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1: Trazendo para vocês o melhor da música latina. Cumbia, salsa, merengue, reggaeton, bachata, zouk, rumba. Esse bloco vai trazer realmente grandes clássicos. Mas antes, quero mandar um abraço para o Léo Aber, do bairro da Pedreira, bairro do Samba do Amor e agora também da música latina. Muito obrigada pelo Ibope, meu querido. Um colega aqui de profissão também, radialista, Davi Batista, mandando um abraço para a Rádio Cultura de Timbó, lá em Santa Catarina. Santana Catarina, tá escrito aqui, ele é coordenador artístico da rádio. Obrigada pelo Ibope, meninos. Pra vocês, então, a primeira música desse bloco, do Pedro Navarra, La Carteira, Aumente o Som.

grandes sucessos do passado da música latina, ainda se mantendo super atualizadas aqui na programação do Batida Tropical. Acabamos de ouvir Batata e Surumba Palanqueira La Maya. E antes teve Henrique Elmena cantando Quizás, Quizás, Quizás, além de Rei Ruiz, El Mesaje. Já são 9h25, gente. Abraços para Idean Costa Souza, em Palmas, Tocantins. Quem está curtindo a gente também é o Everaldo Salviano, diretamente de Castanhal, cidade modelo. Duda, no Mato Grosso, Paulo Nogueira, diretamente de Rio Verde, Goiás. Antônio, em Sobral, no Ceará. Eduardo Silva, em Andradas, sul de Minas Gerais. O Raimundo Vilarino, no Piauí. Lucival Freitas, em Curuçá, aqui no nosso imenso estado do Pará. Tem também o Geraldo, da Bahia. Paulo Rocha, em Porto Alegre. E o Nelson, em Ceará, Santa Catarina. Gente, obrigada pelo Ibope, pelo carinho, força e fé. Aqui eu continuo trazendo música latina para vocês, ao som de Capim Cubano, Beso Caliente.

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1: Esse foi o sucesso de Alexander Abreu, Passaporte. Antes teve Capim Cubano, Beso Caliente. Eu quero mandar abraços para Aldênio Silva, no Pernambuco. O Rosivaldo. É Rosivaldo. Rosivaldo Mendes, diretamente de Cachoeira do Arari. Adri, que está em Mirassol, no interior de São Paulo. E o Ozias Figueiredo, em Abaetetuba, aqui no nosso imenso estado do Pará. Ah, o Aldênio Silva está em Caruaru. Gente, muito obrigada pelo Ibope e pelo carinho. Agora eu vou de break, mas volto já.
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5: Olha só como está chegando a nossa audiência em países latinos. Tenho agora uma pessoa que nos escuta desde a Argentina. Ele se chama Chua Chua, ou Chua Chua Caminhoneiro. Beijos e muitas graças, meu amigo. Olha, acabei de ler aqui a mensagem do Chua Chua Caminhoneiro, que está ouvindo a gente diretamente da Argentina, e eu enviei um beijo para ele. E também tem uma pessoa aqui em Belém, curtindo a gente diretamente do bairro da Cidade Velha, e fez pedido musical. É a Fabi Tomás, que pediu esse sucesso que a gente vai ouvir agora, de Sarah Larson e Shakira, Euro Summer.

grande sucesso, um clássico da música latina, Macarena, aqui na nossa programação que traz para vocês o melhor da música latina. Tocamos também aqui para vocês Larissa, Dropping the Bomb, Carol Reyes, Si Antes Te Hubiera Conocido. Agora são 9h48, esse sucesso, olha, todo mundo dança, fala sério. Vou tocar aqui uma mistura de cumbia com reggaeton ao som de Lira, Voy a Tomar.

FM 93,7 com uma boa pedida de reggaeton. Acabamos de ouvir Cumbiaton, que é a mistura do reggaeton com a cumbia tradicional vileira das antigas. Ficou muito legal, viu, essa versão. Esse foi o sucesso de J Balvin, cuidado por aí. Teve também Fer Palacio, de Aí e Daddy Yankee. Dura, além de Lira, com Rombai e Lauro. Vou a tomar. 10 horas.

0: Um abraço para o Tony, ele que está no norte de Minas Gerais, na cidade de Cachoeira do Manteiga. Tem também o José Tadeu, na Parnaíba, Piauí. O Paulo Reis, da cidade de Coronel João Sá, na Bahia. O Nestor, que está no Porto União, em Santa Catarina. E o grande Nonato, de Guarulhos, São Paulo. Obrigada pelo Ibope e pelo carinho, meninos. Agora tem um intervalo e eu volto já.
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0: De volta com o Batida Tropical, trazendo para vocês, como sempre, o melhor da música latina. E essa que eu trago para vocês agora é de Gypsy Kings, conhecido mundialmente. E a sua história envolve uma fórmula secreta, porque mistura ritmos latinos com o som único da rumba flamenca. Eu falo de quê? Bamboleio, agora no programa Batida Tropical.

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1: Com o melhor da música latina. A gente acabou de ouvir Angel Vitória, Dulce Amor. Antes teve a Célia Cruz, a rainha da salsa da música Oye Como Va, diretamente do álbum de 2000, Siempre Vivire. E os clássicos, Vocal Sampling, Mi Guantanamera e também Gypsy Kings, Bamboleo. Agora são 10h19, quero mandar abraços para o Zé Batista de Brasília, Distrito Federal, Wagner Antunes de São Joaquim de Bicas, Minas Gerais, Jorge Souza de Tarantim, na Bahia, Antônio do Mato Grosso do Sul, Frank Moraes de Manaus, Ângela, é a Ângela Arcanjo Ramos da região metropolitana de Belém aqui, mais conhecido também como bairro do Castanheira. Olha, o Carmo Lúcio, em Vitória do Espírito Santo, também está com a gente. O Pedro, aqui em Belém. O João Paulo, na cidade de Bauru, em São Paulo. O Chadinho, da cidade de Lontras, Minas Gerais. Marcos Ferreira, do bairro da Pedreira. Marcos Cosa, de Caxias do Sul, no Rio Grande do Sul. Gente, obrigada pelo Ibope, pelo carinho. Aqui tem muita música latina para você. O próximo oferecimento, inclusive, mudando de ritmo, vamos para um tchá-tchá-tchá. Um oferecimento para Carlos Moraes, em São Paulo, lá em Ribeirão Branco. Tradicional. Cuba, Pupurri de Tchá Tchá Tchá, Oma, aumente o som.

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1: Gente, essa música é a coisa mais linda já para entrar no clima romântico do último bloco do nosso programa. Acabamos de ouvir Rossiane Lock, Tcha Tcha Tcha. Um oferecimento ao ouvinte e amigo especial de longa data, o Denis. Ouvindo a gente diretamente de Curitiba, ele que agora é DJ também. Grande Denis Ribeiro, obrigada pelo Ibope, meu querido. Um beijo pra você. Beijos pros outros ouvintes também. O Everaldo Rezende, no Acre. Também o Alex Ferreira, em Belo Horizonte, Minas Gerais. Gilcimar, no Amapá. E o Haddad, que tá aqui em Belém, gente, do outro lado da rua, na Pariquis. Muito obrigada pelo Ibope, meninos do Brasil. Toquei aqui também Ney Lisboa, Tcha Tcha Tcha Moderno e Trade Cuba, Pupurri de Tcha Tcha Tcha Oma, encerrando esse bloco de Tcha Tcha Tcha aqui no Batida Tropical. 10h31, conforme prometido, e vocês já sabem, tá chegando aí depois do intervalo o bloco mais romântico do seu rádio com uma tradução.
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4: E esse é o momento em que a gente sempre desacelera os BPMs da música latina para falar de amor e tocar as músicas mais românticas do seu rádio. Acerte com a gente. 10:33.
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4: A música escolhida para essa noite foi a de Carin León, Necessito Encontrar-te. Não vou ficar bem sem seus olhos olhando para os meus. Não vou conseguir. Sem a bússola do seu carinho, vou me perder. E com um coração sem batimento, sentindo sua falta, não vou ficar bem. 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

Programa Batida Tropical com o melhor da música latina no bloco mais romântico do seu rádio. Acabamos de ouvir a Helena Rose, Me Lo Merezco. Um oferecimento para todo o povo capixaba que está curtindo a gente pelo portalcultura.com.br. Abraços para o Paty Clay e a sua esposa, em Ananindeua, Geraldo, em Castanhal, De Jackson, em Águas Lindas, e o Matheus, em Manaus. Toquei aqui para vocês também Diogo Pissarra, Dialeto e Alta Frequência Positiva, Vibro en Abundância. Agora faltam 15 minutos para as 11 horas da noite. E eu vou tocar mais uma. El Otro Polo y Rawayana. Bésame. No Batida Tropical.

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1: Todo o romantismo da música latina. Acabamos de ouvir Gianluca Grignani, La Mia Storia, Traledita, e teve também El Otro Polo e Rawayana, Bésame. Faltando agora 6 minutos para as 11 horas da noite. Esse programa é uma produção da sua Rádio Cultura FM 93,7, no áudio O Águia. Na produção, programação e locução, eu mesma, Tati Ribeiro, que fico por aqui, mas estou de volta amanhã, às 8 horas da noite, para a próxima edição do Batida Tropical. Como sempre, antes de ir embora, eu deixo mais músicas. Vamos curtir Grecia Vallejo, Antologia. E em seguida tem Henry Salvador, Emmoi. Tchau, gente. Até amanhã.

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0: Vou passar a salada lá, por favor.
1: Passei,
0: pão, por favor. Só mais um pedacinho. Ah, tá demais, né?

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Paulo Sérgio, no seu terceiro LP pela gravadora Caravela, que logo em seguida montou o selo Beverly, onde se encostou com a Copacabana. Bom, vamos acalmar o coração e lembrar uma frase da canção do Moacir Franco, que diz: "Eu nunca mais vou te esquecer."

gosto de sempre tocar O Sal da Terra, do Beto Guedes, independente do dia ou data. Ela é, para mim, sempre uma afirmação de que tem que deixar nascer o amor. Sempre.

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5: E vamos até os anos 60 lembrar a cantora Nalva Guiar. Goodbye, adeus, goodbye.

nome de Perdidos na Noite. Na verdade, o artista contratado para fazer a canção foi Bob Dylan. A canção de Dylan foi rejeitada pelos produtores do filme. Segunda opção foi mesmo Everybody Talking, na voz do cantor Harry Nilsson. Vamos então lembrar agora, no programa, Bob Dylan e a canção descartada pelos produtores do filme Midnight Cowboy.

como um objeto não identificado. Gal Costa, 1969, cantando Caetano. Erasmo, no mesmo ano, sentado à beira do caminho. Bom dia para você.

Give Me Love foi a segunda canção de George Harrison a atingir o primeiro lugar das paradas de sucesso dos Estados Unidos, depois de My Sweet Lord. O mais interessante é que ela, Give Me Love, retirou do primeiro lugar a canção de Paul McCartney, My Love, na época com o grupo Wings. Bom, Give Me Love é uma oração de amor. Muita luz onde você estiver.

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4: 7:01 na Grande Belém.
5: 7:01.
4: Bom dia, hoje, terça-feira, 16 de junho de 2026. Neste momento, a temperatura aqui no bairro da Cremação é de 25 graus.
5: Muito bom dia, já está no ar o Jornal da Manhã, com as principais notícias do Pará, do Brasil e do mundo, com a apresentação de Gabriel Nascimento
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5: Os destaques desta edição.
6: Influência sob suspeita. Prisões de famosos reacendem debate sobre crime organizado nas redes.
7: Empresa de inovações tecnológicas cria celular para aumentar a qualidade da educação básica no Brasil.
8: Emoção da Copa pode afetar saúde mental e cardiovascular dos torcedores.
6: Lula diz que INSS tem meta de zerar fila de espera para concessão de benefícios até setembro.
7: Copa do Mundo impulsiona movimento em bares e restaurantes em todo o Brasil.
9: Depois de duas derrotas consecutivas, o Paysandu só pensa no próximo jogo. Fim de férias para os atletas do Remo. A partir de hoje, trabalho remoto.
4: O JM de hoje está recheado de notícias interessantes, começando pelo uso da IA na medicina, que é um tema importantíssimo. A IA está tomando aí diversas áreas e ela precisa de uma regulamentação, de uma orientação adequada para que ela não seja utilizada de forma leviana. Aí você tem também, como já foi dito aí na manchete, zerar filas do INSS, promessa do presidente Luiz Inácio Lula da Silva. E por que que eu estou repetindo isso? Porque a coluna Direitos do Cidadão de hoje, com o advogado e professor Paulo Barradas, vai falar sobre esse assunto. Você, idoso, aposentado, que precisa recorrer à fila do INSS, você sabe os seus direitos? E se houver uma irregularidade nesse processo, a quem você deve recorrer? Tudo isso e muito mais na coluna Direitos do Cidadão de hoje. 7:04.
5: 7:04.
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4: Cresce o uso da inteligência artificial na medicina.
5: Atento a essa nova realidade, o Conselho Federal de Medicina publicou uma resolução que orienta o uso da ferramenta. Confira na reportagem de Marcos Aleixo.
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11: Quase 20% dos médicos brasileiros utilizam tecnologias de inteligência artificial generativa em suas rotinas profissionais. Os dados são da pesquisa TIC Saúde de 2024, desenvolvida pelo Centro Regional de Estudos para o Desenvolvimento da Sociedade da Informação. Pensando nesses dados, o Conselho Federal de Medicina lançou, em março de 26, a Resolução 2454, que normatiza o uso de IA na medicina. As regras são válidas para todo o território nacional. Durante atendimento aos pacientes, a inteligência artificial pode ajudar o médico, Mas a decisão final de qualquer conduta é sempre do profissional. O paciente tem o direito de saber quando a inteligência artificial é usada em seu atendimento. O médico é responsável pelo cuidado e deve usar a inteligência como senso crítico. O graduando em Engenharia Elétrica pela UFPA, integrante do Laboratório de Eletromagnetismo Aplicado, vinculado ao INCTIA Amazônia, Jorge Costa, explica como é implantado o sistema.
12: A gente tenta construir esse pensamento com eles de que a tecnologia está ao nosso redor, a tecnologia ela está ao nosso alcance, a gente pode simplesmente utilizá-las para mudar e modificar o meio que vivemos, a realidade que vivemos, entre outras coisas, né? Nos qualificar e tudo mais. Então a gente leva esse debate com eles antes de iniciar os minicursos de fato, né? E a gente constrói esse pensamento de que eu tenho ao meu alcance a tecnologia, eu posso utilizá-la para mudar a minha realidade. Então a gente quer mostrar que não só o acesso na escola ou na rua pode modificar a vida deles, né? Eles podem fazer isso dentro de casa, eles podem fazer essa modificação sem precisar sair de casa, por exemplo, né? Então a gente relaciona muito dessa forma.
11: A engenharia de prompt significa a estruturação e otimização e refinamento de comandos para obter os melhores resultados possíveis de ferramentas de IA generativa. Para um bom prompt, é necessário fornecer contexto claro, a intenção do comando e detalhes. Se o médico vai usar a inteligência artificial no dia a dia,

essa é uma decisão que deve ser tomada por ele e comunicada ao paciente, além de registrada em prontuário. O que é importante é que a ferramenta seja utilizada como suporte, mantendo o profissional responsável pelas decisões que tomar e com olhar crítico para as recomendações da inteligência artificial. Profissionais devem se informar sobre a resolução até 26 de agosto deste ano, quando as diretrizes entram em vigor. Jorge Costa dá outros

0: da manipulação de variáveis e tudo mais, como eu entro com uma variável no código, como eu posso mostrar o meu resultado. A gente trabalha isso com eles também, essa parte mais visual de como eles vão mostrar o resultado do que eles querem. Então, tudo isso é trabalhado no mini curso, essa parte mais introdutória, né? Aí, a partir disso, é uma gama de possibilidades aí que eles podem estar fazendo e só aprimorando mais e mais, né? Então, eles precisam dessa base para poder conseguir fazer mais coisas. Então, essa base, essa parte introdutória toda a gente faz. Aí, a próxima pergunta, né, é em que período os estudantes participam das atividades do projeto? Eles participam pela parte da tarde, porque pela parte da manhã eles estão estudando, são alunos de segundo e terceiro ano do ensino médio lá da Escola Estadual de Ensino Médio Pedro Amazonas Pedroso, né? E aí, a gente usa lá o espaço do SISEB com eles pela parte da tarde, para estar ensinando aí esse mini curso introdutório da linguagem C. Eles também têm todo o apoio da secretaria lá e da diretoria, que foram muito solícitos. Eles dão almoço, dão um lanche pro pessoal que fica pro nosso mini curso. Então, é algo importante a se citar também.
1: Marcos Aleixo para o Jornal da Manhã.
2: Segurança Pública. De MCs e influenciadores a personalidades mais conhecidas da internet. Investigações apontam o uso das redes para movimentar esquemas milionários. Enquanto Deolane Bezerra segue presa e outros investigados respondem em liberdade, cresce o debate sobre os limites da influência digital e a responsabilização de quem impacta milhões de seguidores. Saiba mais na reportagem de Gabriel Nascimento.
3: Em abril, uma mega operação da Polícia Federal deteve MC Rian SP, Pose do Rodo e Rafael Souza, dono da página Choquei. A investigação apontou a atuação de uma organização criminosa estruturada que utilizava empresas de fachada. Atualmente, os três foram soltos e respondem em liberdade. O caso mais recente é o da influenciadora e advogada Deolane Bezerra, que está presa sob as acusações de organização criminosa e lavagem de dinheiro. Na audiência de custódia, ela se declara inocente.
4: Excelência, eu fui presa num exercício da profissão. À época dos fatos, eu advogava. É um processo de um ano bem antigo, 2019, 2020. E eu quero deixar bem claro, mesmo sabendo que aqui não se trata de mérito, mas que eu fui presa por estar advogando por uma quantia de R$ 24 mil depositada em minha conta por um cliente que consta no próprio relatório da polícia.
3: Deolane Bezerra está em uma cela individual e, segundo a administração penitenciária, tem acesso a itens de higiene e beleza, TV, ventilador, visitas íntimas, atividades educacionais, religiosas e recreativas. A defesa questiona as condições da unidade e pede transferência. Até o momento, todos os pedidos de habeas corpus foram negados pela Justiça. O PL antifacção, criado para combater essas práticas, foi aprovado na Câmara e sancionado pelo presidente Lula. Wellington César Lima e Silva, ministro da Justiça, ressalta que o enfrentamento ao crime organizado deve mudar de patamar.
5: Assim como o crime organizado mudou de patamar, o enfrentamento ao crime organizado também tem que mudar de patamar. Na minha primeira reunião, que eu tive a honra de participar com o presidente Luiz Inácio, nós tivemos uma reunião envolvendo poderes e ali ficou sacramentado que o governo do presidente Luiz Inácio trataria o combate ao crime organizado com a prioridade de combate de Estado.
3: O polêmico Tigrinho, plataforma de apostas não regulamentada, já fez diversas vítimas no Brasil. Um grupo de influenciadores foi investigado por divulgar e lucrar com isso. Raniele Carvalho, Gildásio Cardoso, Laís Ramos, Patrick Adam, Amanda Faria, Vitória Reis, Adriele Araújo e por Dione Santos, marido de Adriele, faziam parte de uma organização que ostentava viagens e luxos. No mundo digital, a influência virou moeda de alto valor. A pergunta que fica é: quem fiscaliza aqueles que influenciam milhões de pessoas todos os dias? Gabriel Nascimento para o Jornal da
6: Manhã. 7 horas 11
2: minutos. 7:11. Meio ambiente e sustentabilidade.
6: Governo do Brasil regulamenta Fundo Nacional do Meio Ambiente.
2: A medida determina repasses mais ágeis para combater incêndios florestais, como conta o repórter Marcos Aleixo.
1: O presidente assinou o decreto que regulamenta o Fundo Nacional do Meio Ambiente durante cerimônia alusiva ao Dia Mundial do Meio Ambiente realizada no Palácio do Planalto. Determina as regras para repasses mais ágeis a estados e municípios. O texto dispõe sobre a Lei 15.000.

0: e o 143 de 2025, que determina medidas excepcionais para a concessão de aporte financeiro à União, estados e municípios, no apoio a ações de prevenção, preparação e combate a incêndios florestais, inclusive de resposta à fauna atingida, bem como para projetos de proteção e manejo populacional ético de cães e gatos. O ministro do Meio Ambiente e Mudança do Clima, João Paulo Capobianco, justificou a medida.
1: Esse ano, além de uma preparação muito intensa, nós tivemos uma aprovação de uma lei, a Lei do Manejo Integrado do Fogo. E essa lei estabeleceu novos procedimentos. Nós, rapidamente, ao longo de 2025, implementamos a lei, estabelecendo com o Comitê Nacional de Manejo Integrado do Fogo, e estabelecemos várias resoluções para organizar a ação, porque, repito, uma coisa importante, essa ação não é só do governo federal. E agora, os estados e municípios precisam elaborar os seus planos de manejo integrado do fogo para cada área. Temos uma ação integrada envolvendo o setor da sociedade civil, particularmente o setor rural. Os proprietários rurais passaram a ter responsabilidade na prevenção. Estamos mais preparados.
0: O estado do Pará, junto à SEMAS, Secretaria de Meio Ambiente, já entrou em planejamento e execução das ações de prevenção, monitoramento e resposta às queimadas e incêndios florestais diante da aproximação do período de maior risco de ocorrências no Pará. A mudança do clima associada ao aumento das temperaturas, à redução da precipitação e ao desmatamento contribuem para o aumento da frequência e da severidade dos incêndios florestais no país, impondo a necessidade de fortalecimento dos instrumentos de apoio federativo voltados à prevenção e ao enfrentamento desses eventos. Segundo especialistas, grandes partes do fogo nas florestas são provocadas por irresponsabilidade humana, como o manejo florestal, ou até mesmo intencional. A punição para quem provoca incêndios florestais é de 2 a 4 anos de reclusão. Em outubro passado, o governo federal enviou ao Congresso Nacional proposta para que a pena seja de 3 a 6 anos de prisão. João Paulo Capobianco comenta sobre as ações.
1: Mais veículos, mais equipamentos, mais helicópteros, mais aviões, mas nada substitui a ação da sociedade. Queimada inicia-se com alguém pondo fogo. Pode ser por um acidente, pode ser criminoso, e aí a Polícia Federal está investigando e prendendo e punindo essas pessoas que fazem isso criminosamente, mas faço aqui o apelo. Cada cidadão agora se torna corresponsável pelo manejo integrado do fogo. Ou seja, não use fogo a partir de julho agora, porque a situação climática vai tornar isso uma situação muito perigosa.
0: Marcos Aleixo para o Jornal da Manhã.
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3: Política.
4: Brasil participa como convidado do G7 e leva voz ao Sul Global, a cúpula.
5: Convite ampliado inclui reuniões ministeriais e grupos de trabalho. As informações com Daniela Longuinho, da Rádio Nacional.
6: O presidente Lula deu início nesta segunda-feira a agendas de trabalho na cidade francesa Evian-le-Bain, onde participará da cúpula do G7 nos dias 16 e 17 de junho, a convite do presidente da França, Emmanuel Macron. Pelas redes sociais, Lula postou imagens do encontro com Macron, o anfitrião dessa edição. Segundo a postagem de Lula, o Brasil retorna como convidado da cúpula do G7, levando a voz do Sul Global e reafirmando seu compromisso com a paz, a defesa do multilateralismo e o desenvolvimento sustentável mais justo. Também estarão presentes no encontro os líderes da Coreia do Sul, Egito, Índia e Quênia, igualmente convidados pela presidência de turno francesa, à frente do G7, o grupo dos 7 países mais industrializados do mundo. No encontro com Macron, Lula tratou da ampliação do acesso a medicamentos pelos países do Sul Global. Na esfera bilateral, reiterou avanços da cooperação em defesa, em especial do Programa de Desenvolvimento de Submarinos e do aprofundamento da cooperação transfronteiriça entre Amapá e Guiana Francesa. Segundo a publicação, Macron reiterou o interesse da França em participar dos esforços brasileiros para a aquisição de supercomputadores. Antes de chegar a Evian, Lula foi recebido em Genebra pelo presidente da Suíça, Guy Parmelin. Nesse encontro, também nesta segunda-feira, os líderes

0: trataram do comércio bilateral, da expansão da cooperação em áreas como inteligência artificial, minerais críticos, saúde e defesa. Neste ano, o Brasil foi convidado a participar do G7 em caráter ampliado, incluindo reuniões ministeriais e grupos de trabalho. Da Rádio Nacional em Brasília, Daniela Longuinho.
1: 7:17.
2: 7:17.
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1: A seguir, startup desenvolve soluções tecnológicas para o ensino básico no Brasil.
2: É daqui a pouco aqui na Cultura FM.
1: Não desligue o seu rádio, a gente volta já.
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4: Previsão do tempo.
2: Na região metropolitana de Belém, sol com muitas nuvens e períodos de céu nublado. Noite com pancadas de chuva. Em Belém, temperaturas com máxima de 32 e mínima de 24 graus. No Nordeste paraense, sol com algumas nuvens, chove rápido durante o dia e a noite. Em Salinas, temperaturas com máxima de 29 e mínima de 25 graus. No Sudeste paraense, sol com muitas nuvens durante o dia e períodos de céu nublado. Noite com muitas nuvens. Em Marabá, temperaturas com máxima de 33 e mínima de 24 graus.
1: 7:20.
2: 7:20.
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1: ONG leva tratamentos de saúde bucal para pessoas em situação de vulnerabilidade no município de Cametá.
2: O projeto conta com cerca de 55 voluntários, incluindo especialistas em diversas áreas da medicina e odontologia. Os detalhes com o repórter João Paulo Seabra.
8: Moradores de comunidades de Cametá estão recebendo atendimento odontológico especializado e gratuito por meio de uma ação da ONG Por um Sorriso. A iniciativa acontece até o dia 19 de junho e contempla localidades como Pinhel, Itapuama, Escrivão, Camarão, Jatuarana e Anduru. Juliana Fanaro, diretora de ações da ONG Por um Sorriso, comenta as ações.
9: É um grande desafio fazer os atendimentos nessas regiões tão remotas, mas também é um desafio para esses pacientes terem acesso normalmente à saúde geral e saúde bucal. Então, chegar onde ninguém chega é muito importante e a gente sabe que o trabalho está sendo recebido por pessoas que realmente têm muita necessidade. Ainda não é possível a gente avaliar, né, o impacto do nosso trabalho, porque os nossos atendimentos vão iniciar no dia 14. Né? O ano passado a gente conseguiu fazer 129 atendimentos e 1.157 procedimentos nos pacientes, então é bastante coisa. E aí, a partir do início da ação desse ano, nós vamos conseguir observar

0: Realmente, se teve alguma diferença e qual foi essa diferença nos cuidados com a saúde bucal e nos índices mesmo, né? Então, a partir da semana que vem vai ser mais claro essa diferença para nós.
1: A estrutura montada no município prevê cerca de 150 atendimentos odontológicos e aproximadamente 1.000 procedimentos em diversas especialidades. As consultas médicas são realizadas em parceria com o projeto Amazonice. Juliana Fanaro, da ONG Por um Sorriso, dá mais detalhes sobre a ação.
0: De qualquer forma, a gente sabe que é muito importante um trabalho de longo prazo para conseguir realmente mudar ali as realidades, né? E o Amazonice, que é o nosso parceiro na região e que faz os atendimentos médicos e que já atua mais tempo, já tem mais ações e consegue acompanhar a saúde dessas pessoas, já consegue observar nitidamente as diferenças, né, que esse acompanhamento a longo prazo.
1: Ao todo, cerca de 55 voluntários participam da ação entre médicos, dentistas e outros profissionais da saúde. O objetivo é ampliar o acesso aos cuidados médicos e odontológicos para pessoas em situação de vulnerabilidade social e garantir acompanhamento de tratamentos já iniciados em edições anteriores do projeto. João Paulo Seabra para o Jornal da Manhã.
2: Ciência, tecnologia e inovação.
3: Uma startup criada para desenvolver soluções tecnológicas e educacionais contribui com o aumento da qualidade do ensino básico no Brasil.
4: A empresa incorpora novas tecnologias para aprender a ensinar disciplinas, especialmente a matemática. Confira na reportagem de Cláudio Lobato.
5: Olá, ouvintes da Rádio Cultura. Aqui quem fala é o professor Walter Júnior. É um prazer estar aqui com vocês para falar um pouco sobre o primeiro smartphone educacional Intercell, que é uma iniciativa inovadora desenvolvida por uma startup aqui do Pará, dentro do Parque de Ciência e Tecnologia, do Guamá, com o apoio de um laboratório de IA da Universidade Federal do Pará, o ULINS.
6: O professor Walter dos Santos Oliveira Júnior é doutorando e mestre em computação aplicada. Ele é CEO da Intercellery, Tecnologia para a Educação, uma startup residente no Parque de Ciência e Tecnologia do Guamá, na Universidade Federal do Pará. O que o professor Walter Júnior anuncia é uma inovação capaz de transformar um aparelho celular comum numa ferramenta de ensino e aprendizagem, dinamizando a educação básica em várias disciplinas, especialmente a matemática.
5: E esse celular tem um propósito de transformar um simples aparelho, que frequentemente é visto como um elemento de distração em sala de aula, em uma poderosa ferramenta de aprendizagem, inclusão digital e desenvolvimento de competências para o século XXI.
6: A Intercellery atua no mercado tecnológico educacional desde 2014, criando formas acessíveis de aprender e ensinar com o uso de novas tecnologias. Primeiro foi o Matematicando, uma metodologia que ajuda professores e alunos no processo de ensino e aprendizagem da matemática aritmética básica. Aí veio o Geometricando, VR, para ensinar geometria básica utilizando realidade virtual com o uso do Mirit Board, VR, um óculos de realidade virtual acessível de baixo custo, feito da palmeira Miriti, retirada da floresta de forma 100% sustentável, que proporciona uma experiência de aprender através do laboratório móvel Maker VR. Agora a startup está construindo um novo produto totalmente mergulhado no metaverso educacional, chamado de Geometa, tudo realidade virtual.
5: O smartphone educacional Intercellery tem como objetivo promover o acesso seguro, inclusivo e responsável à educação digital, transformando a tecnologia móvel em uma ferramenta de aprendizagem, proteção e desenvolvimento integral das crianças e adolescentes. Todos esses critérios estão fundamentados nos princípios do ECA Digital. O projeto busca garantir que o ambiente tecnológico contribua para a formação do cidadão, o fortalecimento da cultura digital, a proteção de direitos e o desenvolvimento de competências essenciais para o século XXI.

0: A iniciativa do celular educacional já impactou mais de 450 mil alunos nos estados do Pará, Amapá, Ceará, Maranhão e Amazonas, além de 22 municípios de outros países. O professor Walter Júnior é autor do livro e do aplicativo Matematicando. Foi ele quem criou o Meritboard VR, o óculos de realidade virtual 100% sustentável da floresta amazônica, e mais recentemente o livro e aplicativo Geometa. Aprenda geometria no metaverso. Cláudio Lobato, para o Jornal da Manhã.
1: 7:27.
2: 7:27. Acorde ouvindo as principais notícias do Pará, do Brasil e do mundo no Jornal da Manhã.
3: O presidente Luiz Inácio Lula da Silva disse que o Instituto Nacional do Seguro Social, INSS, tem a meta de zerar a fila de espera para a concessão de benefícios até setembro deste ano. Saiba mais na reportagem de Gabriel Nascimento.
4: O Instituto Nacional do Seguro Social, INSS, é um órgão federal criado para pagar os benefícios da Previdência Social aos aposentados e pensionistas. Apesar de inclusivo, esse sistema ainda tem um grande problema: a fila, onde muitos esperam até meses para conseguir receber. Em discurso recente, o presidente Luiz Inácio Lula da Silva reafirmou aquilo que havia prometido na campanha: zerar a fila do INSS até setembro.
5: A ponte Rio-Niterói foi comprada com a parte do dinheiro da Previdência Social porque tinha excesso de dinheiro. Ainda não tinha tanta gente aposentada. Então, sobrava dinheiro, vamos comprar, fazer coisa. E agora não sobra dinheiro, agora falta dinheiro e aumenta o número de aposentados. Aliás, eu quero dar os parabéns à nova presidenta do INSS, que prometeu para mim que até o mês de setembro ela vai zerar a famosa fila do INSS de pessoas esperando o benefício.
4: Se a promessa for concretizada dentro do período estabelecido por Lula, o governo resolverá uma das principais insatisfações dos segurados do INSS às vésperas da disputa presidencial de 2026. O advogado previdenciarista Gustavo Escobar traz atualizações importantes para aqueles que estão na fila de espera do INSS.
6: Então nós temos hoje duas atualizações importantes para vocês que estão preocupados, ou você que está passando por esse problema, você está nessa fila aí, nesses 2 milhões de processos, ou se você provavelmente conhece, né? Com certeza você conhece alguém que está passando por isso, então esse vídeo aqui é para te atualizar de dois acontecimentos importantes para tentar diminuir esse problema. Bom, o primeiro então, como a gente até falou ontem, foi anunciado então essa semana o fim da greve dos peritos do INSS, então a gente acredita que essas perícias vão caminhar um pouquinho melhor daqui para frente. Beleza? Então, o primeiro ponto. E o segundo ponto, como eu falei, foi anunciado ontem, o presidente Lula assinou uma portaria reativando, voltando o pagamento dos bônus para os servidores do INSS e para os peritos para tentar incentivar a análise e a conclusão desses processos que estão parados.
4: Segundo o Ministério da Previdência, a fila do INSS registra atualmente o menor patamar em 17 meses. De acordo com a pasta, atualmente o estoque de requerimentos é de 2,2 milhões de pedidos. Eram 3,1 milhões em fevereiro, uma queda de 29% em 3 meses. Gabriel Nascimento para o Jornal da Manhã.
1: 7:31.
2: 7:31. 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
1: A seguir, Copa do Mundo impulsiona movimento em bares e restaurantes.
3: É daqui a pouco, aqui na Cultura FM.
1: Não desligue o seu rádio, a gente volta já.
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4: Tábua das Marés.
5: Em Belém, a pré-amar acontece às 11 da manhã, maré baixa às 7 da noite. Em Salinas, a baixa-mar acontece às 2h30 da tarde, maré alta às 8 da noite. No porto de Vila do Conde, em Barcarena, a pré-amar acontece às 11 da manhã, maré baixa às 6 da tarde.
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6: 7 horas 34 minutos.
7: 7h34.
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6: Copa do Mundo impulsiona o movimento em bares e restaurantes em diversas regiões do país.
5: A expectativa é que o torneio amplie a receita e fortaleça o desempenho do setor. Confira na reportagem de Cláudio Lobato.
8: Nós do Marambá esperamos uma expectativa muito boa para a Copa do Mundo. É um dos movimentos mais importantes do ano. Estamos preparando uma estrutura muito especial para receber os torcedores, com transmissão dos jogos em alta qualidade, ambiente temático, promoções, equipe reforçada e muita animação para transformar essa partida do Brasil em uma grande festa.
9: O dono do bar e restaurante Marambá, Jefferson Barra, segue a iniciativa de muitos empresários do setor em Belém. O restaurante do Jefferson fica no coração do bairro da Marambaia, conhecido pela sua animação em acompanhar eventos esportivos e culturais. A Copa do Mundo, então,

0: Nossa expectativa, ela é muito positiva. Acreditamos em um movimento significativo e nas vendas e principalmente nos dias de jogos da seleção brasileira. A Copa reúne várias pessoas, movimenta o setor de bares e restaurantes e cria um clima único de confraternização.
1: De acordo com o levantamento da Associação Brasileira de Bares e Restaurantes, a Abrazel, 52% dos estabelecimentos pretendem transmitir os jogos da competição. Além disso, 80% dos empresários esperam aumento no faturamento durante o período da Copa, enquanto 57% planejaram antecipadamente estratégias para ampliar as vendas. Entre as ações mais adotadas está a decoração temática, presente em 72% dos estabelecimentos que pretendem aproveitar o evento. O diretor do restaurante Afluar, Wagner Castelo Branco, caprichou no investimento.
2: Fomos um dos primeiros a receber o telão. Estamos com um telão no tamanho de 4x2, mais 5 televisores de 70 polegadas. Isso para que todos os nossos clientes não percam um lance sequer. Para onde o cliente olhar, ele vai estar com um monitor para acompanhar todos os lances da Copa. Sem contar com uma decoração bem temática para esse momento, a casa toda bonita, decorada, bandas de pagode, de balada que vão fazer todo o clima da Copa do Mundo.
1: Com localização privilegiada na Cidade Velha, às margens do Guajará, o Afluar também espera um significativo aumento do faturamento, não apenas em dias de jogos do Brasil, mas durante toda a temporada. O dono do local, Wagner Castelo Branco, calcula que o faturamento pode chegar até 50% mais nas apresentações da seleção brasileira.
2: Sem dúvida, nós esperamos aí estar faturando de 30% a 50% a mais durante os jogos da Copa, né? E eu acredito que também, fora os dias de jogos da seleção brasileira, o mundo vive esse momento singular que a cada 4 anos. Então, isso vai também atrair muitos clientes, venham conhecer o restaurante, venham aproveitar os jogos aqui na beira do rio, tá? E vamos para cima que vai dar certo, Brasil.
1: O cenário é ainda mais favorável porque a Copa chega em um momento de crescimento do setor. Em março deste ano, bares e restaurantes registraram expansão de 7,9% na comparação com o mesmo período do ano passado, segundo os dados da Mastercard Spending Pulse, em parceria com a Associação Nacional de Restaurantes, ANR. A expectativa dos empresários é que a transmissão dos jogos, aliada a promoções, ambientação temática e ações especiais, contribuam para atrair ainda mais consumidores e aumentar os lucros. Cláudio Lobato, para o Jornal da Manhã.
3: Direitos do Cidadão.
4: O presidente Luiz Inácio Lula da Silva prometeu zerar a fila do INSS até setembro deste ano. Isso você já sabe, mas quais são os direitos de um aposentado que está na fila do INSS? Se ocorrer uma irregularidade, a quem ele pode recorrer? Quem responde a essas perguntas é o advogado e professor Paulo Barradas na coluna Direitos do Cidadão de hoje. Confira.
5: Olá, ouvintes da Cultura FM. A fila do INSS. Os benefícios demoram para ser concedidos e o que deve fazer o segurado para garantir seus direitos em tempo hábil? Bom, primeiro, é necessário considerar que o INSS é uma mega instituição, com mais de 11% da população recebendo só aposentadorias, que são 24,3 milhões de aposentados, além dos demais benefícios. Na verdade, se for contar todos os benefícios, são 40 milhões de benefícios pagos por essa instituição. Então, muita gente, evidentemente, induz a possibilidade de um estrangulamento ou outro. Mas este acúmulo, especificamente, que estamos vivendo hoje, ele é bem antigo. Todos estamos lembrados que o governo passado até cogitou chamar militares da reserva para prestar serviço no INSS para aliviar

0: volume, o acúmulo, né, de pessoas, de beneficiários esperando o seu benefício. Isso, obviamente, é vedado pela lei. O militar da reserva, em regra, só por ser militar, não tem qualificação nenhuma para o tipo de trabalho e, além do que, não tem vínculo ativo com o serviço público, então ele não teria responsabilidade administrativa. Bom, aí foram se acumulando uma série de pedidos, uma série de irregularidades no pagamento de descontos, né, para consignatárias do INSS. Foram aceitas pelo INSS já, isso é antigo, hein? Muitas empresas, inclusive bancos, que criavam pedidos que não existiam para retirar dinheiro da Previdência, tudo isso aí conhecemos porque é amplamente divulgado na imprensa. Então, além do acúmulo, há uma desordem que foi descoberta pelo atual governo, e aí tem que trocar o pneu com o carro andando. Ao mesmo tempo em que ajeita a desordem passada, tem que manter o fluxo para não acumular no presente. E assim se tem feito, porém dentro da técnica, para não haver novos erros para se acertar no futuro. Assim, o tempo de espera no mês de abril foi de 40 dias pelo benefício. Esse tempo tem caído muito. Muitos processos, é importante também saber, que estão parados por falta de documentação que o próprio interessado devia ter juntado e não juntou. Então, isto atrasa o fluxo de processos. Porém, se o aposentado ou o beneficiário do INSS em geral, de qualquer benefício, tem urgência na sua resposta ao seu processo, pode acionar o INSS judicialmente, inclusive nos juizados especiais, para não perecer, para que seus direitos não pereçam. É o caso de pessoas que têm que fazer um novo exame médico para prolongar o seu benefício previdenciário ou para aposentar. Enfim, alguns casos são mais urgentes que outros e estes podem se utilizar da Justiça Federal, visto que o INSS é um órgão federal, para fazer a determinação de que o seu processo seja julgado imediatamente. A Justiça, inclusive, pode dar prazo. Mas a tendência realmente é esse ano, segundo promessa do presidente, até setembro, é zerar este acúmulo. Vamos torcer para o bem de todos nós que isso efetivamente seja conseguido. Eu sou o professor Paulo Barradas para o Direitos do Cidadão.
1: 7 horas 43 minutos.
2: 7h43. 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Hora de conferir os destaques nos noticiários pelo mundo no Giro Internacional com Lucas Nogueira.
3: O governo norte-americano declarou na noite do último domingo que Estados Unidos e Irã finalmente chegaram ao acordo. O Estreito de Hormuz, uma das vias mais importantes de comércio de petróleo, foi integralmente liberado do bloqueio naval. A cerimônia oficial para a assinatura do acordo de paz será realizada na sexta-feira, 19 de junho, na Suíça. O primeiro-ministro britânico, Keir Starmer, afirmou que vai banir menores de 16 anos das redes sociais. Crianças e parte dos adolescentes estarão proibidos de fazer transmissões ao vivo e não poderão mais conversar com estranhos em aplicativos de jogos. O governo do Reino Unido também informou que avalia toques de recolher noturnos para interromper o que chamou de uso infinito da internet. A medida poderia ser aplicada não apenas a menores de 16 anos, mas também a adolescentes de até 18 anos. Os óculos inteligentes G2 da fabricante chinesa Even Realities chegam ao mercado com foco em privacidade ao dispensarem câmeras, mas mantendo funções avançadas como tradução e legendagem em tempo real em 33 idiomas, navegação por GPS, teleprompter, resumos automáticos de reuniões e assistência por inteligência artificial. Com apenas 36 gramas, cerca de metade do peso de concorrentes como os óculos da meta, o dispositivo já é vendido nos Estados Unidos por $599 e surge como uma alternativa para reduzir preocupações sobre invasão de privacidade associada aos smart glasses. Com informações BBC, super interessante, e texto de Gabriel

0: Nascimento, Lucas Nogueira para o Jornal da Manhã.
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2: Autoridades de saúde alertam que os jogos da Copa do Mundo podem afetar a saúde dos torcedores.
3: A ansiedade antecipatória e a emoção da partida em si causam alterações psicológicas e problemas cardiológicos. Saiba mais na reportagem de João Paulo Seabra.
4: A Copa do Mundo de 2026 já mobiliza milhões de torcedores, mas a expectativa pelos jogos decisivos também podem provocar ansiedade, irritação, dificuldade para dormir e problemas de concentração. O Dr. Antônio Amorim de Araújo Filho, cardiologista e diretor de site e comunicações da Sociedade Brasileira de Arritmias Cardíacas, SOBRAC, fala sobre os cuidados durante o período.
5: Nesse período a gente tem que ter uns cuidados especiais. Cuidados esses que são básicos, mas que a gente tem que reforçar mais ainda nesse período de Copa do Mundo. E a gente pode citar aqui alguns deles, como manter o uso regular daquelas suas medicações de uso crônico para hipertensão, para diabetes, ter um controle rigoroso da sua pressão arterial, evitar excesso de álcool e energético. Esse é um período de muita confraternização e que aumenta muito o consumo de bebidas alcoólicas, então tem que ter um cuidado muito importante em relação a isso. Ter um controle moderado da sua alimentação, já que também nesses jogos é muito comum ser acompanhado de comidas mais gordurosas, mais ricas em sal. Então, também é fundamental que fique atento a alguns sinais de alerta. Entre eles, nós podemos citar a dor no peito, falta de ar, palpitação persistente, tontura, desmaios. Esses sintomas, caso apresentem, é necessário procurar um atendimento médico. A Copa do Mundo é um período que envolve um grande apelo emocional, principalmente de nós brasileiros.
4: Especialistas explicam que a chamada ansiedade antecipatória surge diante de incertezas sobre o resultado das partidas. O organismo reage como se estivesse diante de uma ameaça, elevando os níveis de cortisol, adrenalina e noradrenalina. O Dr. Antônio Amorim de Araújo Filho comenta sobre como o organismo pode ser afetado pelas emoções.
5: E o nosso coração, ele responde muito bem à emoção. Então, quando a gente está falando de um jogo decisivo, ou do próprio jogo da seleção brasileira, é normal ocorrer uma liberação maior de adrenalina e de outros hormônios do estresse. E essa liberação desses hormônios faz com que aumente a nossa frequência cardíaca, os batimentos do coração, eleve a nossa pressão arterial e faça com que o nosso coração trabalhe mais intensamente. Só que assim, na maioria das pessoas, isso não vai trazer nenhuma consequência importante. Mas nenhum paciente que já tem alguma doença cardiovascular, como naquele paciente que é hipertenso, que já tem uma história de infarto, tem uma história de arritmia, de insuficiência cardíaca, essa alteração, essa elevação de adrenalina, pode ser um gatilho que pode desencadear algum problema cardiológico importante.
4: Além do impacto emocional, o coração também sente os efeitos da tensão. Em momentos de forte emoção, aumentam os batimentos cardíacos e pressão arterial. Por isso, atividades físicas, técnicas de respiração e momentos de relaxamento podem ajudar a controlar o estresse durante a competição. João Paulo Seabra para o Jornal da Manhã.
2: 7 horas 49 minutos.
3: 7h49.
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4: No sudoeste paraense, sol com muitas nuvens durante o dia e períodos de céu nublado. Noite com poucas nuvens. Em Altamira, temperaturas com máxima de 31 e mínima de 24 graus. No Baixo Amazonas e Calha Norte, sol com algumas nuvens, chove rápido durante o dia e à noite. Em Óbidos, temperaturas com máxima de 31 e mínima de 25 graus. No Marajó, sol com muitas nuvens durante o dia e períodos de céu nublado. Noite com muitas nuvens. Em Breves, temperaturas com máxima de 32 e mínima de 24 graus.
5: 7 horas 52 minutos.
4: 7h52.
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5: Estamos no quarto e último bloco do JM. Você, ouvinte da Rádio Cultura FM 93,7, já sabe que este é o momento dos esportes. Começamos com o boletim de Manuel dos Santos Alves, que vai falar, claro, sobre a Copa do Mundo, trazendo novas atualizações sobre duas seleções campeãs que estreiam hoje no Campeonato Mundial. Enquanto isso, falando também sobre o futebol regional, Tuna e Águia voltam a campo domingo pela Série D do Campeonato Brasileiro. Confira.
6: Manuel Alves.
7: Tuna Luso Brasileira e Águia de Marabá iniciam neste final de semana a segunda fase do Campeonato Brasileiro da Série D. A Tuna contra o Iguatu do Ceará e o Águia diante do Parnaíba do Piauí. Serão jogos de ida e volta e a programação é esta aqui. Domingo agora, dia 21, na cidade de Parnaíba, no Piauí, às 3 horas da tarde, Parnaíba e Águia de Marabá. E aqui em Belém, no Mangueirão, às 4 horas da tarde, Tuna e Iguatu do Ceará. No próximo final de semana também vai ser conhecido o outro finalista do Campeonato Paraense da Série A2 entre Itupiranga e Isabelense. Esse jogo vai ser domingo agora às 4 da tarde lá em Itupiranga. Como Isabelense venceu o jogo de ida por 2-1, agora vai poder jogar pelo empate para ser finalista do Campeonato Paraense e ao mesmo tempo garantir vaga para o Parazão do ano que vem. Copa do Mundo dos Estados Unidos, México e Canadá. Das seleções que já foram campeãs do mundo, até agora apenas uma delas já venceu na Copa deste ano, que foi a Alemanha, com 7-1 sobre Curaçao. O Brasil estreou empatando, a Espanha estreou empatando e o Uruguai estreou com derrota. Hoje, às 4 horas da tarde, tem a estreia da França contra Senegal. E às 10 horas da noite, a estreia da Argentina diante da Argélia. Aí vai ficar faltando só a Inglaterra estrear, o que deve acontecer quarta-feira, amanhã, às 5 da tarde, diante da Croácia, em Dallas, nos Estados Unidos. Manuel Alves para o Jornal da Manhã.
5: Muito obrigado, Manuel dos Santos Alves, pelas informações sobre a Copa do Mundo e também sobre o Campeonato Brasileiro. Agora estamos ao vivo com o Alexandre Santos, que vai tratar dos destaques de Remo e Paysandu, esses times tão prestigiados da capital paraense, rivais históricos de Belém do Pará. E começamos com o time bicolor. Depois de duas derrotas consecutivas, o Papão volta a trabalhar hoje. Bom dia, Alexandre. Conte mais pra gente, meu amigo.
8: Bom dia pra você, Gabriel Nascimento, Isa Nascimento. O nosso operador do horário é o Paulo Sérgio Pompeu, tendo na assessoria o Eric Menezes.
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9: Paysandu.
8: Pois é, na Curuzu o clima não é o mesmo depois da segunda derrota consecutiva na Série C. 2-1 para o Figueirense e 2-1 para

0: a Inter de Limeira. Hoje na classificação, o Papão está na quarta posição com 17 pontos. O seu próximo jogo é com o Maranhão neste sábado às 21h no Castelão. O Maranhão, que ontem à noite empatou em 0-0 com o Maringá, ocupa a 14ª posição com 13 pontos. O técnico bicolor Júnior Rocha comanda agora de manhã treinamento, contando com todos os atletas que não jogaram na última partida: Pedro Henrique, Luciano Taboca e o Caio Melo. O tempo está passando e até agora a diretoria não contratou ninguém. Confira a 10ª rodada, confira a classificação dos 8 melhores após a 10ª rodada, que foi concluída ontem à noite. Em primeiro, Guarani, 21 pontos. Na segunda, Brusque, 18. Na terceira, o Inter de Limeira, também 18. O Paysandu é o quarto colocado, 17. Na quinta, o Amazonas, com 16. A Ferroviária, na sexta, com 17. E temos aí o Caxias com 15 pontos, ocupando a 8ª posição. Os dois últimos que hoje cairiam: Itabaiana com 7, o Anápolis com 5 pontos. Jogos que restam para o Paysandu em casa: Santa Cruz, Guarani, Confiança e Maringá. Jogos fora de casa: Maranhão, Ipiranga, Amazonas, Ferroviária e Ituano. Isa Nascimento.
1: O Leão Azulino, depois de 15 dias de férias, os atletas irão trabalhar de maneira remota. Conta mais pra gente, Alexandre Santos.
0: Remo! Pois é, os jogadores do Remo irão trabalhar a partir de hoje até a próxima sexta-feira, cada um em casa, obedecendo a orientação da comissão técnica. Isso já aconteceu no passado, na época do Covid. Dia 20, sábado que virá, todos voltarão ao Baenão para os trabalhos presenciais com vistas ao jogo com o Corinthians, dia 22 de agosto, após a Copa do Mundo. Para que você fique ligado, o Remo, que por enquanto está sem jogar, ocupando aí a 18ª posição com 18 jogos realizados, segue na zona de rebaixamento. Jogos que faltam para o Remo após a Copa do Mundo: fora de casa são jogos como Corinthians, Mirassol, Internacional, Fluminense, Bahia, Vasco da Gama, Cruzeiro, Palmeiras, Atlético do Paraná e São Paulo. Jogos em casa: Vitória, Atlético Mineiro, Coritiba, Flamengo, Santos, Grêmio, Bragantino, Botafogo, Chapecoense e Corinthians. Alexandre Santos para o Jornal da Manhã.
2: Muito obrigado, Alexandre Santos, pelos destaques de Remo e Paysandu. 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
1: 7h59. Estamos encerrando o Jornal da Manhã desta terça-feira, dia 16 de junho de 2026. A apresentação foi de Gabriel Nascimento
2: e Isa Nascimento.
1: Operador de áudio, Paulo Sérgio Pompeu.
2: Edição, Ana Tereza Brasil, Ivo Souza e Eric Menezes.
1: Direção de rádio, Ricardo Kizan.
2: Presidente da Funtelpa, Augusto Júnior.
1: Outras notícias você confere a qualquer momento na nossa programação. Vem aí o Conexão Cultura Mais.
2: Um excelente dia para você e até amanhã.
1: Até amanhã.
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6: 8:02. Bom dia, sou eu, Babalu, com você a partir de agora aqui na 93,7. Há mais de 40 anos no ar, Paulo Sérgio, vamos juntos até às 11.
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6: Comandando a console de áudio, meu amigo Paulo Sérgio Pompeu, na manhã de terça-feira especial hoje, né? Você participa com a gente sempre nessa comunidade 985-639937. Também estamos ao vivaço através do Portal Cultura, nessa super câmera aqui, onde você acompanha a gente através do aplicativo Cultura Rede de Comunicação.
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6: O melhor da terça-feira está aqui nas manhãs do rádio. Hoje teremos o quadro Dindim por Dindim, uma parceria entre a Rádio Cultura e o Conselho Regional de Contabilidade do Estado do Pará. Recebemos o diretor da SESCOM, o Francinaldo Santos Júnior, que vem falar sobre o tema, Paulo Sérgio, o fim da escala 6x1.
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6: E ainda hoje no programa temos o nosso quadro Conhecer para Preservar, mais uma parceria da Rádio Cultura com a Secult. Iremos receber a professora doutora Raiz, professora Rosa Raiz, que vem falar sobre o bem cultural Mercado de São
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6: E para fechar o Conexão? Ah, para fechar, hoje a gente também vamos receber esses artistas de grande bagagem no cenário musical, a Estela do Carmo e Rafael Duvalli, que vem falar hoje sobre a nova música Linda Flor.
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6: E feliz, você está na Cultura e feliz, que tem o Edgar Augusto com Coisas Que Eu Vi, tem o Cultura Vinil com Paulo Brasil. Tem
8: é
6: uns
8: bom,
6: destaques.
8: Bacana.
6: É, tem muita coisa boa. Tem os destaques do Sem Censura também, às 8:04, Conexão Paulo Sérgio, melhor da música. Pra
8: muito
6: começar,
8: legal.
6: Grande Júnior Soares, Zona Bragantina. Um bom dia pra você no ar, mais uma edição do Conexão, a super revista aqui eletrônica, aqui na 93,7.
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6: Prazer todo nosso, Paulo. Bom dia.

0: na programação da 93,7, sempre o melhor da música. Se ouviu o sonsaço aí da voz da Samelis, Mamba, no seu Conexão Cultura até às 11 da manhã. Nós estamos com você aqui pelo rádio, que bom demais. Alô, Antônio Caravelas, um beijo pra abraço, meu irmãozinho, a toda a turma também,
1: um
0: da sua
1: abraço,
0: família.
1: Garoto.
0: Aí, Vila do Conde, ligado com a gente na programação da 93,7. Que manhã de terça-feira especial, meu amigo Bob Maurício também já tá ligado com a sua esposa, todo mundo.

0: Mundo ligado também, o grande, alô Jorjão, é o Jorjão e o Papito Macedo, Baba, estou com o Jorjão, abraço meu amigo Jorjão também na João Paulo, abraço a todos os amigos, o Águia então, cara, tá ligado 24 horas na programação da 93,7, sempre ligado, sobrevoando atento, né Paulo? É, o seu Cláudio também aqui na Pariquista, né, tá ligado com a gente também, alô seu Cláudio, um abraço pra você meu irmãozinho, tudo de bom, obrigado pela audiência, ligado aqui no Som Maior da sua 93,7 Rádio Cultura FM nessa manhã de terça-feira. Paulo, não canso de dizer, né, que manhã maravilhosa, agradecer sempre.
1: É verdade,
0: sempre.
1: É verdade.
0: É, essa luz que nos ilumina, que chega até nós nessa manhã especial de terça-feira, temos muito mais a agradecer do que pedir. Ah, gratidão, sempre. E mudar sempre, como diz o Winston Churchill, mudar frequentemente, mudar sempre, é melhorar você a cada dia. Então, melhore sempre, se torne sempre melhor, a melhor versão de si. É a melhor coisa que você pode ter sempre nessa terça-feira, às 8h13, Paulo Sérgio no Conexão. Melhor da música, Emílio Santiago, Malandro, composição de Jorge Aragão. Bom dia! Bom dia!

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8: O ano 1986, o mineiro João Bosco estava novamente nas paradas de sucesso com seu novo LP, lançado pelo selo Columbia, da gravadora CBS. Agora brilha a lua azul. Chamo pirata pra dançar. Com o título Ai, Ai, Ai de Mim, o novo trabalho tinha na produção o músico de jazz norte-americano Ronnie Foster, que já havia trabalhado com outros artistas brasileiros, inclusive Djavan. No disco, João inicia com a canção Sissi, Nonô, tendo no acompanhamento o contrabaixista Nico Assunção. A parceria de João Bosco com o letrista Aldir Blanc está presente em três faixas: As Minas do Mar,

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1: Além de compositor, cantor, arranjador, letrista e violonista, João, que é formado em engenharia, se tornou sobretudo um criador de construções musicais, um garimpeiro de jazidas que acabaram ganhando formas novas através de suas várias vozes.

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1: Bosco bolera e passeia pela composição do músico erudito francês Maurice Ravel.
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Na quarta faixa do disco, uma balada para ser ouvida em qualquer lugar onde um romance estiver para começar. 1986, João Bosco, Quando o Amor Acontece, de volta no Cultura Vinil.

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0: Na programação da 93,7, Maria Bethânia, Brincar de Viver, como composição de Guilherme Arantes. Que música essa música aí? Desde a primeira vez que eu vi na vida, uma música que faz uma profunda reflexão na vida da gente, onde a gente tem que reavaliar muita coisa importante. Todo dia a gente aprende, né? 9:12, Paulo Sérgio, no Conexão Cultura.
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0: Informação. Informação. No Conexão Cultura. Esse é o Conexão Cultura Mais, muito mais, meu amigo. Até às 11, hoje o nosso quadro Dindim por Dindim, né? Uma parceria do Conselho Regional de Contabilidade do Estado do Pará com a Rádio Cultura. E a gente tem a grata surpresa de receber aqui, com muita honra, nosso representante. E hoje recebemos o diretor da SESCOM, Francinaldo Santos Júnior, também membro de Comissão de Marketing e Comunicação do CRC Pará. É mais um membro desse timaço, comandado pelo grande presidente Ailton também. Francinaldo, seja muito bem-vindo ao Conexão, uma honra te receber aqui,
2: Baba,
0: nessa manhã.
2: A honra é toda minha, fazer parte desse momento de compartilhar conteúdo, representando a nossa classe contábil do CRC Pará,

0: Para mim é uma grande honra.
1: É honra e aprendizado também. A gente aprende todos os dias e ter a oportunidade de tê-lo aqui também, Francinaldo, é aprendizado. Não só meu, mas para o nosso ouvinte cultura, principalmente sobre esse tema que é o fim da escala 6x1, que é um tema em voga, um tema em momento que acontece, e a gente vai falar para levar muito mais informações sobre isso aqui. Essa história da escala do Brasil, para a gente começar, uma breve história, Francinaldo.
0: Nossa, as escalas no Brasil de trabalho, uhum, elas já tiveram grandes evoluções. Uhum. Lá na década de 60, na era Vargas, tivemos, de fato, uma escala muito maior de 48 horas semanais. Uhum. Tá? Houve a constituição da CLT, onde implementou mais 2 horas extras adicionais de trabalho. Só que com a promulgação da Constituição de 88, a escala já foi reduzida em 4 horas. Então, nós estamos discutindo mais uma redução, tá? Que é a escala de 44 para 40 horas semanais e agora com 2 dias de folga. Então, esses estudos, essas mudanças, vêm acompanhando as tendências internacionais.
1: Perfeito. O que muda? A pergunta é que a gente vai direto logo e pergunta sobre. O que que muda sobre isso?
0: O que muda diretamente é o impacto na rotina empresarial e na rotina do empregado, uhum, brasileiro. Tá? Aquele colaborador, aquele funcionário que trabalhava de segunda a sábado, tá, todos os dias, e folgava apenas no domingo, esse trabalhador vai sentir o impacto direto. Porque antes ele só tinha 1 dia de folga. A partir da aceitação e da validação da PEC, ele vai ter 2 dias de folga durante a semana. Então o empresário precisa se reestruturar para poder adaptar a sua escala de trabalho.
1: Perfeito, maravilha. Às 9h15, está recebendo aqui o nosso quadro toda terça-feira, entre 9 e 9h30. A partir das 9, logo após do Cultura Vinil, às terça-feiras, você já se programa, se agenda para participar com a gente aqui no Conexão Cultura. O nosso quadro Dindim por Dindim sempre traz um grande representante, hoje o diretor da SESCOM, Francinaldo Santos Júnior, para falar com a gente, também membro de comissão de marketing do CRC Pará, falando sobre o fim da escala 6x1. Francinaldo, como é que essa PEC, né? Ela já está tramitando a 221 de 2019. Como é que está esse processo? A gente precisa se orientar e saber para poder levar até o nosso ouvinte cultura essa informação.
0: O andamento, ele deu uma acelerada agora no começo do ano, porque ele foi considerado como uma PEC populista, assim como a redução do imposto de renda, para a isenção do imposto de renda. Ela já foi aprovada no Congresso, tá? Nos 2 turnos. Ela foi encaminhada para o Senado. No Senado, ela está aguardando pauta para entrar na CCJ. Feito essa aprovação da CCJ, a gente vai para a plenária. Aprovada em plenária, sem ressalvas, ele volta exatamente para a sanção presidencial, tá? Para realmente constituir-se uma lei, para realmente virar e transformar, né, essa mudança na jornada de trabalho.
1: Perfeito. No caso, o que essa vai impactar nos negócios no Brasil? A gente fala várias informações nas redes sociais, nas mídias, mas o que que isso, na verdade, impacta nos mercados de negócios no Brasil, Francinaldo?
0: Então, Baba, isso daí tem alguns estudos já que mostram, tá? Uhum. Que a gente tem, por exemplo, o IPEA dizendo que 7,8% de aumento, tá, em cima do custo médio do funcionário, tá? A CNI, que é a Comissão Nacional da Indústria, uhum, ela estima que tenhamos ali um aumento de 2,67 bilhões de custos maiores sobre a folha de pagamento, considerando que teríamos ali um adicional de horas extras para manter a execução dos trabalhos empresariais. Então, são estudos que a gente vem apontando, tá, exatamente com esse fator dessa mudança. Os negócios no Brasil, eles tendem a ter essa mudança exatamente nos segmentos que são mais impactados. Qual que seriam eles? Comércio varejista, tá? E prestadores de serviço, principalmente aqueles do segmento de alimentação. Tem estudos que mostram que os serviços e os alimentos terão um impacto de 65% na sua movimentação rotineira. Por quê? São já trabalhos que fazem numa escala de 7x7, que já tem um adicional de pessoas ali, que são fluxos contínuos. Tá? O comércio varejista que trabalha de segunda a sábado, ele vai precisar se adaptar. Então, se o empresário não se antever a promulgação dessa PEC, ele vai sentir diretamente o impacto financeiro no bolso.
1: Perfeito, maravilha. 9h18 no Conexão Cultura. E você recebe toda a informação toda terça-feira no nosso quadro Dindim por Dindim, né, uma parceria da Rádio Cultura com o Conselho Regional de Contabilidade. E hoje a gente está recebendo o representante, o diretor da Sescom, Francinaldo Santos Ninho, também, falando sobre o fim da escala 6x1, né, e membro da Comissão de Marketing e Comunicação do CRC Pará. Então toda terça a gente recebe alguém lá no Conselho Regional de Contabilidade, à frente da presidência do senhor Ailton também. A gente parabeniza, também está na escuta toda a terça-feira ligado a gente também aqui. A Salete Gomes, nosso ouvinte, olha, importante explicar a escala de trabalho e escala de trabalho. Precisamos que o Senado aprove a PEC do fim da escala 6x1. Oposição, enfim, todos os custos são repassados. Isso é uma questão que realmente popularizou, virou uma informação de momento no Brasil, onde a gente geralmente, Francinaldo, mas é muito importante a gente esclarecer, enfim, também de interesses em ambas as partes, para que...
0: Não, claro, a gente está falando do viés empresarial, mas em falando também no viés do trabalhador, e a preocupação maior do trabalhador, assim como foi no período da promulgação da lei da doméstica, citando como exemplo, tá? O grande questionamento, haverá desemprego? Haverá um desemprego maior? Existem estudos que mostram que, pelo contrário, o desemprego não vai diminuir, sim, aumentar, porque serão necessários mais pessoas para serem contratadas, tá? O custo dessa operação, obviamente, vai ser repassado ao consumidor final dos negócios, de modo geral, porque o custo aumenta, para poder manter uma escala de trabalho, para poder manter uma escala empresarial de rotina, tá? Mas o que é bom para o trabalhador? Porque ao invés de ter só um dia de descanso, ele vai ter 2 dias de descanso. Então, ele consegue organizar melhor sua agenda pessoal, ele consegue ter uma melhor qualidade de vida. Junto a isso, a gente tem a aprovação da NR01, que trabalha saúde e segurança mental do funcionário. Muito então, bom. A gente junta essas informações, a gente percebe que o trabalhador é o foco principal do negócio. Sem um bom trabalhador, um trabalhador que esteja ali com uma qualidade mental, com um descanso suficiente, ele não consegue dar sequência num trabalho de qualidade para o consumidor, para a pessoa que está sendo prestada do serviço. Enfim, a gente tem todo esse viés pessoal que incorpora de benefícios com a PEC.
1: Perfeito, maravilha. E no caso, para a gente encerrar, qual o impacto na vida do trabalhador? Você já colocou, a gente fala sobre questões de muita gente se preocupa em relação ao desemprego, ou se preocupa, mas a gente também tem que levar em consideração, como você acabou de falar, Francisco, a questão de saúde, né? Problemas como burnout, uma série de coisas excessivamente dentro de uma escala que seria reduzida. Isso trabalharia também muito a questão da saúde do trabalhador em relação a estar mais tempo com a família, né? Isso é um dos impactos muito grandes, como você acabou de falar também, né, Francisco, do que poderia trazer de benefício também.
0: A gente está finalizando o estudo no escritório, por exemplo, para compartilhar com alguns empresários que têm um nível de turnover muito alto. O que é o turnover? É essa rotatividade de funcionários. E também alguns que já têm um burnout como uma vivência, né, de rotina, principalmente aquelas agências de telemarketing que têm um desgaste excessivo. Então, a gente tem já indícios, então por isso que a implementação da NR01 que prevê exatamente essas prevenções e já mitiga esses riscos, tá? Então, a gente olha por esse viés, percebe que uma escala 5x2, com o fim da 6x1, a gente vai ter um turnover muito menor. Existem estudos que mostram isso, tá? Então, não é o Francinaldo, contador, que está tirando do nada essas informações. Existem estudos que mostram que o turnover das empresas será muito menor, terá um impacto positivo na redução desses números. E com uma retenção melhor de funcionários, a gente tende a manter qualidade. Porque as pessoas, elas são capacitadas, elas são treinadas. Então, quando você inicia uma nova contratação, você tem que reiniciar o processo de aprendizado e acaba prejudicando a qualidade do serviço ou do produto que está sendo oferecido.
1: Francinaldo, maravilha. Muito bom mesmo te receber. Alguma coisa mais em consideração que você poderia deixar, entregar para a gente no nosso quadro de hoje em dia, justamente sobre o fim da escala 6x1?
0: Esse fim da escala 6x1, ele vai impactar diretamente o comércio, o varejista e as prestadoras de serviço. Tá? A galera da área da saúde, que ainda tem esse questionamento, que aí

0: acho que vale, é importante a gente comentar, que já trabalha com uma escala de 12 por 36, já tem uma escala diferenciada. Essa escala vai ser ainda discutida em convenções e acordos coletivos, mas ela não sofrerá impacto imediato, porque ela já atende aos requisitos da legislação que está em fase de aprovação.
1: Maravilha. Então é isso, ouvinte cultura. Informação pra gente, né? O que a gente precisa ter justamente todos os dias é o que a gente tem aqui dentro do nosso quadro Dindim por Dindim e o fim da escala 6x1. Um assunto que deve perdurar ainda com o processo de tramitação ainda pra PEC, então tem muita coisa pra gente conversar.
0: Ainda tem muita coisa pra acontecer.
1: Recebi aqui o nosso grande representante daqui do Conselho Regional de Contabilidade, diretor, membro de Comissão de Marketing e Comunicação do CRC Pará, nosso também contador, né, e diretor da SESCOM, Francinaldo Santos, aqui com a gente. Obrigado, muito bom te receber.
0: Foi uma honra para mim, muito obrigado, ouvintes da cultura, e até uma próxima.
1: Muito obrigado, obrigado mesmo, muito obrigado. Nessa manhã de 9h24 aqui no Conexão Cultura, Fafá de Belém, Poeiras de Estrela, aqui no Conexão Cultura. Bom dia.

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8: Meus amigos da cultura, fala o Edgar Augusto. Ronivon, em 1968. Incomodado com a figura de Pequeno Príncipe da Jovem Guarda, Rony mudou repentinamente. E inserido no movimento da Tropicália, fez o único disco alternativo de sua carreira. Com o maestro Damiano Cozella, professor de Rogério Duprá, no comando, ele abriu com Chega de Tudo.
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8: Mas bagunçou o coreto com Espelhos Quebrados.
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8: Ficou bem claro, Ronivon se dividiu entre Gil, Caetano, os Mutantes e Beatles. Lenny Gordon, o guitarrista famoso, tocou guitarra em Silvia 20 horas domingo.
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8: E o lado lírico do Pequeno Príncipe ficou com Menina de Tranças.
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8: Este disco que estamos mostrando foi o mais execrado pela crítica da carreira de Ronivon. Não vendeu nada. Comercialmente, fracassou. Mas hoje em dia é cult, é disputadíssimo. Saiu até em CD. Eu guardei o meu LP original. Eu estava lá.

Na programação da 93,7 Milton Nascimento, certas canções, composição de Milton Nascimento e Tunai, juntos aqui, o melhor da programação musical com Lucas e também Alessandra Caleja com você na programação da 93,7, você com a gente no Conexão, que manhã especial, abraçando a Márcia Cristina ligada com a gente, bom dia amigo, abração ao amigo dócil Paulo Sérgio aqui, que maravilha, né? Sorri quando a dor te torturar e a saudade atormentar os teus

0: dias tristônios, diz a Márcia Cristina, vazios. Sorri quando tudo terminar, quando nada mais restar do teu sonho encantador. Sorrir quando o sol perde a luz e sentires uma cruz nos teus ombros cansados, doridos, doloridos. Sorri, vai mentindo a tua dor. E a notar que tu sorris, todo mundo irá supor que és feliz. Essa é a mensagem de Charlie Chaplin, que a Márcia compartilha com a gente aqui no Conexão. Que mensagem, né? 9h38 para você que está ligado com a gente nessa manhã. Ligou o rádio agora, um amigo dos aplicativos móveis, um amigo da bicicleta, do carro, da moto, os amigos das feiras livres, já esse horário já está quase, né? Tudo andar, já deu um andamento desde cedo. Tem muita coisa que já foi realizada e feita. Parabéns pelo seu trabalho, um abraço aos amigos. E para você que está em casa, está de férias, está com a família, está acompanhando a Copa do Mundo em casa, né? Que bom, já fica até mais tarde assistindo os jogos também. Tudo isso é saúde, gente, bem-estar junto com a família, estar sempre com a família. É bom demais para você, para o coração, para a alma, para todos mesmo. 9h39, Paulo Sérgio, no Conexão.
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0: No Conexão Cultura, o nosso quadro toda terça-feira, que é o Conhecer para Preservar, uma parceria da Secult com a Rádio Cultura. E hoje a gente, né, recebemos aqui no programa a professora doutora Rosa Reis, que hoje vem falar sobre o bem cultural Mercado de São Brás. Professora, bom dia. Seja bem-vindo ao Conexão, o nosso quadro Conhecer para Preservar e falar de um bem. Que bem faz tão bem a nossa sociedade, né, professora? Bom dia.
3: Bom dia, muito obrigada pelo convite. É sempre um prazer estar aqui com vocês.
0: Prazer todo nosso, professora. Professora, quando este bem, que é o Mercado de São Brás, foi construído, com qual finalidade, professora? Em qual contexto histórico o Mercado de São Brás, para o nosso ouvinte ter o conhecimento desse fato, história de um logradouro tão importante para a gente?
3: A construção dele começa em 1910, quando o intendente Antônio Lemos entende, né, que a expansão da cidade necessitava de um local para poder aliviar os dois mercados que estavam no centro da cidade, que era o Mercado Ver-o-Peso e o Mercado Bolonha. Então, lá começa como sendo o Mercado Renascença. E aquele espaço, aquele lugar, é escolhido porque ele é muito próximo da estação ferroviária de Belém Bragança, por onde vinham grande parte dos alimentos e de produtos que abasteciam a cidade naquele momento. Então, ele é construído exatamente naquele lugar para facilitar o acesso. Né? E ele começa a ser construído, na realidade, em 1910, 1º de maio de 1910, e vai ser inaugurado dia 21 de maio de 1911.
0: E que agilidade na
3: obra,
0: né, professor?
3: Foi uma agilidade muito grande, era uma necessidade muito forte na época, né? E Antônio Lemos contrata um grande arquiteto italiano, que é o Felice Santoro, e ele vai ser financiado não só pela Intendência de Belém, mas pela Casa Gênova, né? A Casa Frissoni, que é de Gênova. E traz com ele também, o Felice Santoro traz funcionários italianos, pessoas que também compreendem um pouco dessa estrutura de mercado, né? Tanto que trazem não só a arquitetura de ferro, mas trazem os azulejos, trazem os ladrilhos hidráulicos e todos os equipamentos italianos que eles quando vêm da Itália, essa casa Frisson, que é uma casa que eu acho que existe até hoje, ela fornecia esses materiais para a construção.
0: E ele vem, professor, ela já vem a partir de um modelo de arquitetônico, arquitetura, como você falou. Ele sofre alguma influência ou não? Ele é feito basicamente com o modelo de algum outro que já existiria em outro país ou não? Ele foi criado justamente para o espaço dentro do projeto.
3: Olha, o projeto do Felice Santoro, ele era até mais arrojado, né? Mas ele encontrou aqui em Belém um espaço muito grande, né, para fazer, tinha um terreno enorme, né? E tinha também já o projeto de fazer a praça na frente. Ele não faz a praça é feita depois, mas ela já fica também projetada para que seja realizada em seguida, né? Mas ele cria todo esse projeto.

0: muito com nos moldes, eu acho, dos conhecimentos italianos dele, né? Ainda. É.
1: Já seria de algum mercado, professor? Algum prédio também de lá? Ou foi exclusivamente desenhado para o espaço, para o mercado, dentro desse processo de projeto arquitetônico?
0: Olha, tem um arquiteto paulista que até veio com a gente na época da inauguração, agora em 2024, e ele disse que ele não conhece nenhum mercado na Itália com essa proporção, né? E com essa beleza também, que ele diz, olha, eu não tenho nem dúvida de falar que o mercado de São Brás hoje é, sem dúvida, um dos mercados mais bonitos, mais bem construídos, com um estilo muito próprio dele, né? Então, eu acredito que ele deve ter trazido, claro, os seus conhecimentos italianos, mas se baseou em vários modelos para poder fazer essa produção tão, tão bonita, tão diferente como é o mercado de São Brás.
1: Será que é isso que causa na gente esse orgulho, professora? Esse diferencial? É isso?
0: É.
1: Né? E a gente tem um carinho, tem uma admiração tão grande como a senhora, por exemplo, você responsável em vários momentos, né, de preocupação com aquele espaço ali que hoje reconhecidamente está ali reconstruído, né, revitalizado, com a sociedade tendo acesso a ele de uma forma transformadora, né, professora, também. Isso é um benefício muito grande.
0: Foram muitos anos de abandono, né, e isso nos causou, nós que trabalhamos com patrimônio, trabalhamos com educação patrimonial e que somos militantes mesmo, né, da causa do patrimônio, nós ficamos sempre muito chocados. Eu falava agora há pouco que quando ele fazia 100 anos, eu lembro que fomos lá numa grande limpeza que teve. Mas assim, a sensação era de que não ia dar tempo,
1: não ia dar,
0: né?
1: Tempo.
0: Não ia dar tempo, mas finalmente bateu a sensibilidade e a COP30 nos ajudou muito nisso, né?
1: Muito, né? E ainda bem, professor, a gente sabe que tem pessoas que estão ali até hoje, tem há mais de 30 anos trabalham ali. Tem uns que já passaram e outros que têm netos ou filhos, mas a importância da reconstrução, quando essas pessoas se olham e enxergam aquilo, tiveram a oportunidade de, nossa, deu tempo, né? Deu tempo de acontecer, tem muita história relacionado, principalmente ao meio econômico, né, meio da nossa, e é feito justamente para isso, para viabilizar, como você falou, a facilidade do abastecimento, e isso ajudou bastante, né, professora?
0: Porque o mercado sempre desempenhou um papel muito importante, né, na economia, né?
1: Exato.
0: Ele sempre vendeu produtos. E os mercados e as feiras, elas sempre são, na realidade, um extrato da nossa sociedade.
1: Justamente.
0: Né? O mercado sempre esse motivo da gente gostar tanto. Eu acho que talvez até a nossa gastronomia ser essa gastronomia tão apreciada, eu acho que faz parte dos produtos que nós utilizamos, de que a forma como nós utilizamos, né? E tem muitos permissionários lá de 30, de 40 anos lá, entendeu? Eu lembro bem que na inauguração em 2024, tinha uma senhora chamada, eu acho que Rosa Martins, ela era uma pessoa, assim, agradecida, né? E ela lutou muito, foi uma lutadora mesmo para que essa restauração fosse feita e que, de fato, a sociedade pudesse se apropriar desse bem tão importante para a nossa cidade.
1: Perfeito. Às 9h47, o nosso quadro Conhecer para Preservar, toda terça-feira, apresenta Traçante, sempre um grande especialista, historiador. Já estamos hoje com a professora doutora Rosa Raj, falando sobre o bem cultural Mercado de São Brás, que a gente hoje tem orgulho de falar, né, e reconhecidamente está aí. Professora, fale sobre um pouco sobre sua relação com este bem cultural, que a gente sabe que você, como você falou, sempre muito uma lutadora. Você acha que existe, professora, um sentimento de pertencimento da população belemense em relação a este patrimônio?
0: Eu acho que por um tempo eu fiquei pensando até que não tinha, né?
1: Uhum.
0: Mas eu não tenho dúvida hoje que tem sim uma relação de pertencimento. Ele é tombado pela antiga Fumbel, né? Pelo foi tombado em 1982 pela FUNBEL e depois pelo DEPAC, pelo Departamento de Patrimônio Histórico e Artístico Cultural também. Ele é tombado. Ele é um mercado enorme, tem uma área de 3 mil metros quadrados, então tem uma área muito considerada. Então é necessário uma manutenção e um.

E sempre de olho na preservação. E também eu acho que a minha relação com ele é principalmente de eu chamar atenção para que a educação patrimonial possa ser instalada lá e de alguma forma.

0: acho que mais de 20 anos, né, naquela situação. Então, que isso não possa voltar a acontecer, né? Então, é claro que a gente tem que aprender com os nossos erros. Então, que pudesse ser, de alguma forma, instalada uma comissão de preservação lá, de educação patrimonial, onde as pessoas pudessem até trazer escolas para conhecer aquele lugar, saber qual é a função dele, o quanto ele é importante, quanto ele é... O estilo dele, que é um estilo bem art nouveau, junto com o neoclássico, né? Os seus materiais, os seus azulejos, sua estrutura de ferro e tudo que nele contém, possam contar para o jovem, para as crianças, a importância dele na nossa sociedade, né? E o quanto nós precisamos nos apropriar dele e mantê-lo, claro, de uma forma que seja para muitas gerações.
1: Perfeito. Professora, essa apropriação pelos novatos, pelas pessoas, pela juventude, né? pelas crianças que hoje, inclusive, estão tendo oportunidade de ter o contato com esse nosso bem cultural, que é o Mercado de São Brás. Ele cria, professora, uma base muito forte de conhecimento, fortalecimento e relações também, principalmente com a nossa cidade. Isso é transformador culturalmente, professora, e em termos de conexão justamente com o bem cultural que faz com que essa juventude que hoje toma aquele espaço ali, a gente vê que tem muita gente conhecendo e participando de várias atividades, de áreas gastronômicas e áreas comerciais, como movimenta, como você falou, movimentava e continua movimentando hoje mais. A nossa economia ali, o que gira ali é muito importante. Mas o que é mais importante, professor, como bem cultural, é essa relação com essa juventude hoje que toma conta e visita e conhece aquele bem, né, professor? Isso também é importante demais, de termos de educação e reconhecimento da nossa cidade, né, professora?
0: Há de se estabelecer, nesse momento, essas reflexões a respeito da preservação do patrimônio histórico da cidade. Essas articulações com a educação patrimonial vai criar compromisso com essas gerações, entendeu? Essas gerações futuras, elas possam preservar esse imponente prédio, mas também procurar atender à legislação vigente, né? Evitando que no futuro voltem a acontecer outras situações como as que estão demonstradas nas imagens da exposição que está lá dentro, que tem uma exposição chamada Renascença lá, porque na realidade a gente, como ele era chamado de Mercado Renascença, então a gente acredita que foi um renascimento, né? A restauração daquele bem foi um renascimento e a gente pensa, né, que é necessário se refletir sobre essa trajetória e que a gente não permita que isso volte a acontecer, né? E a gente depende, claro, das novas gerações para que elas possam gostar, entender da memória, da tradição, entender da importância desses bens para a nossa cidade.
1: Professora, obrigado, muito obrigado. O seu conhecimento, o seu conteúdo, a sua informação, né, o conhecimento que você traz até o Conexão Cultura nesse nosso quadro, ele é transformador não só para mim, mas para toda a nossa equipe e para o nosso ouvinte Cultura. Eu acho que a importância maior da Rádio Cultura e o Conexão é levar justamente esse conhecimento e como base principalmente a educação, que sem ela a gente não consegue, principalmente através da educação que consegue manter a preservação, porque sem conhecer ninguém preserva, né?

0: para trazer informação, professora, para a gente.
1: Eu agradeço muito essa oportunidade, né? Porque, como eu falei, sou uma militante, né, do patrimônio histórico, da preservação, da memória da nossa cidade. Sou apaixonada por isso, faço isso há muito tempo na minha vida. Acho que é isso que eu sei fazer, né? E gostaria muito que as pessoas sempre olhassem com muito carinho para o nosso patrimônio.
0: Não tem como, né, professora? Eu, por exemplo, não consigo me segurar em relação... Eu tive um tio que teve uma barraca ali de comida há 30 anos, então estou com 54, desde a minha adolescência eu lembro muito bem de visitar aquilo ali. E tenho uma memória, por isso que eu digo a importância do jovem, das crianças conhecerem a nossa história, conhecer os nossos logradouros, os nossos espaços, né? E eu tenho essa memória, então quando eu vejo o mercado daquele jeito eu fico feliz. Por isso que é importante ter a necessidade dos nossos jovens conhecer tantos e tantos espaços, e a Rádio Cultura disponibiliza justamente essa parceria para que a gente possa levar esse conhecimento à nossa sociedade, professora.
1: Na frente da praça, né, aquela praça que foi inaugurada em 58, ela foi um pouco atrasada, foi ainda pelo Magalhães Barata, tem as esculturas do Bruno Jorge. Né? Três foram, infelizmente, saqueadas ainda há uns 10 anos atrás, mas a que está lá, o Lauro Sodré, naquela escultura do governo Lauro Sodré, e também uma outra, que é a Vitória, que está numa coluna, elas são do Bruno Jorge. Coisa impressionante, um valor enorme. Bruno Jorge foi um dos maiores escultores da Semana de Arte Moderna de 22. Então, é um luxo, É um luxo ter escultura de Bruno Jorge na praça em frente ao Mercado São Brás.
0: Sura, parabéns, obrigado. Obrigado mesmo pela sua participação no Conexão. Comecei aqui com a nossa grande professora, doutora Rosa.

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0: Que música, hein? Que música! Essa aí é a grande Bruna Magalhães e Raquel Reis. Baila, baila comigo na programação da 93,7. Que música, né? Quando a gente fala da Bruna, a gente fala com tanto orgulho. Do Marajó pro mundo! É, Bruna Magalhães aqui no Conexão Cultura, na manhã especial de terça-feira, hoje terça-feira e a fé. Bom que é fé, fé que não costuma falhar, né? Fé, muita fé. Hoje, terça-feira, dia de novena do Perpétuo Socorro. Já foi? Tá vindo? Ainda vai? Não, não vai? Vai fazer em casa. Tem gente que faz em casa. Acende a sua vela, faz a sua oração e tá tudo bem pra você que é da novena, pra você que é do axé, pra você que é da oração e pra você que tá tudo bem também. O importante é ter a fé sempre no coração e acreditar. Justamente.
1: É verdade.
0: É, Paulo, é importante demais. Acho que uma das maiores armas que o ser humano tem é o poder da oração. Independente da forma como você ore também, não tem problema. Uma meditação é uma forma de oração, não é? Também fé, gente, sempre muita fé é o grande objeto de transformação de qualquer objeção, de qualquer problema que você venha enfrentando na vida, na carreira. Tenha fé, resiliência, sempre, sempre. Uma das coisas principais que a gente sempre fala é sobre essa neuroplasticidade. A neurociência fala muito sobre isso. Nosso cérebro é uma argila e a gente molda. E a partir do momento que a gente molda a nossa situação, a gente muda a percepção, muda a realidade. E isso é fé também, tá bom? 10:08, Paulo Sérgio.
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0: O meu jardim nasceu para florescer. Quando falamos de música, temos um leque diverso de produção, principalmente no cenário paraense. Isso que me deixa mais orgulhoso, eu sinto assim uma dor no peito, mas é de emoção, sabe, de colocar, de externalizar. E hoje vamos falar aqui no Conexão sobre o lançamento da música Linda Flor, desses grandes artistas, a Estela do Carmo, que eu tenho muito orgulho de receber, já venho recebendo há muito tempo e a gente vem acompanhando, que trabalho maravilhoso, Rafael do Vale também, outro grande artista também que a gente tem a honra de conhecer e também de recebê-lo, sempre acompanhá-lo nas redes sociais, ele com a Estela também, e eles que apresentam a composição juntos em um show inédito no Teatro Valdemar Henrique. E os detalhes desse grande momento, peraí, né? É claro que eles estão aqui. Para você que tem um aplicativo, já está acompanhando a gente aqui pela aba do Portal Cultura Rádio. Estão aqui ao meu lado sempre. E o nosso amigo Rafael veio com uma camisa lindíssima, a Estela também. Estão aqui, belos, firme e forte, para falar dessa carreira musical e desse lançamento. Sejam bem-vindos ao Conexão, meus amigos. Fiquem à vontade.
1: Muito obrigado, valeu.
0: Muito bom demais mesmo pelo convite. Estela, que evolução. A Estela, a gente sempre conversa muito sobre isso. A música é um propósito muito grande e a espiritualidade faz parte. Sim. Quando a introdução, o Paulo já começa, a gente começa a ouvir essa rabeca, ouvir a produção junto, essa parceria do Rafael, a sensibilidade. A gente observa o sentimento e a evolução. E a música anda de mão dadas com isso, com essa espiritualidade, com essa luz, né? Que não é causalidade, mas é um ato principalmente de fazer o nosso papel como ser humano, para que a gente venha disposto a fazer. E essa centelha musical vocês carregam muito bem, né?
1: Sem dúvida. Nossa,
0: é, Rafael.
1: É isso aí, olha, grato pelas palavras.
0: Do coração, viu, Rafa? Do coração verdadeiro.
1: Bem apropriadas, bem condizentes com esse trabalho que a gente vem desenvolvendo, né?
0: Uhum.
1: Essa música, como a Estela fala, uma música feita do coração, né? É uma música para trazer boas vibrações, cura, que a música tem esse potencial e a gente segue em frente, levando essa missão aí com amor.
0: Que maravilha, né, Estela?
2: Sim, Linda Flor. Essa parceria nossa, minha e do Rafael do Vale, eu tenho muito orgulho dessa nossa parceria, né? Já é uma parceria que a gente vem trazendo já há alguns anos, desde que ele produziu meu primeiro álbum, né? Meu Chamado. Trazer essa sensibilidade do Rafael para essa parceria foi imprescindível, fundamental para a gente ter esse resultado. Que além de ser o produtor musical, né, desses trabalhos que eu tenho feito, ele é um grande amigo meu. E assim, quando eu decidi trazer esse projeto e convidá-lo, eu não conseguia pensar em outra pessoa para cantar comigo essa canção. Eu acho que ele trouxe muito bem isso, colocou muito bem, né, a energia dele na canção, nos arranjos. Então, na escolha dos músicos, né, desse projeto. E a gente queria trazer com Linda Flor essa mensagem de acreditar no mistério da vida, de acreditar no nosso próprio potencial. A canção fala sobre isso, né? É uma auto-bênção a canção, né? Desde o início que ela fala, ela já vem falando que meu jardim nasceu para florescer, né?
0: Foi então, a primeira coisa que eu cantei logo aqui, que já veio logo, exatamente. Já gravei na música de primeira.
2: Isso, e essa composição, na verdade, é um hino recebido por um amigo meu, né? O João Batista Campos do Nascimento, Joca, lá do Acre, né? Então, veio da Amazônia profunda essa canção, veio do meio da floresta para cá, né?
0: A gente sente, né? É. A gente sente isso, é impressionante. Essa música busca aproximar histórias, como você falou, né, do grande autor, e apresentar ao público algo único. Como é que foi esse processo de criação e como é que inspirou vocês? A gente quer saber também junto, esse processo de criação. Rafa, também, Estela, fique à vontade para falar.
1: Eu já tinha ouvido essa música, né, nesse meio espiritualista, né,
2: uhum.
1: Enfim, a gente ouve essa música na casa da Estela, na casa espiritual da Estela, na minha também, só que assim, eu já tinha contemplado da música, claro, mas quem teve

0: teve esse estalo de colocar essa música no repertório foi a Estela, né? Aí ela colocou no repertório pro show dela e eu tava ali como músico, né? Acompanhando ela e disse: Olha, desculpa, Estela, mas essa música vai entrar no meu repertório também. Aí ela falou na hora: Não, na verdade a gente vai gravar essa música juntos. E aí a gente começou a tocar primeiramente nesse contexto, né? E depois a gente
1: Amadureceu,
0: começou
1: né?
0: a ensaiar a música juntos, né? Enfim, até eu assumi a produção musical, né? Da música e assim foi bem natural, na verdade, né? Até o tom em que ela cantava a música a gente manteve, né? Porque embora seja uma região mais grave da minha voz, a gente percebeu que nessa região mais grave mantinha a leveza, a serenidade que a música traz. Então, enfim, foi um trabalho sensível, de sentindo o que precisava alterar ou não. E aí a gente, desde o começo, a Estela queria que tivesse uma rabeca, né? E
1: A ideia da
0: aí.
1: Rebeca veio.
0: Sim. E aí a gente uniu esses elementos também que são recorrentes no nosso trabalho, né? Que é essa identidade amazônida, o corimbó, né? Fazendo esse shot, né? Que em vez
1: Isso.
0: de ser uma zabumba, é um corimbó que tá
1: É o
0: marcando
1: corimbó que tá
0: esse
1: marcando. Os
0: grave aí.
1: elementos amazônicos presentes, sempre.
0: Sim, aí teve ideias mais ousadas de colocar um contrabaixo acústico, né? Enfim, tudo feito assim com bastante carinho.
2: Então vamos ouvir o lançamento aqui no Conexão Cultura. Linda flor, música de Estela do Carmo e Rafael do Vale aqui no Conexão. E que música, que momento, gente. Tô sentindo isso aqui, uma energia muito boa. Às 10h16 no Conexão.

0: A gente sente no ar aqui que há uma baixa de alguma coisa, né? Uma coisa influente justamente quando se fala de uma linda flor. Aonde aquele pássaro, aquele beija-flor, aquela abelha não vai se antes acontecer. Cada movimento do universo, cada coisa, do contexto de tudo que acontece, acontece de uma forma onde a espiritualidade está presente. E essa música, Linda Flor, conta, fala sobre essa história. A Estela, junto com o Rafael, na produção, no contexto. Na Estela, fala pra gente, essa música já vem sendo já um mantra encantado,
1: sim,
0: na sua vida,
1: sim,
0: já no
1: sim.
0: Piano.
1: Né? Sim, há muito tempo, não. Já tem anos que eu canto essa canção e é uma canção muito especial, porque ela é uma canção de auto bênção, de auto amor, de confiança no mistério da vida. Uhum. Ela transcende qualquer sentimento religioso, na verdade, embora ela tenha uma origem dentro de uma tradição espiritualista do Acre, né, da Barquinha, mas em respeito, né, a essa tradição, eu quis trazer, né, com todo carinho, cuidado, para que essa mensagem chegasse para mais pessoas, né? Eu me considero uma artista, não só uma cantora, mas uma mensageira da boa palavra. Então, sempre que eu posso compartilhar com as pessoas esse sentimento de harmonia, de alinhamento, eu faço. Então, essa canção faz parte da minha vida mesmo. Quando eu estou alegre, eu canto. Quando eu estou triste, eu canto. É um mantra, realmente, né? É de bênçãos.
0: Agora, o que é interessante, Rafael e Estela, como vocês pertencem, né, e contribuições não apenas dessa composição, mas de tudo que vocês vêm fazendo, que vocês já produziram, Rafael e Estela, entregaram de conteúdo para o cenário artístico cultural. Como é que vocês pensam e repensam esse momento da carreira de vocês com Linda Flor, do que vocês já fizeram, Rafael vem produzindo, que a Estela acabou de apresentar, que também é um conceito espiritual de produção, de elementos, de tudo isso dentro da nossa cultura, Rafael, que você também, essa contribuição. Como é que vocês param para pensar e fazer essa reflexão assim, nesse momento?
1: Olha, para mim, Linda Flor é um ponto de virada, inclusive, eu acho que nas nossas carreiras. Assim. Uh-huh. Primeiro porque a gente uniu aqui as nossas energias para trazê-la ao mundo, nessa versão. Uh-huh. Né? Mas eu penso que a contribuição, ela é, além de trazer esse sentimento para as pessoas, também de enriquecer a nossa própria cultura. Porque todos os elementos musicais utilizados, eles são daqui. Uh-huh. Né? Eu faço sempre questão de que tudo seja feito na própria Amazônia. Né? Da Amazônia para a Amazônia e para fora também, né? Penso isso.
0: E aí, vamos fazer o seguinte agora, o que vocês estão preparando para esse momento? O que vocês esperam entregar para o público? A gente quer saber também desse grande show, espetáculo. Rafael, Estela, falem pra gente.
2: Ah, cara, esse show está sendo preparado assim com bastante carinho, né? Ontem mesmo a gente estava ensaiando, a gente tem ensaiado bastante, na verdade. A gente fez 2 ensaios com a banda, né? Ainda tem mais um hoje, na véspera
1: mais
2: do show.
1: Um ensaio geral.
2: Mas antes disso, eu e a Estela já vínhamos ensaiando, né? Enfim, e assim, foi um desafio preparar o repertório do show, né? Porque cada música foi escolhida, assim, o posicionamento de cada música. Enfim, cada música tem um propósito nesse show, sabe? Então, enfim, com certeza vem ser um show bem especial para todos que estiverem presentes, né? Quero fazer esse convite aqui, né, para todos que puderem, né, ir no Teatro Valdemar Henrique amanhã às 20 horas, show Linda Flor, vem ser bem especial.
0: Aonde, como é que eu faço? Os ingressos, onde eu... Vai pelo Simpla? Como é que é?
2: Sim, os ingressos estão sendo vendidos na página do Simpla, uhum. Né? A pessoa pode encontrar através do nosso Instagram, né? Tanto o meu Instagram, que é Rafael do Vale Música.
1: Quanto estela.cantora.
2: Sim, o link do Simpla tá na nossa bio.
0: Tá custando quanto, Rafael?
2: Olha, o primeiro lote tá R$30 inteira, né? A meia já tá no segundo lote. Aí tá R$20 agora.
0: Bom, olha só, gente. Eu perdi a oportunidade como essa do showzaço de uma música linda de 2 grandes artistas aí que vem fazendo um trabalho maravilhoso. Agradecer sempre a Estela, ao Rafael. Feliz demais. Sigo o Rafael, sigo a Estela nas redes sociais. Estou lá acompanhando. E é aqueles que a gente estava conversando, né? O Rafael está acostumado a tantas produções e vem fazendo um trabalho tão grande, apesar de ser jovem também, né? E a Estela que vem numa crescente desde a primeira vez que eu tive a oportunidade
1: um tempinho,
0: de estar no Conexão,
1: né?
0: Já tem um tempo. Mas eu fico feliz de ver a evolução musical, espiritual do trabalho da Estela, com propósito voltado sempre a isso, um poder de transformação, principalmente do ser humano. Ela coloca isso na música. música dela. Sim. E a gente percebe, já recebo vários convidados durante todos os dias, mas neste momento eu sinto uma atmosfera muito interessante, de uma vibração intensa. Parabéns pelo trabalho de vocês.
1: E a gente que agradece. Parabéns. Eu agradeço muito pelo convite de estar aqui mais uma vez. Né, estamos sempre dispostos a trazer a nossa mensagem aqui, e a gente só tem a agradecer mesmo e convidar as pessoas para estarem com a gente amanhã, às 8 horas, no Teatro Valdemar Henrique. Vai ser muito lindo esse show, gente, imperdível.
0: Nossa, e já sabe, né? A programação da Rádio Cultura conta com essa música e outras músicas também dessa dupla sensacional da nossa música. Linda Flor, eu tenho certeza que impactou você e me impactou também. Que música linda, que arranjo. Ao autor...
1: João Batista Campos do Nascimento. Do Nascimento. Joca.
0: O Joca, do
1: Isso,
0: Acre.
1: Que lá do Acre.
0: Que pertence
1: a Barquinha.
0: A Barquinha. Isso. Eu não conhecia.
1: É, ele iniciou lá, né? Uh-huh. Mas isso é uma caminhada que ele tem feito espiritual na vida dele. No entanto, é que eu falo, essa canção, ela transcende qualquer entidade religiosa, né? Claro, eu acho que ela transcende pela mensagem dela.
0: A última vez que eu estive com o Nilson Chaves, ele relatou todos os autores. Então, hoje eu senti, porque a gente aprende todo dia, né, Estela? A importância que o Nilson dá para os poetas, todos os parceiros,
1: sim, claro,
0: de música dele,
1: sim, claro,
0: é incrível. Acho que é por isso que ele é Nilson Chaves, né? E vocês também estão num caminho tão... percorrendo um caminho lindo e maravilhoso. Parabéns,
1: e isso aqui é só a nossa versão, a nossa humilde versão.
0: A humilde versão.
2: É.
0: Rafa, sim. Rafael... do Vale. Obrigado. Poxa, por te conhecer. Poxa, tá sempre tão longe, né? Te espero aqui, sim.
2: A três casas. Literalmente.
0: Estela, parabéns. Obrigado.
1: Obrigada.
0: Né? Que bom ter essa luz baixou em vocês, fizeram essa parceria juntos. E quem ganha é a gente com isso. A gente, na programação da rádio, nosso ouvinte, ouvir canções como essa pro mundo. Parabéns. Parabéns. Obrigada. Pelo trabalho. E o showzaço que vem aí. Não perca também. Tá? Amanhã, a partir de 8 da manhã, no Teatro Experimental Valdemar Henrique. Né? Então, Linda Flor, Estela do Carmo e Rafael do Vale, 17 de junho de 2026, quarta-feira. Não perde, gente. Essa música mostra aí o que eles vão apresentar nesse super show. Paulo, tô encantado com a música, viu? Linda Flor, aqui no Conexão, 10h27.

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0: Na programação da 93,7, aqui sempre o melhor da música. É essa aí, é o Cas Virada, o Passe o Tempo, aqui no seu Conexão Cultura. 985639937 é o nosso WhatsApp para você que vem fazer parte dessa comunidade. Vem com a gente a partir de agora conversar, participar com a gente nessa manhã especial.
1: Bacana.
0: Faça aqui como o Daniel Lobato, que tá ligado com a gente também na programação.
2: Um abraço, garoto.
0: Tá mais ligado aqui com a gente também no nosso WhatsApp. A Salete Gomes, né, que deixou a sua mensagem logo cedo também aqui no nosso Conexão Cultura. Tem tanta gente também aqui, realmente, meu amigo, o Arilson, do conjunto Maguari, ele ouviu a música Linda Flor, da Estela, também do Carmo e do Rafael do Vale. Bom dia, que música linda, parabéns aos autores, o Arilson do conjunto Maguari, um beijo, um abraço a todas as pessoas do conjunto Maguari ligados com a gente, realmente, Linda Flor, uma música, foi lançada no Conexão aqui nessa manhã e também, uma música que profundamente tocou a gente também, parabéns aos autores também pela produção. Feliz terça-feira, Edmilson, Mark Bryan, Gardenha, Moraes, em Tucuruí. Um abraço para vocês também ligados com a gente. Um abraço à família Barradas, ao Adailson, Ana Carla, André Lucas, Alana, todos no bairro Mário Couto em Marituba também ligados com a gente. E ela continua ligada, olha, tá aí. E continua ligada. Obrigado, amiga, pela audiência. Obrigado por estar ligada com a gente, sempre acreditando no nosso trabalho. A Salete Gomes ligada. Beijo, Salete. Tudo de bom para você. Uma ótima terça-feira também. É o que a gente deseja. Mas agora a gente traz ela com aquela voz belíssima, Joana Mello, e os destaques do Sem Censura hoje na TV Cultura, e mais um Sem Censura aqui.
3: Olá, muito bom dia para você, ouvinte do Conexão Cultura Mais. Aqui é Joana Mello e tenho para você os assuntos do Sem Censura Pará. Estamos em plena quadra junina e as festas em escolas já são tradição. Mas você sabe o que pode ou não ser cobrado em eventos escolares? Nesta terça-feira, a advogada Jamile El-Hajni tira dúvidas sobre o assunto. Também recebemos a professora de filosofia e conferencista Lúcia Helena Galvão, que divulga a palestra Criatividade, aquilo que só você pode trazer ao mundo. Evento em Belém nesta quarta-feira, 17 de junho, Dia da Arte. E tem um convite da Academia Paraense de Letras, que promove a segunda edição do Dia de Alfredo, uma homenagem ao escritor paraense Dalcídio Jurandir. O encontro conta com leitura dramatizada e lançamento de livro. Os detalhes com o violonista Salomão Habib. O Sem Censura Pará é ao vivo, começa logo mais às 14h pela TV, app e portal Cultura. E você pode acompanhar a gente pelas nossas redes sociais.
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0: Quanta recordação, hein, Paulo? Quando a gente ouve Suzana Fleck, a gente faz uma viagem no tempo e ouve aí, ouvindo Recreio na programação da 93,7. Música essa, sucesso, super hit, que encerra o Conexão Cultura de hoje, nessa manhã de terça-feira, hoje 16 de junho de 2026. Para você que ficou com a gente até agora, meu muito obrigado pela audiência, obrigado demais, te agradeço por ter ficado com a gente acompanhando aqui pelo prefixo 93,7 e também pelo nosso aplicativo Cultura Rede de Comunicação. Um abraço a todos vocês, obrigado por deixar entrar na sua vida, levando comunicação, sim, sou eu, aqui na programação. Paulo Sérgio, obrigado, meu irmãozinho, como sempre, você é impecável, é o menino dos botões.
1: É verdade.
0: Como diz a nossa grande tia Antônia, beijo tia Antônia para você também, Márcia Cristina. Nossos ouvintes queridas, dona Miriam também, um abraço. A gente volta amanhã, Paulo Sérgio, com mais Conexão Cultura, né? A gente sempre vai se despedindo, mas com aquele aperto no coração. Mas em breve estaremos de volta aqui, mais um Conexão Cultura a partir de 8 da manhã. Tchau, tchau, valeu! Vem aí, Cultura da Hora em seguida. Vem Bruno Barbosa, Esporte 93. E para encerrar, Dominguinhos, meu papel aqui na programação. Bom dia!

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2: Jovens que completam 18 anos em 2026 têm até o dia 30 de junho para fazer.

0: fazer o alistamento militar. A ação é obrigatória para os brasileiros do sexo masculino. Mulheres também podem ingressar de forma voluntária nas Forças Armadas. As inscrições são gratuitas. O alistamento pode ser feito pelo site alistamento.eb.mil.br ou presencialmente na junta de serviço militar mais próxima. A expectativa do Comando Militar do Planalto é receber mais de 1 milhão de candidatos em todo o país. Para se alistar, é necessário apresentar certidão de nascimento ou de casamento, documento oficial com foto e comprovante de residência. Quem não realizar o alistamento dentro do prazo poderá pagar multa e enfrentar restrições, como impedimentos para obter passaporte, tomar posse em cargos públicos e participar de concursos.
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1: Bruno Barbosa.
2: É isso. Sou eu com você, galera. 11:04, hora certa em Belém do Pará e todo o estado do... Égua! Te contar, viu? É isso. É hora certa em todo o estado do Pará também. Bom dia pra você ligado.
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4: Égua! Garoto! E agora o bicho vai pegar.
1: Eva.
5: Nossa. Pode crer.
6: Ah, agora sim.
7: Arrebente, vai.
6: Muito legal.
2: É mesmo. Te contar, viu? Tu tomasse, tu batesse café com Red Bull, foi isso? Com energético aí, mano? Égua, pô. Cuidado. Não... Ei, olha o coração. É, olha esse bicho. Te contava. Bom. Ai, eu quero. É, rapaz, é. Eu ouvi baixinho, mas eu escutei. Se o Paulo Sérgio deixar, eu quero abraçar você que tá ouvindo a gente. Em 93,7, em mais de 40 municípios, tá bom? Aí em 93,7, sintonizado na frequência modulada. Obrigado pela sua audiência. Vamos juntos até uma da tarde com muito esporte para você aqui, né? E aguardando também a sua mensagem no zap 985-63-9937. 985-63-9937. 985-63-9937. O DDD é o 91, olha.
6: Muito legal.
2: Muito bacana, viu? É, eu vou logo lançar aqui, vou seguir já abraçando, mas vou logo lançar aqui a enquete.
8: Brasil!
2: Égua. A enquete de hoje, enquete do dia, tá bom? A enquete do dia é o seguinte, falando de Copa, né? Enquete falando de Copa. Ontem, ontem a gente viu, ou nem todos viram, né, mas todo mundo tá sabendo, né, que ontem a Espanha ficou no 0-0 contra Cabo Verde, né, é isso, tá destacado aí, virou, é um fenômeno aí o goleiro Vozinha, né, 40 anos, né, lá de Cabo Verde e tal. Ele que antes desse jogo tinha 53 mil seguidores no Instagram, agora pulou para mais de 1 milhão, né? E a equipe de Cabo Verde na estreia em Copa do Mundo já segurou a Espanha, que era antes da Copa do Mundo uma das favoritas, continua sendo, né? Para ser campeã do mundo. Então a enquete é o seguinte, com esse resultado de ontem, né? Aliás, esse resultado de ontem, dá para considerar um vexame? Sim ou não? A gente vai falar mais ao longo do programa sobre isso, mas você já manda mensagem para cá, tá bom? 985-63-9937. A Espanha empatar com Cabo Verde 0-0 na estreia da Copa do Mundo é um vexame? Sim ou não? Porque muita gente está falando que é,

0: gente pode mandar também, tá bom? Então você que tá no barco, no jet ski, no fone, né? Aquele fone à prova d'água. Quem tá no jet ski tem aquele fone à prova d'água, né? O pessoal pode cair lá e afundar, mas o fone continua...
1: É verdade, é verdade.
0: Cadeiras à parte. Quem tá no ferry boat, na balsa, né? Na rabeta e assim por diante. Na lancha rápida, né? Naquele barcão a motor, tá bom? Vai mandando o zap. 985-639-937. Tô te aguardando por aqui. 11-9, nesse momento, aqui na Rua dos Pariquis, 3318. Termômetros marcando 31 graus. Tempo ensolarado, né? Algumas partes da cidade, estou vendo aqui, imagens estão ali meio nublado, mas é nublado para sol, né? O verão está aí. A chance de chover agora 1%, umidade do ar 69%, vento 8 km por hora, tá bom? Tá bom. Então, olha, hoje, dia 16 de junho, cadê o meu calendário? Hoje é o... Cadê, rapaz? Hoje é o dia, sabe do quê? Você gosta disso, Paulo Sérgio? Hoje é o Dia Internacional da Tartaruga Marinha. Olha aí. Olha a verdade. É verdade. Já criou alguma tartaruga em casa? Jabuti, assim, não? Tracajá? Não. Tá dizendo, né? De dois, né? É verdade. É verdade. É o símbolo da nota de R$2, né? Tartaruga marinha, rapaz. Tá vendo? Informação do garoto de Bujaru. É isso. Então, é isso. Só não pode comer ela, viu, Paulo Sérgio? Não pode, porque aí é crime ambiental. Aí não, mas criar ali, autorização. Até onde eu sei, ainda pode, né? No quintal, né? É isso. Dia Internacional da Tartaruga Marinha. Hoje também é o dia. Sabe do quê? Esse Paulo Sérgio também ele é contemplado. Hoje é o Dia Internacional das Remessas Familiares. O que é isso? O que seria isso? É uma data em que se estabelece, né, a questão das famílias que transferiam dinheiro aos trabalhadores migrantes, né, do seu país de origem. Né? Então, Paulo Sérgio não é um migrante, ele é brasileiro, mas ele pega uma ponta do exterior, que é os parentes mandam para ele. Então, hoje é o dia também, né, dessa data aí, existe, para quem não sabia, né? É isso.
2: É mesmo, é?
0: É. E hoje é feriado também em uma cidade, sabe onde, Paulo Sérgio? Lá em Portugal, cidade de Olhão. É verdade. Tá aí. Bom, no calendário católico, hoje, terça-feira, dia de novena de Nossa Senhora do Perpétuo Socorro. Tá bom? Então, você que vai trafegar aí nas adjacências, já sabe, a gente sempre lembra aqui, muita paciência, pegue ali as vias alternativas, tá bom? Principalmente nos horários de pico. Não é o volante do remo, mas é horário de pico, tá bom? Ainda no calendário católico, hoje é o dia de São Ciro e Santa Julita. É, testemunhos de Cristo que foram decapitados aí no século IV. É, rapaz, deixa eu contar, hein? E no calendário esportivo, hoje não tem nenhum clube brasileiro aniversariando, mas amanhã temos aniversário do Roberto Fonseca. Aí você me pergunta, né, Paulo Sérgio, quem é o Roberto Fonseca? E eu vou dizer para você, Roberto Fonseca é treinador de futebol, né? Inclusive o Roberto Fonseca completando amanhã 64 anos, tá bom? É o Roberto Fonseca, ele que atualmente comanda o Altos do Piauí, classificado aí para a Série D, para a próxima fase aí da quarta divisão, tá bom? Tá aí, então, 64 anos amanhã, aniversário do técnico. Aliás, amanhã ele faz 65, no caso, né? Tá aí, está no Altos do Piauí. Roberto Fonseca, quem não lembra, comandou o Paysandu em 2021, viu? Esteve aqui também o Roberto Fonseca, tá bom? É isso. Calma, Paulo Sérgio, calma. Calma. 11:13. Na mesa de áudio.
3: Um abraço para o Bruno Barbosa, menino dos botões também. E um bom trabalho para todo mundo.
4: Pode crer.
0: É o 330 hoje. Aquele que bateu, antes de chegar aqui, ele bateu no...

0: liquidificador café, sim, energético. Que mais? Aí tomou tudo e enfiou o dedo na tomada.
1: É verdade.
0: Paulo Sérgio Pompeu.
2: Elétrico.
0: É verdade. Ele hoje parece que nasceu do Curuí, tá elétrico. Esse programa é uma iniciativa da Equipe 93. Tem sempre o apoio e a confiança de quem?
3: Diretor.
0: Homem das marcas.
3: Diretor. É.
0: Homem que põe a mão na massa, inclusive, viu, seu Paulo? É. Famoso.
2: Sim.
0: Como é o nome? Carrega o backdrop. Não sei se você tá ouvindo. o carrega backdrop, tá bom? É isso. Vamos até uma da tarde com muito esporte. Repetindo pra você o zap: 985-639937. 985-639937. 985-639937. O DDD é o 91. E repetindo também a enquete do dia, tá bom? Espanha e Cabo Verde, 0-0 na Copa do Mundo. É zebra? É vergonha? Não vou botar zebra, vou dizer vergonha. É vergonha ou não? Então você manda mensagem pra cá e fala isso aqui pra gente, tá bom? 11:15, ele está na área.
2: Thiago Malcher.
0: Bom dia, camisa de açaí.
4: Bom dia, Bruno Barbosa. Bom dia, Paulo Sérgio Pompeu. Bom dia aos ouvintes. Bom dia aos nossos colegas espalhados aqui no prédio da Rede Cultura.
0: Estão espalhados
4: aí, né? No sétimo andar, aquela galera competente, né? Com sua reverência e competência lá no sexto. Tem a galera aqui lá na redação da rádio, tá a Isabelle, Lucas Nogueira, Gabriel Nascimento. E a gente aqui, Bruno, levando o Esporte 93. A enquete está lançada aí. E eu estou olhando aqui, quando você estava falando, sobre o destaque do Cabo Verde ontem, que eu creio que você vai falar nisso daqui a pouco.
0: Eu falei dele, que
4: é o Vozinha. Sim, sim. De apenas 50 mil seguidores ontem após o jogo.
0: Falei isso aqui.
4: E agora está com 1 milhão e 900 mil seguidores, rapaz. Aí,
0: deu um salto aí, né?
4: Deu um salto. E ele fez o post, Bruno, nas suas redes sociais e agradeceu aí a Cazé TV, rapaz, que deu esse embalo a ele. Ele agradeceu aos brasileiros, né, aos torcedores brasileiros e especialmente a Cazé TV. Aliás, a Cazé TV e especialmente aos torcedores brasileiros.
0: Ah, agora sim. Então pronto. Isso dito, te contar, viu? 11:16, aperte o play.
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0: Barbosa.
1: É isso, é hora de falar do Remo. Vamos começar o programa de hoje, então, falando do Leão. E para falar do Remo, está chegando ele, o intrépido de Souri.
0: Alexandre Santos.
2: Dali, garoto!
3: Aquele abraço, galera remista. Não conte até 10. A partir de hoje, os jogadores do Remo irão trabalhar de maneira remota após os 15 dias de férias. Dia 20, no próximo sábado, todos voltarão ao Baenão para os trabalhos presenciais, com vistas ao jogo com o Corinthians, dia 22 de...

0: de agosto após a Copa do Mundo. Para você que não lembra, o Remo hoje, em 18 jogos, está na 18ª posição, segue na zona de rebaixamento. Estão faltando 20 jogos para o Clube do Remo garantir permanência na Série A no próximo ano. Jogos em casa: Vitória, Atlético Mineiro, Coritiba, Flamengo, Santos, Grêmio, Botafogo, Chapecoense e Corinthians. Jogos fora de casa: Corinthians, Mirassol, Internacional, Fluminense, Bahia, Vasco da Gama, Cruzeiro, Palmeiras, Atlético Paranaense e São Paulo. Sobre novas contratações, até o momento a diretoria não fechou com ninguém para reforçar o clube após a Copa do Mundo. É esperar para conferir. Alexandre Santos para o Esporte 93, aqui na Cultura.
1: É isso, é isso. 11:20, meu caro Thiago Malchê, enquanto o Remo não oficializa a vinda de seu ninguém, a gente falava aqui, né, das folgas dos atletas aí do Remo, né, falava um pouco o que a gente conseguiu saber, né, do que cada um foi fazer, do que alguns foram fazer. E o Tchamba, né, foi para a cidade dele, Yuande.
2: Yuande.
1: Em Camarões. Então ele foi para lá, né? E aí fez uma... com as crianças da cidade, as crianças carentes, né? Ele aproveitou a folga dele e foi lá para uma academia, né? Academia que é, no caso, uma escola, né, digamos assim, de esportiva, né, fez a doação de equipamento de treino, né, deve ser sapato, né, bola, colete,
2: isso, colete,
1: né, e também doou material escolar, né, em um orfanato, né. É bem interessante porque hoje, 2026, a gente não ouve quase ninguém falando isso, né, de visitar orfanato,
2: sim,
1: então isso é
2: verdade.
1: Importante, então... É bem legal ver isso aí, né? Ver o Tchamba aproveitando a folga dele, né? E lembrando, né, pelo menos ajudar um pouco, né, a terra dele lá, né? Interessante, né, Tchamba?
2: Interessantíssimo. Fazia, né? Porque aconteceu isso agora. Muito tempo que eu não via isso, Bruno. Eu lembro no início dos anos 2000, que era... Era muito comum ver isso dos jogadores visitando ONGs, né, levando camisas, bolas, né, e hoje a gente não vê, não sei por quê, porque hoje tem câmera para todo lado, a internet está avançada, então se acontecesse isso, se fosse natural acontecer isso com muitos clubes, a gente iria ver, né, iria ser divulgado. Prova é que o Tchamba fez isso e hoje as redes sociais, os portais estão cheios noticiando que ação legal, né? Que coisa bacana mesmo. Isso alegra os nossos corações, se tratando de humanos, né? De humanidade.
1: É isso. E aí, né, o pessoal recebendo ele fez um banner, né? Com a camisa do Remo e tal. Tem bandeira do Remo também, que ele deve ter levado, ou o pessoal fez lá. Né, e o pessoal lá, os garotos acompanhando os jogos,
2: sim,
1: do Remo também, torcendo por ele, né? E também torcendo pelo Remo, porque o Remo ganhando, ele ganha e vice-versa, né? Mas é muito legal isso aí. Seria interessante também ele que, olha, ele é esperado no dia 20 de junho, né, Thiago? No próximo sábado, junto com os outros,
2: junto
1: obviamente.
2: Com os outros, sim.
1: Seria interessante que ou a fornecedora atual do Remo, ou a que a gente já falou aqui, né, que dizem que o Remo vai fechar pro ano, sim, que vem.
2: Com a Didis.
1: É verdade. deixa pra lá, a gente já falou, não vai falar. Que se sensibilizasse, mandasse pelo menos alguns jogos aí de roupa, de camisa também, né, de calção, de meião, né? Também outros materiais seria interessante também. Não, não é obrigado, mas seria muito bacana fazer isso aí, né? Inclusive até gera aquela questão da responsabilidade social, não sei o quê. Então ainda tem um retorno de marketing positivo, né, pra marca.
2: Tem.
1: Seria interessante se fizesse.
2: Só, né, tem a ganhar.
1: Sim,
2: né? Só tem a ganhar.
1: Todo mundo ganha,
2: isso,
1: né? Verdade.
2: Todo mundo ganha.
1: Mas é isso. Enquanto ninguém fala...

0: não fazem isso aí, né? A gente parabeniza o Tchamba.
1: Parabéns, Tchamba. Parabéns.
0: Por ter feito isso na folga dele.
1: Acaba,
0: né,
1: ganhando um fã, acaba ganhando respeito. Porque, te falo com toda a sinceridade, Bruno, fazia muito tempo que eu não via situação dessa, daí, de um jogador visitando uma ONG, ou mesmo até o seu país, ou a sua localidade, fazer uma ação como essa. Eu tenho certeza que se ele faz isso é porque ele sente vontade de fazer isso, planeja, né? Olha, quando nas minhas férias eu vou para o meu lugar, vou fazer isso, vou levar um pouco de alegria para a garotada, porque a gente já foi garoto um dia, a gente sabe como é receber ídolo do futebol, uma pessoa que a gente admira.
0: E principalmente quando não tem condição, né, Thiago?
1: Quando não tem condição,
0: aí a chance de estar próximo é muito menor,
1: É muito menor, sim, verdade. Então eles, com certeza, essa garotada, eu imagino que eles não vão ao estádio, não tem aquele privilégio de estar entrando com jogadores, de mandadas com jogadores, lá no seu país, no seu estado, não sei, mas com a presença dos jogadores, isso daí fica marcado para o resto da vida de um garoto, tenho certeza disso.
0: Com certeza, sem dúvida nenhuma. 11h25, então... isso dito sobre o Tchamba, meu caro Thiago Malcher, o Alexandre já falou que o Remo está no mercado, a gente vem falando aqui sobre especulações diversas, e tem uma nova especulação que saiu, seu Thiago.
1: Nova especulação.
0: Rapaz. Como diz aquele meme, o silêncio vai falar por mim. Thiago Malcher, vou deixar para você falar. Deixa eu ver aqui, até para dar o crédito aqui.
1: Sim.
0: Da informação. Aqui está dizendo Jornal Remista, né? Então pronto. O Remo estaria interessado no jogador que joga como atacante, joga como meio-campista, armador. Nicão, 34 anos, está no Atlético Paranaense. O que você acha da contratação, Thiago? Vale a pena, não vale? É a sua opinião.
1: Nicão, do Atlético Nicão, Paranaense, né?
0: Já passou pelo São Paulo.
1: Sim,
0: isso,
1: Nicão.
0: Isso. Enganou no Cruzeiro. Eu já tô até respondendo.
1: Ah, por isso que você vai falar pelo
0: já
1: teu silêncio,
0: já tô até,
1: né,
0: respondendo, mas... O que você acha?
1: Ele continua na ativa lá no Atlético Paranaense? Eu não tenho muita informação.
0: Você quer ver, como diria o outro, você quer ver os números?
1: Os números não mentem, jamais.
0: Será?
1: Os números não mentem. Então, assim, o Clube do Remo fala em contratação, fala em novos reforços. A equipe vai se apresentar e junto da equipe já teria que vir, né? Eu penso assim.
0: Na verdade, quando tu falou os números não mentem aqui, ó. Ele estava até no Atlético Paranaense, não está mais, né? Ele está agora no Guangdong Jeze Power, que é uma equipe do futebol da China.
1: Ah, tu tá no futebol chinês, né?
0: Segunda divisão da China. Lá ele está, olha só, rapaz, eu não sabia, desde ano passado. E por lá ele vem atuando. Ano passado ele fez 31 jogos e 9 gols, 8 assistências, ou seja, isso diz pra mim muito mais sobre o nível lá da segunda divisão da China.
1: Tem tudo isso, né? O nível lá é outra situação.
0: E esse ano, 9 gols e 8 assistências é um número muito bom, né? Mas, enfim. E esse ano, 11 jogos e 5 gols, nenhuma assistência. E é isso, inclusive, olha, o último gol dele foi 24 de maio, há três semanas atrás,
1: né?
0: Três semanas. E o último jogo dele foi domingo agora. Ele jogou, não fez gol nem assistência, mas tá lá jogando. E aí, vale a pena ser o Thiago Malcher?
1: O nível de jogo de Série A deve ser um nível bem mais elevado que a segunda divisão lá do futebol chinês, onde ele está. Trazendo esse futebol para o Clube do Remo, ele vem sabendo como é outro nível, ele sabe muito bem disso, que já jogou no Atlético Paranaense, sabe da força, né, da pressão.
0: No São Paulo,
1: no Cruzeiro.
0: Ele não jogou no Cruzeiro.
1: Ele chegou a esquentar banco.
0: Ele entrou em campo.
1: Sim.
0: Ele enganou, mas não jogou.
1: Entrou
0: em campo, ganhou um bom salário, inclusive, mas não jogou.
1: Ele fez que nem o Igor Thiago na seleção brasileira, se escondeu de jogo.
0: Aí é diferente, é diferente.
1: Te contar. Defendi o Igor Thiago, rapaz, já falando de outro assunto
0: calma,
1: aqui.
0: Calma, que foi só um jogo. A gente vai falar depois, eu vou falar mais sobre ele. Eu ainda defendo ele, mas continue, Thiago.
1: Enfim.
0: E sobre
1: então,
0: o Nicão?
1: Então o Nicão, ele tem que vir para o Clube do Remo sabendo que é outro nível de jogo. Né?
0: Thiago, informação que eu achei aqui, aí não sei, né? Tem que checar isso aqui, mas o salário do Nicão...
1: Vamos lá, aponta.
0: Está ganhando em reais, convertendo lá a moeda para reais, 1,2 milhão por mês.
1: Ele ganha bem lá, né, Bruno? Ganha bem.
0: Tu acha que ganha bem?
1: Já, o cara ganhando 1 milhão por mês, parceiro.
0: Para ganhar ele, um pouco acima dele é o Paulo Sérgio.
1: Rapaz, para ganhar uma ponta
0: ele
1: dessa.
0: Ele abaixa até a cabeça. Tu acha que ele vem pro Remo... vamos dizer que ele faça uma concessão pro Remo. Não, pô, não precisa me dar tudo isso aí. Eu vou fazer um desconto de 300 mil reais.
1: É muito
0: 900 mil.
1: É muito de dinheiro. É muito dinheiro.
0: Ah, e pelo Nicão, bicho.
1: E pelo Nicão. Será se realmente vai rolar? Ele não vai quebrar esse valor aí pela metade pra vir pro Clube do Remo? Será? Será se vai vir por 300 mil, 400 mil? Não faço ideia, ouvintes, né, de quanto vai ser...
0: 300 mil?
1: É mais que isso,
0: Bruno? Não, tô te falando assim, não, olha, ele ganha 1,2 milhão, né?
1: Sim,
0: em reais.
1: Em reais.
0: Tu acha que ele vira por 900 mil, tipo, reduzir 300 mil? Porque ele reduza 300 mil.
1: Pra vir,
0: tu acha
1: pra
0: que ele aceita 300 mil? Reduzir 300 mil? Quanto mais reduzido falou para ele ganhar 400
1: mil. Eu imagino
0: que
1: valor...
0: ele não vinha para ganhar 900.
1: Rapaz, mas...
0: imagina ganhando 400, bicho.
1: Contratar um jogador a mais de meio milhão de reais. Eu não sei, né? É Série A.
0: Mas
1: jogos
0: aí,
1: avançados.
0: Aí
1: mas...
0: depende também da realidade, do que o cara quer. Porque ele tá ganhando 1,2 milhão. Será que ele abre mão
1: o
0: lá?
1: O Remo tem jogadores que o Remo paga mais de 500 mil reais? Jogadores.
0: Por isso, esse contexto que eu acho que o Nicão não vem.
1: Não vem, né?
0: Entendeu? Eu acho.
1: Por
0: agora,
1: um
0: se
1: desse,
0: vier, forte se... abraço.
1: Forte abraço. Então,
0: deixa eu contar, viu?
1: Eu vou seguir a sua opinião, né? O silêncio vai falar, porque um valor desse, né?
0: O Matheus Miranda não deve estar me ouvindo agora, mas se ele me ouvir, ele vai achar graça.
1: Sim.
0: Ele não vai nem querer me matar, ele vai só achar graça. Porque ele vai achar tão absurdo que eu vou falar agora, mas eu vou falar, tio.
1: Sim.
0: Pra trazer o Nicão, eu não vou dizer nem 500 mil. Na minha opinião, pra trazer o Nicão por 300 mil, mas antes de trazer os meias aí da A2 aí, pô, traz o Adalto aí, o Nilcinho.
1: É. Série B, né?
0: Da Série A2 do Paraíso.
1: Não, pois é, rapaz. Enfim. Fico sem palavras, Bruno, pera. Falando de quando tu me falou o valor aí...
0: Chega o Paulo Sérgio até entortou o pescoço, rapaz, ali.
1: Porque assim, a gente sabe que o clube tem o clube arrecada dinheiro, o clube tem que fazer contratações, mas tem que ter a responsabilidade financeira de não trazer um jogador com valor exorbitante. É assim que se fala, Bruno?
0: Sim,
1: um valor desse extrapolando, né, pode até extrapolar a folha de pagamento de um clube. E o jogador não render. Ah, mas tem que contratar para poder ver. De repente dá certo. É aí que tá. E se de repente não der? E a quebra de contrato com um jogador desse? O valor a ser pago pelo jogador desse? Já aconteceu isso com o Paysandu há anos atrás. Muitos anos atrás.
0: Não, jogadores, e até hoje tem gente entrando na justiça.
1: Na justiça.
0: Também,
1: jogadores com valores altos que vieram. Não deu certo. Jogador também não fez questão de entrar dentro da forma do Paysandu, que eu falo assim, se adaptar ao que o Paysandu estava pedindo, e virou um estresse de uma briga judicial, enfim.
0: É isso. 11h33, vamos então para o primeiro intervalo, tá bom? Na volta, eu já vou passar, começo a passar lendo as primeiras mensagens aí do Zap 985639937, 985639937, 985639937, o DDD 91, enquete do dia, Espanha 0, Cabo Verde 0. Pra você, é uma vergonha? Não tô falando de amistoso, tô falando de Copa do Mundo, viu? É um resultado vergonhoso, sim ou não? Tá bom? É a enquete de hoje. Manda o zap pra cá que eu mando teu abraço. Alô, na volta eu vou passar no zap. Depois do zap, ainda tem Paysandu. Tem uma que saiu agorinha aqui.

0: do Paysandu também, rapaz. Que coisa, relacionada a Curuzu. É, e ainda tem muito mais aqui no seu programa.
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3: Sou eu com você, galera. Estamos de volta aqui para o segundo bloco do Esporte 93 dessa terça-feira, dia 16 de junho de 2026. Não é isso? É, rapaz. Julho já está...
4: Já.
3: Batendo na porta. Já está quase aí, tá bom? É isso. Bom, eu prometi... Deixa eu... ler as mensagens aqui no zap 985639937. Estamos com a enquete de hoje, tá bom? Espanha e Cabo Verde ontem na Copa do Mundo 0-0, pra você esse resultado é, pode ser considerado uma vergonha? Sim ou não, tá bom? Então vai mandando mensagem aí que a gente vai ler por aqui. Cadê a mensagem? Oi, Bruno Aleixo e Tiago, abração, queridos. Abração ao menino dócil, Paulo Sérgio. É, hoje ele tá...
5: Pode crer.
3: Tá no 330 hoje, pra te contar, viu? Enfiou o dedo na tomada e tá... Olha aí, ó, fica até emocionado quando fala. É, escutem o áudio da vovó Dica. Deus abençoe a todos. É a Márcia Cristina. Olha aí a Márcia Cristina. Daqui a pouco a gente vai colocar o áudio da... Da vovó Dica. Daqui a pouquinho. É, outra mensagem, cadê? Bom dia, meu amigo Bruno Barbosa. Vocês podiam fazer uma vinheta pro defensor, tipo Marcos Aleixo, defensor, kkk. É o Luiz Paulo da Pedreira. Foi o Luiz Paulo. Luiz Paulo, depois o Aleixo vai... Fica jogando pra mim, dizendo que... Eu sou defensor do Paysandu. Só porque eu leio tua mensagem, tá vendo só? Tu fica me jogando na fogueira aqui. Tu acha graça, Thiago?
4: Pois é, rapaz. Vou te contar.
3: Tu vai bem chorar, né?
4: Não,
3: é verdade.
4: Tem que rir pra não chorar.
3: É verdade. Aproveitando o bloco de abraço, deixa eu abraçar também. A gente dá uma moral pra ela hoje.
4: Pra quem é, Bruno?
3: Eu vou dar uma moral hoje pra ela. Que faz um tempo que não dou uma moral. Aline.
4: Ah, é mesmo a Aline.
3: Lá no... Rapaz. Aquela que não é verde... Nem amarela.
4: É Rosas. Aline Rosas. Abraço pra você, Aline. É torcedora do Paysandu.
3: Paulo Sérgio ficou te olhando estranho ali quando falou.
4: É, foi,
3: na hora tu disse assim, um abraço pra você.
4: Um abraço pra você, Aline, escutando aí na recepção. Torcedora do Paysandu, torcedora fiel. É, tem confiança. Falou que o Paysandu vai ser campeão aí, né? Tá apostando todas as moedas. Agora eu não sei se ela tá apostando nas bets... Ou você ia falar, só uma forma de falar mesmo. Estou apostando que o Paysandu vai ser campeão. Será? Vamos ver.
3: Da Série C,
4: da Série caso. C, isso. Ah, campeão da Copa Verde já foi, né?
3: Ela veio, rapaz, na sexta-feira, toda de verde e amarelo aqui, foi. Tá lá,
4: toda

0: do Brasil. Foi e tal, tu não viu? Não. Eu vi, tu não viu? Ah, eu vi. Ela veio aí, rapaz. É, tô te falando, veio de Brasil já. Eu falei, é, mas o jogo não é sábado. Ela já tava desde sexta já, tá vendo? Só isso. Um abraço pra Aline.
1: Aline.
0: Que é ouvinte infiel do programa. Que às vezes ela ouve, às vezes ela
1: sim,
0: não ouve.
1: Sim, não ouve, sim.
0: É, deixa eu te contar. Ela reclama. É, quer dizer, abraço. Mas ela não
1: tá,
0: escuta.
1: Tá certo. Tá.
0: Deixa eu botar aqui o áudio da vó Dica aqui, Paulo Sertão. Vamos ver aqui.
2: Bom dia, meus netinhos. Bruno Barbosa, Aleixo e Thiago Malfé.
0: O Aleixo não chegou.
2: Um abração pra todos. Olha, meu netinho, eu não sei opinar isso aí, negócio de Copa do Mundo, não, que eu não entendo nada disso, tá certo? Eu não entendo isso aí. O que eu não entendo e que eu ainda me lembro muito bem, apesar do meu 100 anos, é o tempo da minha turma luz brasileira.
0: Cadê? Sumiu?
2: Os tempos áureos da tuna.
0: Áureos.
2: Aí eu gosto que o meu netinho, o Aleixo, fale bem da tuna.
0: É,
2: e eu fico aqui com meu radinho escutando os comentários dele sobre a tuna.
0: Ah,
2: é, meu filho?
0: Ainda não chegou
2: agora,
0: ele.
2: Agora, meu netinho Bruno, esse negócio de seleção brasileira, né? Eu não tô muito empolgada, não, porque tô vendo muita coisa errada, meu filho. Apesar da minha idade, mas eu vejo que os jogadores estão muito desmotivados, meu filho. Não sei, não.
0: É
2: acho
0: mesmo?
2: Que essa barca pode furar, meu filho.
0: É mesmo?
2: Mas a gente tem que torcer, né, meu filho?
0: É mesmo?
2: Mas em relação às outras seleções, eu não vou opinar, não. Tá, meu filho?
0: Tá bom.
2: Olha, meu netinho, muito obrigado.
0: Tá
2: pra
0: bom.
2: Aqui com meu radinho escutando todo dia.
0: Tá bom.
2: Um abraço. O menino dócil dos botões. O Paulo Sérgio, querido. Um abraço pra todos vocês.
0: Olha, valeu. Olha, o Paulo Sérgio tá... É, rapaz, ele não consegue nem levantar ali os olhos. Ele tá emocionado ali. Olha.
1: Ele tá com uma mistura de choro com riso.
0: Eu achei que ia falar mistura de Brasil com Egito, mas tudo bem. Olha, tá aí. Então pronto. Tá bom? Tá aí. Tá aí a vó Dica, né? Tá aí.
1: É a vó Dica?
0: É, vó Dica.
1: Eu tô sem entender nada aqui, cara.
0: Bom, só pra fechar aqui te contar, viu? Os abraços, as mensagens aqui no Zap. Bom dia, Bruno. Estamos ligados no programa. Professor Carlos, Maria Isis e Amarilis. Adoramos o programa. Tamo junto. Mande um abraço pra nós. Um abraço pra vocês.
3: Um abraço, garoto.
0: Que chegaram agora recente com a gente, né? E estão aí com a gente, ouvintes fiéis, tá bom? É isso. Abraçando também o Buta Júnior de Labuta, que tá aí ouvindo o nosso programa. Um grande abraço pro grande Buta Júnior, tá bom? Já, o Buta, vou falar contigo aí na interna, mas o Buta Júnior que tá com a gente aqui, um grande abraço pra ele, beleza? Olha, 11h42, dizendo também... É, meu amigo, isso aí, anote mais essa aí pra você, viu, meu caro Chamonche?
1: Sim, com certeza.
0: Então, só abracei o Buta Júnior aqui, só abraçando aqui, lendo ainda a mensagem do professor Carlos Alberto, ele que é jogador de vôlei aqui, do Dinamáquina. Ele mandou aqui a opinião dele, ele disse que ele dizendo a ele, né, que é dele, da Maria Isis e da Marilis também, tá?
1: Sim.
0: Pra ele, sai o Rafinha e entra o Endrick.
1: Certo.
0: Sai o Paquetá, entra o Danilo.
1: Certo.
0: Sai o Casemiro, entra o Fabinho. Olha, a opinião deles é essa aí.
1: Certo.
0: Então tá registrado.
1: Tá registrado.
0: É isso. Só não tem que... Vai ter a criatividade aí, né? Que vai ser só ó. É, entrando dois volantes e um nove. Cara, quem é que vai armar o jogo ali? Porque o Danilo, ele mais desarma, né? Ah, ele aparece, não sei o quê. É, enfim, né? Vai ficar só o Fabinho, então, ali no meio. É, tá bom. Se bem que é contra o Haiti, né? É, mas não dá pra vacilar.
1: Viu aquela linha do Cabo Verde ontem? Aquela linha que eles fizeram lá? Não passava nada.
0: É verdade.
1: Viu
0: parece linha...
1: Um muro que eles armaram,
0: linha,
1: rapaz.
0: É a linha do Equador, dá pra dizer? Não.
1: Tipo uma linha, tipo um muro, rapaz. Um muro que eles fizeram ali. A Espanha, dava pra ver que os jogadores estavam, da Espanha estavam irritados porque não conseguiu furar o bloqueio armado ali pelo Cabo Verde, pela seleção do Cabo Verde.
0: Mas olha, o que tem aí, Thiago, a gente já vai falar aqui de Paysandu. É, daqui a pouco, eu tô deixando o Paulo Sérgio dar uma respirada ali, que tá emocionado ainda. Tá enxugando as lágrimas ali com o lenço ali. É, eu concordo com o que tá aí, né? Sim. Pra mim, eu já falei que era pra ser o Matheus Pereira no lugar do Paquetá. Certo. Mas já que ele não tá aí, não, desses tá, que estão aí,
1: sim.
0: Eu concordo aí com as alterações, a entrada do Danilo no,
1: sim,
0: no Paquetá
1: concordo.
0: E o Fabinho no Casemiro. Eu só não tiraria o Rafinha pra sim. entrar o Endrick. Eu botaria o Endrick. Eu manteria o Igor Thiago, ainda sou defensor do...
1: Sim,
0: do tá aí, olha, quiser me chamar de defensor, sou defensor do Igor Thiago.
1: Sim.
0: Ainda tô defendendo ele, porque só teve um jogo
1: será
0: valendo.
1: Será que ele sentiu essa estreia? Tipo, ele não se
0: eu
1: adaptou
0: creio que também,
1: legal?
0: Creio que também, mas em outra parte, sabe o que foi que eu fiquei pensando, Thiago? Não só depois do jogo, mas ontem eu vi uma boa parte ali, porque ontem eu tava em casa, então eu ia, ajeitava uma coisa, a TV ligada, ia lá, olhava um lance, voltava, depois olhava, depois fiquei um tempo ali vendo a TV, depois saí de novo. Bélgica e Egito.
1: Sim.
0: Tu viste o gol do Lukaku?
1: Não.
0: O Lukaku, ele é camisa 9. Ele é camisa sim. 9. Ah, mas tem gente que vai dizer que ele volta... ele também joga que nem o Matheus Cunha. Ele é o 9, também volta, ajuda. Mas o Lukaku, ele, na hora que é pra estar na área, ele tá lá na área. E ele encaçapa, ele é aquele 9, a moda antiga. Mas também sabe jogar de outras maneiras. Mas o principal dele é 9.
1: Sim.
0: A Bélgica tava precisando de gol. Tava perdendo pro... Eu nem lembro se acabou 1-1. Acho que foi 1-1 que acabou. Não lembro agora. Eu sei que tava 1-0 pro Egito.
1: Era Bélgica e Egito,
0: sim,
1: né?
0: Egito. Aí o treinador fez alterações e entre elas botou o Lukaku. Lukaku, camisa 9.
1: Sim, sim.
0: Não sei se você lembra do Chelsea. Lembro.
1: Eu
0: dei partido do Lukaku, tu falou...
1: Não, eu lembro do Lukaku, sim. O Moreno, alto, né?
0: É.
1: Sim. Não, não,
0: gigante, pô.
1: Não assisti o jogo.
0: É um guarda-roupa, ele.
1: Eu estava saindo daqui da cultura ontem.
0: Agora sim.
1: Saí às 4h20 da tarde.
0: Sim, sim. Não precisa você falar
1: o horário, né?
0: Só saber... O Paulo sai até se emocionou, né?
1: É, rapaz.
0: Eu não sou fiscal aqui, mas tudo bem.
1: Não, vai que o diretor tá escutando, né? Que o Thiago saiu daqui, eu saí 4h20 da tarde, sim.
0: Ah, agora sim. E também olha ali o Paulo Sérgio. E também um abraço pro Itinho do RH também, tá ouvindo.
1: O Itinho do RH,
0: O Antônio Maria também ouve o programa.
1: Ouve
0: o
1: programa,
0: verdade.
1: Sim.
0: Também do RH. Bom, então, eu tava vendo o jogo do Bélgica e Egito, e aí entrou o Lukaku, né? Meu amigo, primeira jogada depois que ele entrou. A Bélgica, ele foi lá fazer o papel dele, foi lá pra área esperar. Óbvio que os marcadores foram com ele, só que a Bélgica subiu pro ataque pela direita. Eu acho que foram 9, não sei se foram, eu li uma coisa assim, tipo 9 segundos dele em campo, que
1: do
0: ele entrou,
1: Lukaku, sim.
0: Teve o ataque pela direita da Bélgica, o cruzamento, não foi assim a bola pelo alto, foi rasteiro, Thiago, rasteiro.
1: Certo.
0: Da direita pro meio.
1: Uma bola tocada pra ele.
0: Ele só chegou, caçapou lá. Fez o gol.
1: Ou seja, entrou fazendo a diferença, né, Bruno?
0: O que que isso quer dizer, como eu falava aqui, do jogo do Brasil, eu já tinha pensado, e quando eu vi esse lance,
1: sim.
0: reforçou o meu pensamento, que é o quê? A bola chegou primeiro, chegou pro Igor Thiago,
1: certo.
0: Segundo, como essa bola chegou? É. Como? Porque se tu for ver o lance do gol da quando acabar o programa eu te mostrar
1: certo.
0: Lá. Se for ver o lance do gol da... Daqui a pouco eu vou te mostrar aqui pra gente comentar mais do Brasil. A gente vai falar agora do Paysandu, mas só pra fechar.
1: Certo.
0: Se for ver o lance, cruzamento rasteiro, bola fácil, tu tem que... os grandes jogadores, o que eles fazem? O que o Ronaldinho Gaúcho fazia? Tu coloca a bola, quando o cara fala, égua do bolão.
1: Sim.
0: É aquela bola que o cara tá ali, a bola vem ali na medida pro cara... O cara... Tem toda a calma pra olhar, escolher onde vai chutar. É isso, pô.
1: Então não chegou pro Igor Thiago uma bola como deveria chegar.
0: Não,
1: do jeito que ele sabe trabalhar. Essa bola não chegou nele, né?
0: Não.
1: Ah, tudo
0: não.
1: bem.
0: A bola que vinha pra ele, era ele tinha que... ele tava lá atrás, tinha que dar um monte de pique. A bola vinha, parece chute, só tijolo por cima, voando, não sei o quê.
1: Que não é como ele joga, né?
0: Não, pô.
1: Não é
0: se
1: como
0: for
1: ele
0: ver
1: joga.
0: Os gols...
1: Sim.
0: Se o cara fosse... É aquilo que eu falo. Se o cara fosse ruim... ele não era vice-artilheiro da Premier League.
1: Não,
0: então, e por um time pequeno. Sim, não era um médio.
1: Eu comentei isso aqui. Então tem que colocar esse cara que possa também trabalhar essa jogada, né? Colocar essa bola pra ele lá, porque é característica dele, Bruno. Pegar aquela bola ali, pegar a bola no meio-campo e encaçapar. Como diz o narrador aí de São Paulo, encaçapar. Enfim.
0: Bom, então pra gente passar pro Paysandu, não vou ser chato, quem tá faltando pra fazer isso era o Matheus Pereira, não foi chamado. Sim. Agora, vai com o que tem aí. Se vira, Celote! 11:49!
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0: Opa! Tô falando que tá 13h30 hoje, descontar, viu? É hora de falar do papão aqui no Esporte 93, pra falar do noticiário bicolor. De volta ele,
1: Alexandre Santos.
2: Aquele abraço, galera bicolor. Não conte até 10. Na Cruzu, o clima já não é o mesmo depois da segunda derrota consecutiva na Série C. 2-1 para o Figueirense lá no estádio Orlando Scarpelli e 2-1 para a Inter de Limeira, jogo na Cruzu. Hoje, na classificação, o Paysandu ocupa a quarta posição, 17 pontos. O seu próximo jogo é com o Maranhão, sábado, que virá às 21 horas lá no Castelão. O Maranhão, que ontem à noite empatou em 0-0 com o Maringá, está na 14ª posição com 13 pontos. O técnico bicolor Júnior Rocha comandou na manhã de hoje treinamento no CT do clube, que fica em Águas Lindas, município Ananindeua, já contando com o volante Pedro Henrique, o lateral Luciano Taboca e o meia Caio Melo. O tempo está passando e até agora nenhum jogador foi contratado para reforçar o time na Série C. Concluída ontem a 10ª rodada, confira a classificação dos 8 melhores que hoje estariam na segunda fase. Na primeira posição, o Guarani, 21 pontos. Na segunda, o Brusque com 18. Na terceira, o Inter de Limeira também 18. O Paysandu é o quarto colocado com 17. Na quinta, o Ituano também 17. Na sexta, o Amazonas com 16. Na sétima, a Ferroviária 16. E na oitava, o Caxias com 15. Os dois últimos que hoje cairiam, Itabaiana com 7 e o Anápolis com 5 pontos. Ontem, além de Maringá 0, Maranhão também 0, tivemos Ipiranga 1, Botafogo da Paraíba também 1 e a Ferroviária ganhou do Barra 1-0. A próxima rodada começa no sábado e termina na segunda-feira. Jogos que restam para o Paysandu em casa: Santa Cruz, Guarani, Confiança e Maringá. Jogos fora de casa: Maranhão, Ipiranga, Amazonas, Ferroviária e Ituano. Alexandre Santos para o Esporte 93, aqui na Cultura.
0: Valeu, seu Alex. 11h53. Seu Thiago Malcher. É isso. Paysandu, daqui a pouquinho eu vou falar aqui da... Acho que vai acabar ficando para outro bloco, né? Mas, para a gente já entrar aqui no assunto Paysandu, apesar da derrota, né, Thiago, para a

0: tem de Limeira. Juninho, né? Tá aí brigando na artilharia, né? Do Paysandu. O único que fez o gol, aliás, fez o gol único da partida, né? E ele, nesse momento, é o artilheiro isolado da Série C. Reserva, seu Thiago Malcher.
1: Na reserva.
0: Ele foi titular, o último jogo que ele foi titular foi na decisão da Copa Verde, lembrando, né? E o Ítalo entrou no segundo tempo. E aí, seu Thiago?
1: Pois é, né, Bruno? O cara como reserva tá sendo titular. Já aconteceu isso em outros momentos com alguns clubes. Aquele homem-gol que entra pra decidir e ele tá sendo isso, o Juninho, né?
0: Aliás, desculpa, ele não é isolado. Ele tá empatado com o Nenê do Botafogo da Paraíba.
1: O Nenê do Botafogo. Esse Nenê era o Nenê que é do Vasco?
0: Eu vou até ver, porque eu acho que sim.
1: Eu também acho.
0: Mas eu não tenho certeza, mas...
1: Tava pelo Figueirense, tava pelo lado de lá, né, rapaz?
0: O lado de lá, o lado de cá, tá... É ele mesmo. Cadê a idade dele aqui?
1: Fazendo gol lá.
0: Cadê a idade dele aqui? 44 anos,
1: rapaz. Artilheiro
0: da Série C.
1: Artilheiro da Série C. Grande Nenê, rapaz.
0: Tá vendo só? É isso.
1: Grande Nenê e tá aí.
0: Botafogo da Paraíba.
1: O Juninho empatado com ele.
0: E ele é titular, e o Juninho é reserva. E aí, Santiago? Dá pra dizer assim que dos males, o mais o menor não, né? Mas que é um alento, apesar da derrota aí pro Inter de Limeira?
1: Pois é, o Paysandu, apesar de ser a segunda derrota, foi a primeira dentro de casa.
0: Sim, primeira.
1: Só tem que rever os conceitos, né? Não sei se... Muitos torcedores falam que... É claro, quando tá ganhando, é o que a gente comenta aqui, né? Tá tudo bem, tá impecável, o time tá tudo certo, tá mexendo certo. É agora já aquela conversa que os clubes já manjaram aí a forma como o Júnior Rocha escala, mas, coloca os jogadores.
0: Mas será que é isso mesmo, Thiago? Porque se a gente for parar pra pensar, não manjaram ele no seu Aleixo, essa aqui é a pé do Monjaro, né?
1: Sim.
0: Não manjaram ele no Paraense. Porque foi até a final, sim, todo mundo vendo como ele jogava e não manjava.
1: Não conseguiram.
0: Na Copa Norte a mesma coisa, Copa Verde. Será que é essa a situação, Thiago?
1: Não, acredito que não. Não,
0: tu tá falando aí que manjava.
1: Não, os torcedores, né? Torcedores já falam isso,
0: Ah, agora sim, olha o Paulo Sérgio. Até.
1: É, o que eu falei aqui, né? Quando está ganhando, tá tudo certo, tá tudo legal. Sim. É incrível como o Júnior Rocha mexe no clube. E quando está perdendo, torcedores já falam, né?
0: Júnior Rocha no lugar do Ancelotti, né?
1: Júnior, também. Já se falava em assédio de outros clubes.
0: Você falou do Ceará, né?
1: Do Ceará. Eu acho que faltou um pouco de atenção, né, para o Paysandu. O Paysandu era favorito. A torcida acreditava que o Paysandu fosse ganhar esse jogo contra a Inter. E acabou sendo derrotado. Mas está aí o Juninho, né? Que foi um destaque. Tá sendo um destaque no Paysandu. Acredito que é um pouquinho mais de atenção, de mais seriedade para vencer as próximas partidas, porque vai precisar, já que já tem mais de 50% já desta fase jogada.
0: Inclusive, Thiago, uma outra coisa, o Paysandu está no momento ruim na Série C, se for falar só de Série C, né? Porque a gente sabe que tem que ponderar, porque ao mesmo tempo que tá na Série C, tá nas finais da Copa Norte, Copa Verde. Nos últimos 4 jogos, 3 derrotas do Paysandu na Série C. Por isso caiu do primeiro
1: pro
0: quarto lugar, né?
1: Do primeiro chegou a ficar em primeiro isolado.
0: Sim, sim.
1: Chegando agora ao quarto lugar. Por isso que eu falo, tem que rever, né? Precisa vencer os outros jogos, né? Porque a cada partida que vai são 3 pontos, ou que são desperdiçados, né? Ou que são ganho. Na teoria, pela lógica, tem que ganhar esses 3 pontos para continuar aí entre os 8, né? Já nem se fala mais entre ficar entre os primeiros, mas ficar entre os 8 para seguir para a próxima fase da Série C.
0: É isso. Também acho que é um momento ruim, mas eu pondero essa questão da disputa dos títulos, né? Isso dito, seu Thiago Malcher, cadê a informação? Novo contrato de naming rights. Sabe o que é naming rights?
1: Não faço ideia.
0: Paulo Zé sabe. Olha ali como ele fica ali. Ele fica intimidado ali, olha, não quer falar. Eu vou coitadinho ali. É humilde, esse Paulo Sérgio.
1: Paulo Sérgio.

0: Sérgio Pompeu, rapaz.
1: Eu tiro o chapéu pra ele.
0: Sim.
1: É verdade.
0: Vou te contar.
1: R$1,5 milhão. R$1,5 milhão. Um grande abraço. R$1,5 milhão é o novo contrato do Naming Rights do Paysandu. Aí eu vou falar pra você. Então, já que o Paulo Sérgio tá tímido, não quis falar o que é Naming Rights.
0: É Naming Rights.
1: O que? Como é?
0: Name you out.
1: Não, pô. Naming rights.
0: Ih, rapaz.
1: Nada mais, nada menos do que os... Tem gente que chama, né, de
0: traduzindo para português.
1: A marca da arena, né? Marca da arena. É o nome. É o nome do país do estádio da Curuzu. Entendeu? Qual é o... Quem tem o naming rights do Paysandu atualmente, da Curuzu atualmente, é o Bampará.
0: É
1: o
0: Bamparazão.
1: Por isso que... Não,
0: Bampará, né? Curuzu.
1: É Bamparazão, Carlos, tá nervoso. É Bampará, Curuzu.
0: É Bampará, Curuzu.
1: O banco, sim, né, do estado do Pará.
0: Como a gente vê em muitos outros clubes aí, né, que, como a Neoquímica, como a Arena...
1: Isso. E assim se vai.
0: Assim se vai, sim, assim se vai. Eu queria lembrar aquela do Atlético, mas não consegui lembrar. Como é o nome do Atlético? Você sabe.
1: Paranaense?
0: Não, Atlético lá de Minas Gerais.
1: Olá, Pintu. Olha aí, Paulo Sérgio. O programa tá bacana. A gente tá falando de coisa legal. Remo Paysandu.
0: Eu esqueci, sinceramente, aqui, de todo o coração, como eu esqueci.
1: Não tem condição. É a melhor coisa, tá vendo? Ouve o teu coração, sim, bicho. Para de falar desse negócio. Puta, também. Essas coisas a gente não fala. Bom, mas... Então, o Bampará renovou, seu Thiago Malcher.
0: Sim.
1: Renovou aí mais 12 meses, tá bom? Então, Paysandu, detalhe, viu? O contrato até esse ano, né? Que vem sendo os últimos anos, né? Mas ele é renovado anualmente, vinha sendo de R$1 milhão por ano. Ah, a partir do ano que vem, o contrato do ano que vem, que também vai durar 12 meses. Né, de 1º de janeiro de 2027 até 31 de dezembro de 2027, o Paysandu vai levar R$1,5 milhão, ou seja, um aumento de R$500 mil. Né? Importante esse dinheiro que entra, né, meu caro?
0: Muito bom para o clube. Né? Faz jus ao clube, faz jus. O estádio recebe o nome e recebe esse recurso aí, que com certeza é muito bem-vindo ao clube.
1: Segundo, ainda acreditando também aqui o nosso colega Lucas Quirino, né, que dá informação, nesse contrato, Thiago, além do naming rights, não são somente os naming rights do estádio, não, nesse contrato, que teve esse aumento, também engloba metas de exposição, né, então a marca, né, mais vezes exposta, quantidade de placas, aquela placa que fica ali ao redor, sim, né? Sim. Talvez, ele não fala aqui, mas talvez até em treinamento, quando tiver aquelas fotos ali, né? Certo. Pegar o jogador treinando ali com a placa no fundo. Locais de instalação, né? Então, onde vai ficar a placa? Então, tá tudo no contrato. Hoje em dia é isso, e fica tudo exatamente para dizer, olha, tá, a placa era para estar ali, cadê aquela que era para estar ali? Tem que colocar, sim, né? E mecanismos de acompanhamento das entregas, ou seja,
0: sim,
1: acompanhamento das entregas dessa publicidade. Onde está sendo entregue? Onde isso está aparecendo?
0: Ah, né? Tá.
1: Na rede social?
0: Sim.
1: Notícia do site? É, tudo isso aí, entendeu? Então, entra não só o nome do estádio, como eu falei, mas as placas ali dentro também,
0: sim,
1: entendeu?
0: Sim.
1: Nome do Bampará. Então tá aí. Renovado o naming rights da Curuzu, né? E no contrato tá, mantém ali a obrigação de estar no letreiro, como continua, né? Arena Bampará Curuzu. Tá bom? É isso. Achei aqui, olha, Thiago. São 10 placas publicitárias, viu? Também vão entrar estão nesse contrato, nos centros de treinamento, em todos os trabalhos que, lá no CT de Ananindeua, né, são 10, tem que ter 10 placas lá, nos trabalhos feitos lá pelo masculino e feminino também.
0: Tá aí.
1: Importante, né?
0: Importantíssimo isso, essa informação.
1: Tá aí. Vai ter também aqui, olha, uma contrapartida também do Bampará, Thiago, é um cartão aí específico, né? Cartão do Paysandu e tal. Ações institucionais. Vale lembrar, Thiago, que essa parceria, esse naming rights, começou em 2020. E de lá pra cá, somando com esse contrato novo, 7 milhões e meio, Thiago.
0: Já foram...
1: Só com naming rights, nesses 2020 pra cá.
0: Ou seja, vai fazer 7 anos, né?
1: Isso, exatamente.
0: Já são 6 anos aí.
1: E agora com esse incremento...
0: Agora com mais 500 mil. Aí, para conta do Paysandu, o estádio continua sendo Bampará-Curuzu. Mesma coisa no Bainão também, né, Bruno?
1: Aí Bampará, não tem informação.
0: Mas o nome é o mesmo.
1: Sim. Atualmente sim.
0: Bampará-Bainão.
1: Bampará-Bainão. Até 31 de dezembro, né? Mas não se sabe
0: sim,
1: se vai renomar.
0: Sabe,
1: mas
0: sim.
1: Atualmente. Ainda esse, até 31 de dezembro.
0: O que se sabe do Paysandu é que
1: Que renovou agora para o ano que vem.
0: Por mais de 12 meses, né?
1: Exatamente. Quando acabar... Agora, final do ano, ano que vem todinho. E o Remo é até 31 de dezembro, por enquanto, né? Eu não ia falar, Thiago, aqui, mas como tu me perguntou do Atlético, olha. O nome do estádio do Atlético é Liga Arena, tá? Meio dia, 5 minutos. Vamos pra mais intervalo. Não sei porque tu ri, Thiago. Não entendi isso aí. Tá bom? Na volta, eu vou passar de novo no zap. Você continua mandando mensagem pra gente aqui. E a pesquisa, a nossa enquete, né, está... no ar, até o final do programa. Espanha e Cabo Verde, né? Ontem na Copa do Mundo, você considera foi um resultado assim vergonhoso, sim ou não, tá? Então você já sabe, manda a mensagem 985-639937, tá bom? Na volta tem um zap, na volta tem mais uma pitadinha de Paysandu, ainda tem Azulão, Segundinha, tem Brasil, Zilzil e muito mais aqui.
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4: Belém vai entrar esta semana no clima dos festejos juninos com a chegada do maior arraial de Belém 2026. A programação do evento, que começa amanhã, será realizada em dois espaços culturais da cidade. Entre os dias 17 e 21 de junho, a Praça Dorothy Stang receberá a fase eliminatória dos concursos e as apresentações culturais. Já entre os dias 25 e 29 de junho, a Praça Valdemar Henrique sediará as fases finais das competições, festivais, mostras culturais, apuração dos resultados e cerimônia de premiação. Um dos grandes destaques desta edição será a realização do primeiro Festival de Toadas de Belém, iniciativa inédita que promete marcar a história dos festejos juninos da capital. A programação vai contemplar 129 propostas culturais e garantir apoio direto a artistas, brincantes, produtores e grupos tradicionais que mantém viva uma das expressões mais importantes da cultura paraense.
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0: O menino Dócio tá todo arrepiado, porque diz que aumentou ali o ar-condicionado, né? Tá com frio ali, todo arrepiado. Tá bom, ele gosta de frio, né? Ele gosta de ficar arrepiado. Bom, deixa eu mandar aqui abraço pra galera no zap, no 985639937. Bom dia, Bruno, e aos defensores. Olha aí, Thiago. Rapaz. Daqui a pouco até o Paulo Sérgio vai ser o... Paulo Sérgio entra, assim. Não é vergonha do outro... Do outro lado, não é? Não é vergonha. Do outro lado tinha uma seleção honrando o seu país. Mesmo que do outro lado tivesse uma seleção campeã mundial. Isso é Copa do Mundo. Olha, bacana. Muito bem, muito bem. Tá aí, a opinião do Arilson do Conjunto Maguari. Ele fala aqui, verdade, Thiago, não é ruim. O problema é que não tem um Armando e ele é atacante de fato. É, ó, tá vendo só, Thiago?
1: Sim, concordo.
0: É isso.
1: Falando do
0: Igor Thiago, do
1: Thiago, né?
0: É. Ele falou só Thiago, não sei se você tá falando de ti, que tu não é ruim.
1: É, eu acredito que é o Igor Thiago. Não, o que precisa é trabalhar ali, quem é que vai dar essa assistência, Thiago, pra ele.
0: Não é, tem, não, sim, bicho. Sim. É o único, o mais próximo, que não é, mas que mais se aproxima, ele jogou no Fernanda, que é o Paquetá, pô.
1: Então, assim, se continuar o Igor Thiago e não tiver... esse jogador que seria o Paquetá para dar essa assistência, que é o que ele faz lá na Europa, né? Ele recebe aquela bola e ele tem habilidade, ele tem a experiência de colocar essa bola de caça-pá para o fundo do barbante. Questão é, a seleção brasileira vai ter que modificar, vai ter que levar mais a sério o jogo. Falando de Cabo Verde aí, precisa fazer isso que Cabo Verde fez ontem. Dar sangue pela camisa. É o que a gente viu, comemorando a cada bola que ia pra lateral.
2: A cada
1: defesa, a cada bloqueio que fazia contra a Espanha, era comemorado pelos jogadores do Cabo Verde. Precisamos disso na seleção.
0: É isso. Então pronto, tá aí. Mas eu registrei então aqui a opinião do Arilson, do Conjunto Maguari, né? Concordo com ele aqui também. Eu tinha falado, concordo com ele em relação, né, a seleção honrando o seu país. É, todo mundo vai dar vida agora, né? Na Copa do Mundo todo mundo dá vida, não tem jeito não. E tem que ser assim, né? Aí ele termina aqui, égua, acho que deve ser o Paulo Sérgio que tá falando, né? O Paulo Sérgio Pompeu tomou uma batida de Guaraná com café e energético, com duas gotas de água de bateria. Égua, é verdade, velho.
1: A água de bateria a gente chama de solução.
2: Meu Deus!
0: Solução.
1: É. Solução, é.
0: Solução no meu interior é quando dá aquela soluçada violenta, assim.
1: É, solução de bateria a gente falava, rapaz.
0: Mas o Paulo Sérgio fez tudo e tomou tudo isso, mas não pode esquecer que ele meteu o dedo na tomada.
1: Na tomada, sim.
0: É, ele tá falando que isso é soluço, pô.
1: Soluço, né?
0: Não, é um solução, pô. Entendeu? Esse Paulo Sérgio, eu não sei o que ele tem hoje ali, mano. Eu acho que ainda deve ter sabe aquelas comidas mexicanas? Tem pimenta, caramba lá. Eu acho que é isso que ele pediu pra almoçar hoje.
1: Tempero forte, muita pimenta,
0: como,
1: né?
0: Como a gente falou, ele ganha mais que o Unicão, entendeu?
1: Então, o Paulo Sérgio é o homem da ponta.
0: Ele deve ter, eu vi ele o Marmitex dele, deve ter pedido comida mexicana, tá? Não, só pimenta. Por isso que ele tá assim, mano. Tá serelepe hoje, né? Aí,
1: é sempre assim.
0: Deve ter tomado um café do seu Zé aí, mais cedo também, aí pronto. Tá, ele tá no 13h30 aí. É, bom. Cadê? É, abraçando quem tá ouvindo a gente também aqui. É, cadê?
1: Quem é, Bruno?
0: Que mandou, rapaz, aqui o link falando sobre naming rights aqui, né? Procurando Maria Salete Gomes de Souza. Ela mandou o link aqui, rapaz, eu fui abrir, falando sobre o naming rights, né? Que é direito de nome, olha, tá vendo? É uma estratégia de marketing patrocínio onde uma empresa compra o direito de dar o seu nome ou marca a um local, evento ou propriedade por um período de tempo determinado. Exatamente, né? Teve aí no Brasil aí, a gente tem, né? Muitos, não são poucos, são estádios muito. Aí, exatamente. Então, é exatamente isso. Valeu para nosso ouvinte que mandou essa mensagem, dessa força pra gente, a Maria Salete Gomes de Souza, lá do bairro do Curialtinga. Valeu, é isso. Hoje à tarde eu vou jogar

0: futebol lá no Curialtinga, Santiago.
1: Hoje à tarde.
0: Bem que eu não tenho certeza, que a lista ainda tá meio fraquinha ainda. Ah. Eu ia chamar o Doni, Doni se aposentou, aí... Vamos ver. É, aí não tem jeito. É, aliás, ele escolhe onde ele joga. Ele só joga no futebol do Edson, pô.
1: Só com as celebridades.
0: Lá da técnica. É, pô, não...
2: É.
0: É,
2: ai, ai, ai.
0: Fico escolhendo aí. Aí quando eu chamo. Aí pra jogar bola lá com o Edson, ele vai. Sim. Aí quando eu chamo ele, eu não tenho sapato.
1: Não tem sapato.
0: É. Aí eu fiquei pensando. É que eu tô chamando. Eu tô chamando o cara pra um casamento com 15 anos, porque ele fala não tem sapato, né? Aí tem um sapato social. Pô, mano, é pra jogar bola, mano.
1: Eu jogo raspado mesmo, velho.
0: Raspado, bicho?
1: Antes descalço mesmo.
0: Ah, tá. Eu jogo mesmo com a barba mesmo alta, no grande cabelo.
1: Eu sabia.
0: Não sabia?
1: Sabia que você ia aplicar essa.
0: É, mas não sou enfermeiro. É. Não sei aplicar, não fiz o curso. Outra mensagem, cadê o defensor? Só chega nos acréscimos, kkk. É o Luiz Paulo da Pedreira. Calma, Luiz Paulo. O Aleixo vem no programa, daqui a pouquinho teremos o Marcos Aleixo. Outra mensagem. Fala, Bruno, saudações cruzeirense. Olha aí, tá vendo só? Tá faltando o nosso MP10 na seleção, infelizmente. É o Vitor Uslan. Valeu, Vitor, aquele abraço. Tá assumido do zap aqui. Eu já falei, Vitor, aqui eu já nem falo mais, porque, enfim, né? É porque o Ancelotti não quer ganhar a Copa do Mundo. E se ele quisesse ganhar, já sabe, né? Eu achei graça. Não, tchau, tem que falar isso aqui. Antes da última mensagem aqui.
1: Sim.
0: Eu achei muita graça. Eu tava vendo o jogo do Brasil, lá na Marambaia, casa dos amigos, levei o Crisóstomo, né? Aí a gente tava vendo o jogo. Aí teve um momento no segundo tempo. Que o Paquetá, não sei se você lembra, ele recebeu uma bola pelo alto, ele foi tentar meter um voleio.
3: Sim.
0: Na hora eu falei pra minha mulher, tu lembra da Libertadores, quem fez um golaço de voleio?
1: Sim, sim.
0: Ela começou a riega, tá vendo só, olha. É. Mais um motivo pro Matheus Pereira tá aí, tá vendo? É isso aí, o cara... Ah, mano, é só achando graça. A última mensagem aqui, olha, a Maria Isis e a Amarilis acham que não foi vergonha a França empatar. Não, a Espanha aqui dizendo, né? Mas mérito de Cabo Verde, jogou muito. Valeu, valeu então, professor Carlos Alberto. É isso, um abraço pra vocês aí ouvindo a gente na nossa audiência, tá bom? Você que não mandou mensagem, você que mandou pode continuar mandando também, tá? Mas você que não mandou, manda aí, 985639937, a enquete de hoje, repetindo... Espanha e Cabo Verde 0-0 ontem na Copa do Mundo. Pra você, resultado vergonhoso, sim ou não? A gente vai falar mais disso daqui a pouquinho, tá bom? 985-63-9937. Meio-dia, 17 minutos. Seu Doni Rocha. O Aleixo tá na ponta da linha aí com a gente. Daqui a pouquinho o Aleixo pra falar da Elite do Norte. Tudo certo com ele? Então pronto, seu Leite, tá tudo certo? A vez é sua!

0: Marcos Aleixo.
1: Olá a todos, Bruno, Thiago, todo mundo que acompanha a gente na 93,7, o Esporte 93. A Tuna Luso Brasileira retomou os treinamentos nesta segunda-feira, dando início à preparação para o próximo desafio, Campeonato Brasileiro Série D. As atividades programadas em dois períodos, a comissão técnica fez um foco nos ajustes táticos, físicos e estratégicos da equipe, consequência da competição nacional. Bom, o elenco vai se reapresentar no início de uma semana de preparação intensa, né? Com o compromisso do clube em buscar este resultado dentro de casa, pode-se dizer assim. Então, olha só, nesta manhã, período de treinamento na academia e também no segundo bis. E hoje tem o físico na quadra de vôlei da Tuna. Lembrando, Tuna Luso Brasileira e Iguatu do Ceará, dia 21 de junho, às 4 da tarde. Agora vem a boa, no estádio Mangueirão. Alô, pessoal da Tuna, galera que gosta do bom futebol, anote aí. Tuna Iguatu, dia 21 de junho, às 4 da tarde, no Mangueirão. Gostou, torcedor? A gente tinha falado aqui no Bainão, depois cancelaram o Modelão, depois lá em Augusto Corrêa, e a diretoria puxou agora o jogo para o estádio Mangueirão. Uma boa. Bora lá, torcedor, prestigiar a Tuna Luso Brasileira. Com vocês aí no estúdio.

0: Beleza, então. Valeu, olha. Até o Paulo Sérgio se emocionou. Vi daqui o Paulo Sérgio emocionado.
1: Quem gostou também deve ser a avó, como é?
0: Vó Dica.
1: Vó Dica, né? Pedindo pro Marcos Aleixo falar bem da Tuna Luso. Tá aí. No Mangueirão. Eu estou sabendo também agora. Vai ser do Mangueirão, porque com certeza a torcida vai comparecer. É o jogo de ida. Né? E depois a Tuna decide lá no Ceará, não é isso, Bruno?
0: Isso, exatamente. Lá em Iguatu. Não lembro agora o nome do estádio, mas é em Iguatu. Beleza? É isso. 11 não. Meio-dia 20, aperte o play, seu Nuno.

0: Vai!
1: Vai! É isso! Bom, a gente tá com a enquete no ar, né, aí do programa de hoje, né? Falando sobre o jogo de ontem, meu caro Thiago Malcher, né? Quebrando a aposta de muita gente aí, né?
2: Rapaz.
1: Esse 0x0 aí.
2: Esse 0x0.
1: Agora quem apostou também.
2: Ah,
1: quem arriscou aí.
2: Dava a Espanha como favorita. Muitas pessoas achavam que iriam sair vários gols, né? 3x1 para a Espanha, 3x0, 4x0. Né? Mas deu totalmente o resultado que. Posso até dizer que poucas pessoas esperavam. Que seria o empate entre Espanha e Cabo Verde. Cabo Verde, estreante da Copa do Mundo. É um goleiro bem, como é que eu posso dizer assim, rapaz? Bem maduro, um goleiro bem experiente. E que fez toda a diferença.
1: Tá quase caindo do pé, Thiago, não?
2: É.
1: Maduro, tá quase caindo do pé, não?
2: Olha, Bruno, a posição de goleiro é uma posição que se o camarada tiver um bom preparo, igual como o Fábio já tá na casa dos 40, não já?
1: O Fábio tem 45, rapaz. O
2: Fábio tem 45,
1: ele
2: né?
1: Ele já tá indo pro 50
2: já. Mas não parece,
1: já,
2: tá, parece um menino, tá, parece um garoto de 28 anos ainda.
1: É mesmo?
2: É, rapaz, eu acho, eu concordo com uma enquete que foi lançada há uns anos atrás, que o Fábio foi injustiçado de não ir. É, de não
1: concorda
2: ser...
1: com a enquete, eu não preciso nem de enquete.
2: Não precisa nem de enquete, né?
1: Tempo.
2: É a sua opinião mesmo formada já, né?
1: Então... Muito... Eu nem falo mais disso. Sim, que eu já falei.
2: Pois é, rapaz. Por que que o Fábio não chegou a atuar pela seleção brasileira em uma eliminatória?
1: Porque ele como ele era
2: uma Copa América.
1: Ele passou muito tempo na Celezeiro, pô. Aí, sim. Se ele jogasse no Flamengo, se ele jogasse no... Exatamente, bem lembrado. Se
2: não,
1: jogasse no time lá que tem mais endividado de São Paulo, lá, do torcedor ali,
2: ele teria ido pra
1: aí,
2: seleção.
1: Aí, com certeza.
2: E não seriam poucas vezes, muitas vezes, né?
1: Ixi, muito, e não saia mais de lá, pô.
2: Pois é.
1: Entendeu?
2: Então,
1: o erro dele da carreira foi isso, pô.
2: Então, goleiro, como é o nome do goleiro do Cabo Verde? De Cabo Verde?
1: Vozinha.
2: Vozinha. Sabe por que ele tem esse nome, Bruno?
1: Por quê? Diga lá, Thiago. O nome é um apelido, né?
2: É, apelido, é. Lá em Cabo Verde, como muitos, como muitas pessoas dali, né? Aqui, como no Brasil também.
1: Sim.
2: É, e eu que tive uma boa educação do meu avô, ele foi criado com a avó. Os pais saem para trabalhar e deixa o garoto ou a mocinha com os avós. E ali, né, eles apelidavam ele no colégio, até mesmo na escolinha de futebol. Olha o da vozinha aí, olha a vovozinha. Ele não gostava, né? Ele não gostava, mas depois acabou aceitando e olha no que deu. É, destaque mundial aí ontem no jogo entre Espanha e Cabo Verde.
1: Lembrei do da vovó.
2: Da vovó, pois é, eu também lembrava
1: dele. Fera, o grande Rodolfo Souza tá trabalhando, né? Tá acompanhando, inclusive, a Copa, né? Um grande abraço. Mas é isso. Pra você, Thiago Malcher, respondendo aqui no microfone da Cultura. Espanha, nós respondendo a enquete do programa de hoje, né? Espanha e Cabo Verde 0x0, pra você. É vergonha? Foi uma vergonha, sim ou não?
2: Não. Não, não foi vergonhoso pra Espanha. É, apenas mérito. Concordo, teve um torcedor aí que falou isso, ouvinte. Mérito do Cabo Verde, que colocou aquela linha de 5. Eles não conseguiram avançar, tá certo. Eles não conseguiram. Mas a Espanha não conseguia furar o bloqueio. Dava para perceber a irritação, né? Já o descontentamento.

0: da equipe da Espanha, mesmo colocando jogadores renomados ali em ataques, sendo rápido pela esquerda, tentando furar bloqueio, mas não conseguiram furar o bloqueio, como eu falei aqui, da seleção do Cabo Verde. E o goleiro dando ali também destaque, porque fez defesas, né, que poderia ter sido diferente o resultado caso o goleiro não tivesse inspirado ontem, Bruno. Inspirado.
1: Sim. Aí eu vou dizer aqui por que, né, que eu trouxe essa enquete hoje, né, sobre isso. E assim, eu considero, aí eu não vou falar em vergonha também, sim, né, é muito forte, mas eu considero uma das maiores zebras da Copa do Mundo.
0: É, Bruno.
1: Zebra. É, porque eu acho o termo... Eu também, aí eu vou fazer minha culpa aqui. O Aleixo ia gostar, que não tá agora aqui. Uhum. Né? Eu só veio falar da tuna hoje. Mas ele ia gostar. Eu vou fazer minha culpa aqui. Vou me retificar que eu usei um termo muito, muito forte. Agora que eu tô parando pra pensar, Thiago.
0: Sim.
1: Não era pra ser vergonha, era pra ser zebra. Né? Porque vergonha, sim, é um termo muito forte.
0: É,
1: né?
0: Muito forte, é.
1: Mas, em relação à zebra, eu considero uma das maiores zebras.
0: Zebras, né?
1: Porque se você for olhar, como você gosta de dizer,
0: sim,
1: os números não mentem jamais.
0: Sim.
1: Muita gente reclamando do Brasil ter empatado com o Marrocos, né?
0: Marrocos.
1: Muita gente reclamou. Não foram poucas pessoas, muitas.
0: Não, sim.
1: Marrocos está em que posição no ranking da FIFA hoje, Thiago? Você lembra?
0: Não.
1: Oitavo lugar.
0: Oitavo lugar?
1: Sim.
0: É, rapaz.
1: Oitavo lugar, certo.
0: Tá aí, ouvinte. Oitavo lugar o Marrocos lugar. Na posição no ranking da FIFA.
1: Tá. Você sabe em que posição está Cabo Verde no ranking da FIFA, seu Thiago Mochinho?
0: 30º. Está na Copa do Mundo, então ela não está no ranking...
1: É quase 30º.
0: Olha, quase eu acerto, Bruno.
1: 67º.
0: Quase eu acerto.
1: Tá vendo só? Ou seja, se fosse pegar... Não, vamos fazer aqui pelo ranking. Está fora da Copa do Mundo, Thiago. Então, assim, os números, pelo número, o que você vai dizer? É como a gente falou agora, a chance maior, muito maior, é da Espanha ter vencido. E ontem eu tava assistindo, né, um canal a cabo, e aí eu peguei uma tela aqui, Thiago, vou trazer os resultados aqui. Resultado surpreendente na história do torneio mundial da Copa, né? 1950 nós tivemos Estados Unidos 1, Inglaterra 0. Alguém vai dizer assim: aonde que isso é zebra das, sim, maiores? Porque os Estados Unidos hoje em, sim, dia hoje ainda não, sim, é essas cocas no futebol. Tu imagina em 1950, sim, antes do Pelé jogar lá. Antes do Pelé jogar lá.
0: Nossa.
1: Então antes do Pelé jogar lá, Estados Unidos e futebol era mesmo que nada. E o país que inventou o futebol é a Inglaterra.
0: Inglaterra.
1: Então, Estados Unidos 1, Inglaterra 0, em 1950. Em 66, Coreia do Norte, não é a Coreia do Sul, Coreia do Norte 1, Itália 0. Em 82, Alemanha Ocidental 1, Argélia 2. Argélia, da África, em 82, não é agora a Argélia agora.
0: Certo, né?
1: Em 90, Camarões 1, Argentina 0, quando as seleções africanas estavam... Ainda era uma surpresa vencer na Copa. Em 2002, Senegal 1, França 0, a França que foi campeã em 98, né?
0: Sim.
1: Em 2010, Itália empatou com a Nova Zelândia.
0: Lembro.
1: 1-1.
0: Lembro.
1: E 2014, Costa Rica 1, Itália 0. Costa Rica ganhando a Itália, né? Na Copa passada tivemos a Arábia Saudita, porque até então, né, aí já foi um período em que os árabes não conseguiam ganhar na Copa, né? E aí começou com a Arábia Saudita, ganhou a Argentina por 2-1. E agora incluíram na lista a Espanha e Cabo Verde 0-0.
0: Pois é. Isso daí são resultados... que aconteceram
1: as maiores zebras da história das Copas.
0: Agora tem, tipo assim, clubes, seleções, sim, que disputaram a Copa do Mundo, e fizeram foram longe, né? Não

0: não vencendo só as seleções de nomes como favoritas, mas que chegaram longe, né, no requisito de ser seleções até mesmo estreantes ou que estavam disputando a segunda Copa ou a terceira Copa, como aconteceu em 2006. O Brasil estreou com a Croácia ganhando e conseguiu avançar, mas tinha uma seleção da Gana na época que estava iniciando Copa do Mundo, não sei se era a segunda ou a terceira vez que estava jogando Copa do Mundo, e o Brasil enfrentava a Gana nas oitavas.
1: Copa de 2006, né?
0: De 2006. Pode puxar aí, isso daí eu tô puxando da minha memória aqui.
1: Sim, né? 3-0 pro Brasil.
0: Pro Brasil. A Gana, para chegar às oitavas de final, ela fez história porque ela conseguiu, né? Ela conseguiu avançar para umas oitavas de finais. O que pode acontecer com o Cabo Verde, né? Agora, nesta Copa de 2026.
1: Gana perdeu para a Itália 2-0, venceu a República Tcheca 2-0 e venceu os Estados Unidos 2-1.
0: Aí, sim. Gana em 2006. Né? E era considerado ali como é que eu posso dizer? Uma novidade da Copa naquele momento, a Gana avançando para as oitavas, enfrentando o Brasil e muitas pessoas até falando, olha, cuidado com a Gana, né? Cuidado. Mas o Brasil jogou bem naquele jogo das oitavas, a seleção brasileira colocou as reservas, podemos dizer assim, para jogar naquele jogo contra a Gana. Sim. Então, assim, Cabo Verde ontem fez por merecer e, para mim, acredito que essa nova era do futebol, né, junto à tecnologia, já não tem mais aquela seleção que diz assim, essa seleção é fraca, né, vai dar para ganhar fácil. Claro que uma hora ou outra a camisa vai pesar se jogar uma Espanha contra o Cabo Verde, como foi ontem, a favorita era a Espanha. Cabo Verde veio surpreendendo. Brasil e Marrocos, né? A gente ouve muita imprensa todo colocar isso. Marrocos não é uma seleção como a gente pensava que iria ser fácil. Ela está ali. Agora estou sabendo que é a oitava colocada no ranking da FIFA. Peso pesado, Bruno.
1: É isso. Então é isso. Justamente por isso que tu falou, Thiago, eu acho que sim. Entra ali entre uma das maiores zebras, né? A Espanha já tem título, muito bem ranqueada e cotada para ser campeã esse ano. Tem o Lamine Yamal, etc. Cabo Verde estreando. E não tem tradição.
0: Não.
1: Então, querendo ou não, eu considero esse resultado, sim, pra mim, uma das maiores zebras. Repetindo, né? Eu usei a palavra vergonha errada, equivocadamente, né? Isso não é vergonhoso, mas sim é uma zebra, uma das maiores zebras, né? Inclusive, meu caro Doni Rocha, pra você, é uma zebra, uma grande zebra das Copas, esse 0-0, Espanha e Cabo Verde. Não considera zebra, né? Entendi. Sim. Globalização, né? Sim. Equilíbrio, é verdade. Mas ninguém esperava Cabo Verde empatar, né? Não dá. Vai dizer se fosse apostar dinheiro, né? Então pronto. Então, tá aí. O Doni entendeu aí qual é a parada. Essa que é a. Você quer ter um parâmetro, é isso. Né, da tua opinião, se fosse colocar dinheiro teu ali, sim, né, tu não vai arriscar.
0: Não, tá colocando... mas nunca.
1: Então pronto. Então aí, é nesse sentido, né, a questão da zebra. É isso. Meio-dia, 33 minutos. Inclusive, deixa eu ver aqui, porque a nossa produtora, meu caro Thiago Malchan,
0: certo,
1: perguntou aqui a nossa produtora, que inclusive é a famosa. Como é o nome? Vinheta empoeirada.
0: Ah, sim.
1: Ela perguntou qual é a posição do. Tá ouvindo o programa também?
0: Tá ouvindo.
1: Pensa,
0: sim,
1: que tu fica dizendo que ela não ouve, né? Ela escuta.
0: Sim.
1: Né? Qual a posição do Brasil no ranking da FIFA? Então, respondendo. Aliás, só um detalhe. Eu falei Marrocos oitavo, não, ele é o sétimo.
0: Ele é o sétimo.
1: Sétimo do ranking. Brasil é o sexto, tá? Tá, dona Laura Beatriz?

0: é o sexto do ranking. Ranking da FIFA, nesse momento. Meio-dia 34 minutos. Vamos então para o último intervalo. Vai mandando o zap aí. 985-63-9937. 985-63-9937. 985-63-9937. O DDD é o 91 na volta. Tem futebol feminino. Tem base. Legal, bacana. Legal. Tem águia. Ainda tem muito mais aqui.
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5: Vou te contar, viu? Meio-dia, 37 minutos. A hora certa em Belém do Pará e todo o estado do Pará, de volta aqui para o quarto e último bloco, tá? Do Esporte 93 dessa terça-feira, 16 de junho. Daqui a pouco teremos a Isa Nascimento falando do futebol feminino. Ah, aliás, ela já tá aqui na mesa, na bancada. Vamos dar logo boa tarde para ela. Boa tarde, dona Isa.

0: Isa Nascimento.
1: Olha, não acredito. Thiago, belisca ela, belisca do braço aqui, ó.
2: Todo dia agora vai ser isso.
1: Será?
2: Boa tarde.
1: Vamos aguardar. Fica no ar para a expectativa, né, Thiago? Fica a expectativa.
2: Mas já vamos pro boa tarde, né?
1: Boa tarde.
2: Bruno Barbosa, Thiago Bauché, Lucas Olha Nogueira, dela, Doni né? Rocha. E boa tarde para você, ouvinte do Esporte 93.
1: Tá vendo? Olha, isso não é para muitos, né, Thiago?
3: São para poucos.
1: Eu não sei como o Thiago ainda não ficou enciumado, pô. Não disse assim, não tem uma música aí,
2: mano. Enciumado aqui da rádio, ainda não falou nada também?
1: Daqui a pouco, é verdade, daqui a pouco o enciumado Lucas Nogueira estará também aqui. Sim. Ele tá que nem o Paulo Sérgio, todo arrepiado, né?
3: Ele falou agora há pouco aí.
1: Oi, tá.
3: Ele falou, né? Quando a Isa entrou, pegou.
1: Ele ficou arrepiado quando material, a Isa entrou no estúdio.
3: Aí ele fez o sinal dali que ele tava todo arrepiado.
1: É mesmo, olha.
3: Ele falou isso aqui.
1: Então pronto, então. Não sabia. Então isso aí vocês se resolvam depois ali, né? É um depósito. Bom. Daqui a pouco, então, a Isa vai falar sobre futebol feminino aqui no Esporte 93. Antes dela falar, meu caro Doni Rocha. Aliás, vamos fazer o seguinte, vamos já colocar ela em evidência, já que já entrou a vinheta, já

0: entrou a música, tudo dela aí, essa moral. Vamos falar então logo do futebol feminino.
1: Vamos lá. Já sabemos qual é a próxima competição da Federação Paraense de Futebol para as Mulheres, a Copa Pará Feminina Sub-15. As orientações e a carta de adesão aos clubes que já se interessarem em participar já foram divulgados pela FPF. O prazo para se inscrever começou hoje e vai até sexta-feira. A Copa Pará Feminina Sub-15 tem início previsto para o mês que vem. Já tem equipe, né, se preparando para a competição, como destaca o técnico do Cabanos, Marcos Matos.
2: Bom, nós estamos nos preparando, né? Estamos reunindo a equipe, porque é sub-15, nós confirmamos nossa participação e agora reunir a equipe e treinar. Infelizmente, só tem uma competição para o sub-15. Então, a gente não pode, é porque é muito custoso, né? Custa muito a parte financeira. Mas nós estamos nos preparando, sim. Estamos com uma equipe.
1: Ainda sobre a base feminina paraense, o Sub-18 do Tiradentes conquistou o Super Jeps de Futebol de Campo 2026. O resultado foi só possível graças à parceria com os colégios Grão-Pará e Gentil, já que apenas instituições de ensino podem participar dos Jogos Escolares Paraenses. Com a vitória, as tigresas garantiram a vaga para representar o Pará no Campeonato Brasileiro Sub-18, dos Jogos Escolares Brasileiros, o JEBs. A competição vai ser realizada em agosto, na cidade de Recife, ainda sem data confirmada. E ainda falando do time da PM, mas na categoria principal, o Tiradentes recebeu ontem as atletas que estão no mata-mata do Campeonato Brasileiro da Terceira Divisão. A reapresentação foi realizada em uma academia parceira em Iquaraci. As tigresas passaram por avaliações e testes físicos após 15 dias de folga. A equipe volta a campo no dia 1º de agosto. Bruno?
0: Tá aí então, beleza. Falou, tá falado, dona Isa. Mais alguma coisa, dona Isa?
1: Ah, só uma perguntinha. Porque a Laura perguntou aí da posição...
0: Faça,
1: né,
0: até
1: Brasil.
0: Duas perguntas, se quiser.
1: Ah, tudo bem. A Laura perguntou da posição do Brasil, né, no ranking. Sim. Lá da FIFA. E eu queria saber também quem é o primeiro lugar, já que o Brasil tá no sexto, né? Queria saber quem é o primeiro ali.
0: Argentina,
1: não acredito.
0: Thiago, de novo, dá uma beliscada nela, que ela não acredita. Ela tá incrédula.
3: Ela tá incrédula, ela tá sem incrédula. Acreditar em muitas eu coisas, não são em poucas.
0: E olha que o Aleixo vive dizendo que ela é uma católica apostólica romana mesmo, né? É de fé.
3: Evangelizadora.
0: Mas ela anda incrédula, né?
3: É, anda incrédula.
0: Ela não acredita aí na música, né, que toca pra ela, não acredita na Argentina agora.
3: Mesmo...
0: Tem que dar uma beliscada nela, né, Thiago.
3: Tem aquela passagem que diz assim: antes eu acreditava sem ver, agora acredito mesmo vendo. Não sei.
1: Continua sem acreditar mesmo vendo.
0: Enfim. Eu não lembro, mas tudo bem. É. Talvez, eu acho, eu sei qual é a referência, mas acho que não é
3: bem assim, né?
0: Aí, tudo bem. Mas valeu, dona Isa. Mais alguma pergunta, não?
1: Não, só essa mesmo.
0: É, então isso. Tá bom. Então vai em paz e que o Senhor os acompanhe.
1: Graças a Deus.
0: Aleluia, aleluia. Valeu, dona Isa. Até amanhã, se Deus quiser.
1: Até amanhã.
0: Tá vendo só, Thiago?
3: Verdade.
0: Meio-dia, 43 minutos. A hora certa em Belém do Pará, em todo o estado do Pará. Quando ela veio trabalhar na cultura, Thiago.
3: Sim.
0: Eu soube dessa história aí.
3: Certo.
0: Acho que o bispo lá falou com o Dom Júlio, olha, aquela diocese lá é Cametá, permite que ela pode trabalhar na cultura, morar em Belém, tem que ter essa autorização pra enviar, né?
3: Aí
0: ela foi.
3: Isso. Rapaz.
0: Cara do Thiago. Brincadeira, Thiago. É só pra descontrair o ambiente. Como diz o Felipe Feitosa, só pra... Animal ambiente. Meio-dia, 43 minutos. Agora a gente vai falar de futebol de base. Para falar da base, é com ele.
4: Lucas Nogueira.
0: Boa tarde. Segundo a Isa, enciumado.
5: Não entendi, por que enciumado?
0: Ela que falou.
5: Eu vou pedir uma música aqui também.
0: Ah, fica à vontade. Aqui, antigamente, tinha o Twitter aí, né? Pessoal, tinha um programa na cultura que era do Twitter aí. Era 18 às 19 com o Lucas Padilha apresentando. Aí a galera...

0: Era pedia no Twitter. Ah, inclusive o Doni, pô, durante uma parte lá ele operava, né, Doni? Você lembra disso? Eu lembro disso. Olha o Doni. Olhando pra. Tá concentrado ali. Ei, Doni. Lembra disso? Do Twitter aí? Eu lembro que o Doni operava, né, nessa época.
1: Uhum.
0: Tocava Dragon Ball, teve uma vez tocou. Ó, oh, lembra?
2: Eu lembro, é.
0: Então,
2: é,
0: assim, então assim, aqui não é o Twitter aí. Agora pedir. Seria o X aí? Não. É. Que agora é X, né?
2: Pois é, agora é X.
0: Não. X aí, não. Não. Aí. Ou posta aí, né? Agora seria, porque agora, né? Seria é. Né? Mas aqui não é o Twitter aí, mas você pode pedir uma música.
1: Não,
0: né?
1: Nem imagino que música pedir aqui. Mas...
0: Ah, tu não imagina?
1: Não, não tenho na mente, assim.
0: Agora o cara quer pedir a música, é. Né, Thiago? Não tem...
1: Não falei que ia pedir a música.
0: Mas vamos lá, então vamos lá, seu estimado. É.
1: Mas boa tarde pra ti, boa tarde. Thiago Malcher, boa tarde, Doni Rocha, boa tarde especialmente para você, ouvinte do Esporte 93. Hora de falar da Copa Pará Sub-17. Na etapa metropolitana, o Belenense goleou o Vila Rica por 8-1. No Nordeste, o Santa Rosa desistiu da competição. Maracanã e Ponte Nova jogam no campo dos veteranos amanhã às 10 horas da manhã. Indo para o Sul, o Águia de Marabá manteve a liderança na classificação após derrotar o Carajás por 3-1. Falando de outras notícias da base, o Tesla anunciou uma seletiva para as categorias de base e profissional. Para participar da peneira da base sub-17 e sub-20, precisa ter nascido de 2000 a 2010. Já os profissionais, com idade entre 16 e 26 anos completos para participar. É necessário ter documento oficial com foto, RG e material de treino completo, como chuteira de campo ou society, calção e meião. A taxa de inscrição das categorias sub-17 e sub-20 é de R$ 15,00 e profissionais R$ 25,00. Para outras informações, acesse o site portaldoatleta.teslafc.com.br. Para fechar, vamos destacar novamente o Macaco Prego. Em entrevista ao Instagram, Fael na TV, após a eliminação do Santa Rosa da etapa final da Copa Pará Sub-20, o diretor executivo de futebol, Fabinho Lima, avalia a participação do Santinha no certame.
3: É, o time do Santa Rosa foi um time muito novo. Nós montamos um time aí 15 dias antes da competição, levamos lá para o município de Orém para jogar a chave Nordeste. Eu acho que fizemos uma boa competição, terminamos em segundo no grupo, vice-campeão. E viemos para Belém agora para esse jogo, né? A gente deu uma parada por conta de algumas intercorrências, mas é, a gente mostrou, a gente valorizou o jogo contra a Tuna. É, eu acho que o torcedor que veio hoje no Seju viu um grande jogo, viu um grupo bom, viu um grupo determinado, sabendo o que quer. E o nosso projeto para 2027 seria esse, montar uma base forte onde... É, que vai servir como almoxerifado do campeonato profissional do ano que vem, sabendo que esses garotos todos são merecedores de estar no grupo profissional e a gente sai na frente, né? A gente sabe que os times emergentes, nenhum que disputa a primeira divisão tem essa visão de começar um campeonato com os garotos da base, dando oportunidade, oportunizando esses garotos do jeito que eles merecem. E eu tenho certeza que esse up que a gente vai dar agora na base do Santa Rosa, a gente vai começar a conquistar os nossos objetivos, que é Série D, que é Copa do Brasil, e tenho certeza que muitos não vão ver esses garotos aí figurando aí no futebol nacional e até mesmo no futebol internacional. Tura, eu sempre venho falando isso, que vocês têm uma participação ativa na revelação desses jogadores, onde vocês podem estar mostrando, podem estar falando, podem estar comentando, e vocês podem falar com propriedade dos times que vocês veem, que se destacam, dos atletas que se destacam, e fica aí o sentimento de gratidão aí a todos da imprensa que tem acompanhado com muito carinho a equipe de Santa Rosa.
1: E essas foram as notícias da base, Bruno.
0: É isso, tá vendo?
1: Tá vendo
0: você, o quê? Pra você, o Fabinho falando aí, você que acompanha o Santa Rosa, acompanha a base, seu PDF do rádio.
1: O quê?
0: É pra você, aquele falou aí, agradecendo, rapaz.
1: Elogiou. Ah, tá, agradecendo o Fabinho.
0: É, ele fez uma cara, Thiago, porque tu não olhou pra cara dele. Aquela, sabe quando tu... Começa Sim. a clicar doidadamente no computador,
2: Sim.
0: a tela trava, aí aguarde, não está respondendo.
1: Eu não digo nem isso. Sabe cara, quando já... tem várias guias, tipo navegador agora aí, Sim. de várias janelas abertas? Pois é. Tá assim,
2: ele ficou tentando buscar qual seria, né?
0: Ah, tu tava abrindo várias guias assim?
1: É. Não, estão abertas.
0: Ah, estão abertas. Tá bom. Então tá bom. Tem que te mandar lá pra TI, então. né?

0: O cara abre guia dentro do cérebro. O cara é um bichão, né, mano? É. E, Thiago, imita aí como é que é o som das guias abertas no cérebro.
1: Eu não sei fazer esse som.
2: Ah. Mas o som da rabeta tu sabe fazer, né?
0: Sabe da rabeta?
1: Da rabeta eu sei.
0: Como é que é fazer?
1: O Aleixo faz melhor quando ele tá por aqui.
0: Valeu, seu PDF. Até amanhã.
2: Até amanhã, se Deus quiser. Um abraço.
0: O Encilmado. Segundo a Isabelle. Meio dia 49 minutos, seu Doni. Vamos falar do Azulão.

0: Thiago Malcher.
1: Muito bem, muito boa tarde a todos novamente. Um abraço para você, Doni Rocha, no comando aí da nave, comandando os botões aí da 93,7. Vamos falar do Águia Marabaense. O Águia reforça, né, está reforçando a equipe, né, está aí trazendo novas peças para o elenco, né, com mais atacantes, visando aí o restante da temporada, né? Tony Júnior, né, que é o novo contratado, se junta ao Azulão para disputar o mata-mata da Série D. Mais cedo, a equipe já tinha anunciado também o atacante Daniel Cruz, né, com esses reforços aí, como eu falei, é para o mata-mata do Campeonato Brasileiro, né? Após anunciar o atacante Daniel Cruz, né, que foi anunciado na segunda-feira, né, a equipe confirmou logo em seguida o Tony Júnior, né? O novo contratado do Azulão é natural de Viemão, Rio Grande do Sul, tem 32 anos e atua como ponta esquerda, né? E atua também pela direita. Apesar das contratações, está tendo também dispensas, né? Isso daí já é a mão do técnico Luiz Carlos Vinck, né? Aí os pedidos dele sendo realizado aí pela diretoria do Águia Marabaense, né? Os contratados, além do Daniel Cruz, houve a contratação do Tony Júnior e também do Renan Vieira, de 23 anos, que defendeu ultimamente aí o Tocantinópolis, né, lá do Tocantins, e também o Tutum do Maranhão. O atacante chega aí como um dos novos reforços do Águia Marabaense, né? Eu não falei a idade do Tony Júnior, mas ele tem 32 anos e passou pelo Anápolis, né? Pelo Anápolis, pelo Pelotas, pelo União Frederiquense. O Daniel Cruz é atacante também, chegou trazendo aí na bagagem a sua experiência pelo São Caetano, Passo Fundo, Caxias, CSA, esse daí tem um currículo mais extenso, CRB e pelo ABC. Além das contratações, meu caro Doni Rocha, teve demissão, né? Teve quebras aí de contratos, né? Quebra de contrato não, né? Teve rescisão, né? O JP Bardales, né, que fez 6 partidas pelo Águia Marabaense, né, apenas um gol. Esse gol saiu logo na sua estreia, né, naquele jogo contra o Oratório. Eu lembro desse jogo, né? Ele fez um gol, parecia que ia aí alavancar, né, decolar por várias temporadas no Azulão, mas já teve o seu contrato aí rescindido com o Águia de Marabá. O Raíls também foi dispensado após 4 jogos pelo Azulão, com apenas ele fez 4 jogos pelo Azulão, mas foi utilizado em apenas 2 jogos, né? Um desses jogos foi contra o Imperatriz, logo lá no início, e o jogo contra o Roraima. Os outros 2 jogos da série dele não foi utilizado. E para finalizar, foi também rescindido o contrato aí do Parazinho, né, que estava aí enraizado já no Águia, né? Parecia que iria atravessar temporadas aí no clube, né? E encerrou o contrato em 22 jogos, né? Ele fez bastante jogos pelo Águia, né? 22 jogos, mas foi utilizado apenas 5, né? Desses 22 jogos, apenas 5 foi utilizado. Todos entrando aí no segundo tempo. Seu último jogo foi contra o Imperatriz, né, pelo Campeonato Brasileiro da Série D. Esse jogo aconteceu no dia 23/5. Parazinho não marcou nenhum gol. Com isso, já não faz parte mais da equipe do Águia Marabaense, né? Os próximos jogos do Azulão já foram confirmados pela CBF. Vai ser domingo, dia 21, às 16 horas, no Estádio Municipal Pedro Alelaf, né, o Verdinho. O jogo de volta será uma semana depois, diante de sua

0: torcida em Marabá, no estádiozinho de Oliveira, né, jogo de decisão. Eu já imagino aí, né, o Águia trazendo uma vantagem lá do Piauí e enchendo a casa aí no dia 27, Bruno, contra o próprio... deixa eu lembrar o nome do clube que vai jogar contra o Águia de Marabá. Vamos lembrar aí, Bruno, que eu não anotei o nome do clube. Aqui é o Parnaíba, rapaz. É o Parnaíba do Piauí, né? É porque foram...
1: É que eu tô anotando o nome do estádio.
0: É porque foram classificados, Bruno. Eu coloquei isso aqui na semana passada. Foram classificados aí 3 clubes do Piauí. 4 clubes,
1: quatro,
0: né?
1: 4
0: clubes do Piauí, né? Histórico isso, viu? Eu achei interessante isso e fui dar uma pesquisada. E um desses é o Parnaíba, que é o adversário do Águia de Marabá. E foi Fluminense do Piauí. Todos esses clubes do Piauí que estavam na disputa se classificaram para o mata-mata da Série D. E aqui a gente tem o Águia de Marabá junto à Tuna Luso Brasileira. E a gente torce, Bruno, que esses clubes avancem aí para chegar, quem sabe, aí numa final de Série D.
1: É verdade. Torcemos e torcemos aí, com certeza. Meio-dia, 55 minutos. Essa informação foi postada pelo Águia no Instagram do Águia, né,
0: Thiago? Isso. Das contratações, sim.
1: Sim, também. Mas eu digo também do caso dos jogos.
0: Do jogo, sim,
1: também.
0: Já foi confirmado.
1: Hoje pela manhã. Mas agora há pouco, Thiago, olha só, depois que o Águia postou... Não. A CBF não tinha postado ainda.
0: Ah, sim.
1: Pela manhã. Agora, nesse momento aqui, eu atualizei o site da CBF.
0: Vai ser no domingo.
1: E confirmou, é isso mesmo.
0: Domingo.
1: É a informação que tu deu,
0: pois
1: exatamente.
0: Que legal.
1: Tudo confirmado.
0: Eu escutei de manhã o nosso amigo aqui, o não é o Alexandre Santos, é o Manuel Alves, dando essa informação no Jornal da Manhã.
1: Nosso
0: viu?
1: Amigo, Thiago. Leva ele pra tua casa, como diz o Alexandre. Te contar.
0: É o
1: Charles Bronson da cultura.
0: É o Charles Bronson que chama,
1: É
0: o pequenozinho de Portel.
1: Exatamente. Também. É isso. Então pronto, tá aí. O Manuel falou, né? Antecipou aí, então. E o Águia também tinha colocado pela manhã, agora a CBF confirmou. Meio-dia 56 minutos. Vamos falar rapidamente pra fechar o programa, seu Doni Rocha, da A2. Da segundinha.
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1: É porque a gente tem que colocar em evidência a festa do Urumajor. O Azulão está pela primeira vez em sua história na elite do futebol do Pará e vai jogar no que vem, então, ou contra Remo, ou contra Paysandu, ou contra os dois, né? Também talvez contra a Tuna, né? E claro, é muita festa lá em Augusto Correia, tá bom? A gente vai ouvir aqui o Aldenir Risada, que está numa temporada iluminada, né? Estreando como técnico, já conquistou a Copa Grão Pará com o Capitão Poço e agora, por enquanto, o acesso, talvez o título. Pode ganhar mais um título aí, será? Vamos ouvir então o Aldenir Risada festejando muito e comemorando esse acesso do Urumajor.
3: Significa muito, a gente vai ficar a história aqui numa cidade, né, que é o primeiro 2 anos de fundação e já conseguiu o acesso, é uma coisa histórica, né, é uma coisa que a gente vai deixar nosso nome marcado aqui, nessa cidade, né, e muito feliz, cara, pelo ano que eu venho fazendo, né, Deus vem me abençoando grandemente, né, então assim, aproveitar esse momento, né, e vamos buscar esse título para coroar esse trabalho que a gente vem feito da dificuldade. Perdi 5 jogadores para esse jogo agora, né? O Tipizal, que teve o ligamento rompido e não pôde jogar, o Elton saiu no aquecimento. Então assim, eu falo assim, quem não acredita em milagre, desde já pode acreditar, né? Porque isso foi a vitória do milagre, a vitória de Jesus.
1: É isso, tá aí então Aldenir Risada, né? Extremamente feliz, não é para menos, em relação a vitória, né? A classificação aí que teve, então, no classificação primeira divisão, classificando o Pássaro Uru, né? A elite. E lembrando que no domingo teremos a outra vaga, o outro finalista, né? O outro acesso, jogo para o Modelão, tá? Isabelense e Tupiranga no Maximino Porpino. Na ida, o Isabelense venceu por 2-1. Frangão da Estrada com a vantagem, tá bom? É isso, a gente vai falar mais então da segundinha amanhã. Ponto final no Esporte 93 de hoje, 12:59. Abraçando aqui a Márcia Cristina, né, que falou aqui com a avó Dica também, né, disse que a avó Dica amou também. Ela e o compadre Zé adoram o Esporte 93. Santiago Malcher, valeu, até amanhã, se Deus quiser, viu?
0: Até amanhã, se Deus quiser, um abraço a todos. Pra quem ainda não almoçou, um bom almoço. Pra quem já almoçou, uma ótima tarde.
1: E já tem 10 na lista, vai sair essa bola.
0: Vai sair a bola.
1: É isso. Valeu pra você que mandou mensagem aqui no 985639937. Você que não mandou mensagem, mas estava aí ligadinha, na mesa de áudio Doni Rocha, antes dele, o energizado Paulo Sérgio Pompeu. Esse programa é uma iniciativa da equipe 93, tem sempre o apoio e a confiança do Ricardo Kizan, o homem das marcantes.
4: Diretor.
1: Diretor. E o carrega drops. E quem... esqueci o nome do bagulho lá. E quem esteve contigo nessas 2 horas de esporte foi o locutor que está sempre com você.
4: Bruno Barbosa.
1: Até amanhã, se Deus quiser, galera. Tchau.
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0: histórias da Amazônia. Do rádio ligado em casa ao ouvinte que acompanha no trabalho, seguimos juntos por mais uma hora de canções que atravessam memórias e despertam sentimentos. Aqui, cada música encontra seu tempo e cada ouvinte encontra um lugar. Ajuste o volume, participe e venha navegar com a gente. O Banzeiro está no ar. 1h05 na capital paraense. Vamos iniciar com ele que mora no município de Barcarena, o nosso querido cantor e compositor Dinho Santos. Ele canta pra gente Minha Terra Querida.
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1h20 em Belém. Você está ligado comigo pela Rádio Cultura FM 93,7 no Banzeiro, Banzeiro Banzeriô, na Cultura FM. Nesse bloco musical, iniciamos com Dinho Santos cantando Minha Terra Querida. Em seguida, Fafá de Belém, DJ Zé Pedro e Ubuntu com Naturalmente. Tocamos também Thiago York com Amei Te Ver. E encerramos com Alain Roffé, Flor do Grão-Pará. O telefone liberado, o WhatsApp está à sua inteira disposição para você mandar o seu recado, o seu alô, a sua mensagem de texto. Lembrando que o número é 98563-9937. Tarde linda, maravilhosa, do dia 16 de junho de 2026, terça-feira abençoada, terça-feira calorosa, onde nós estamos juntos aqui na frequência 93,7 da Cultura FM. O Banzeiro segue navegando pelas águas da música. Cada canção tem seu caminho, cada voz carrega uma paisagem e cada melodia guarda um pedaço da nossa região. Nesta tarde, seguimos valorizando sons que aproximam, emocionam e fazem companhia. Vem com a gente porque ainda tem muito ritmo e identidade paraense pela frente. 1h22, vamos abrir mais um bloco musical trazendo Viviane, Rebeca, Valéria e banda Cheiro Verde cantando Balanço do Norte.

0: 1h32. Juliana Sinibu lança Até Morrer. 1h32 na capital paraense. Nesse bloco musical, iniciamos com Viviane, Rebeca, Valéria e Banda Cheiro Verde cantando Balanço do Norte. Em seguida, Zainara, lá de Cametá, cantando Sou do Norte. E encerramos com Juliana Sinibu, lança Até Morrer. 1h32 na capital paraense. Vamos ao bloco do apoio cultural. Não ceda aí, não troque de sintonia, porque eu volto já já aqui na Rádio Cultura, no Banzeiro.
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0: Já estamos de volta aqui pela Rádio Cultura FM 93,7, no nosso Banzeiro. Banzeiro, Banzeiro, na Cultura FM, o encontro da música regional com a música nacional. Aqui, durante uma hora, desfilam, tocam o que existe de melhor na musicalidade paraense e nacional. Aqui você ouve o que é produzido, idealizado, pensado, cantado no nosso estado do Pará. Aqui também nós abrimos espaço para a musicalidade nacional. Os grandes talentos, os grandes nomes se misturam com os nomes paraenses aqui no Banzeiro, na Cultura FM 93,7, comigo, Marcelo Alencar. Quero abraçar aqui a Solange Feitosa, a Fernanda Cirino, também o Emerson Pereira, o meu amigo Luiz Veiga, alô Veiga, do Centro Nova Vida, lá em Ananindeua. Tem um trabalho muito bonito ali no município e a gente agradece a companhia, a audiência, o carinho da sintonia da 93,7 Cultura FM. A Jacerema, mais conhecida como Papa, que é produtora musical do meu amigo, cantor e compositor Marco Monteiro. A Jaqueline Santos, a Maitê Alencar, lá no bairro do Guamá, estão sintonizadas com a gente, como sempre, né? Na 93,7 Cultura FM. Quero abraçar o Robson Ruiz, lá no município de Canaã dos Carajás, ele que faz parte da Igreja Adventista do Sétimo Dia. Aquele

Abraço, meu irmão. Obrigado pela sintonia, pela companhia aqui no Banzeiro, na Cultura FM. Rita Conceição está acompanhando a gente lá no Murini, em Benevides. Ela, a Thalita, toda a grande equipe do meu amigo Paulo estão sintonizados, sintonizadas com a gente na Cultura FM 93,7. Quem mais? A Nira Carvalho, o Sérvulo Pinheiro, lá na rodovia BR-316. O Rafael Assis, todo o movimento Perifa, lá no Icuí Guajará, em Ananindeua. Alô, movimento Perifa! Alô, Rafael Assis! Aquele abraço, obrigado pela companhia, pela sintonia na Cultura FM 93,7. Quero abraçar, mandar uma ótima tarde ao meu amigo Antônio Costa, que é um dos funcionários do departamento do RH, é isso mesmo, do RH da Funtelpa, está sempre ligado com a gente, sintonizado na 93,7 Cultura FM. Quem mais? A Isabela Souza, a Ana Júlia Carepa, obrigado pela companhia. A Rose Marie, o pastor Deusimar Aquino, da Igreja Apostólica Deus é Fiel, lá em Ananindeua. Oh, que maravilha, obrigado pela sintonia na 93,7 Cultura FM. A Ana da Acinec. Alô, Ana, aquele abraço. Obrigado pela companhia no Banzeiro, aqui na Cultura FM. O Emerson Oliveira, que é cantor, compositor, lá no bairro do Marco, está sintonizado com a gente, como sempre. Também o meu amigo Mike Bryan, a dona Gardênia Moraes, em Tucuruí, no conjunto da Coab, já estão sintonizados no Banzeiro e na Cultura FM 93,7. Exatamente, que maravilha! O Cleiton Palheta também está ligado com a gente aqui no Banzeiro, na Cultura FM 93,7. Meu amigo, gente nossa, né? O meu amigo Maurício. Maurício está ligado com a gente, como sempre. Grande Maurício Paixão. Ele e toda a sua família também sintonizam a gente aqui na Cultura 93,7. Sempre, sempre aqui, todas as tardes, acompanhando a programação do Banzeiro. O Banzeiro segue navegando pelas águas da música. Cada canção tem seu caminho. Cada voz carrega uma paisagem e cada melodia guarda um pedaço da nossa região. Nesta tarde, seguimos valorizando sons que aproximam, emocionam e fazem companhia. Vem com a gente porque ainda tem muito ritmo e identidade paraense pela frente. Vamos abrir mais um bloco musical trazendo Arthur Nogueira cantando Sem Medo Nem Esperança. Vamos ouvir.

Vamos nessa, é 1h51 na capital paraense, terça-feira, em 16 de junho de 2026. Aquele abraço para você ligado com a gente na Rádio Cultura FM 93,7, no nosso Banzeiro, Banzeiro Banzeiro, na Cultura FM, comigo Marcelo Alencar, até as 2 horas da tarde. WhatsApp liberado para você mandar o teu alô, o teu recado, a tua mensagem de texto. O número é 985-63-9937. Nesse bloco musical, Arthur Nogueira. Essa música é bacana, hein? Sem medo nem esperança. Tocamos também Edilson Moreno com Não Me Deixe Só. Em seguida, Pedrinho Cavalero com Bazar Pechicha. E encerramos com Renato Lu, Coração Caliente. 1h52 na capital paraense. Agora tem poesia do Banzeiro. Exatamente, Banzeiro é música e também poesia. Tem tarde que chega sem pressa. O vento atravessa a cidade. Encontra o cheiro da chuva e leva junto lembranças que moram quietas dentro da gente. A Amazônia tem esse jeito. Não corre para ser ouvida, ela permanece. Na música, no sotaque, no encontro simples entre quem fala e quem escuta. E enquanto existir rádio ligado e coração atento, sempre haverá espaço para mais uma canção. Seguimos no Banzeiro. Agora abrimos mais um trecho da nossa travessia musical, onde cada acorde traz movimento e cada letra encontra companhia do outro lado do rádio. Obrigado por permanecer com a gente nesta tarde maravilhosa de terça-feira. Vamos abrir mais um bloco musical, trazendo agora Nana Reis cantando Eu Sou de Belém do Pará. 1h54 em Belém.

0: 1h59 em Belém do Pará. Nesse último bloco musical, Nana Reis, Eu Sou de Belém do Pará. E encerramos com Almino Henrique cantando Algo. E lembrando que lá ninguém é de ninguém, né? Tá certo, olha aí. 1h59 na capital paraense. A gente abraça aqui a Ana Leia. Alô, Ana, aquele abraço, obrigado pela companhia. Quem mais? É a Darcilene Duarte, o Diego, toda a galera lá na Cidade Nova, vocês também, o pessoal da Cidade Nova 6, o Emerson, o Pereira, Dagmar e a Conceição Soares. Abraçando também aqui o Gerson Duarte no Curuçambá, o Gilberto Filho no bairro da Pedreira, o João Neto, o Josa lá do Balneário do Isaac, no Icuí, Guajará. Um abraço para a professora Madalena Serrão e a Maria de Nazaré, ligadinhas aqui no Banzeiro comigo, Marcelo Alencar, pela Rádio Cultura FM 93,7. É isso aí, gente. Chegamos ao fim de mais uma edição do Banzeiro. Obrigado pela audiência, pelas mensagens e pela companhia nesta travessia musical, feita com afeto, identidade e o som que nasce na nossa região. Que a sua tarde continue leve e que a música permaneça acompanhando seus caminhos. Banzeiro, produção e apresentação é minha, Marcelo Alencar. Na mesa de áudio, Doni Rocha. Eu volto amanhã a partir de 1h. Até lá.
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3: A Federação de Xadrez do Pará informando como vai ser a divisão dos R$5.000 que serão dados aos melhores do Campeonato de Xadrez Absoluto, que vai ser nos dias 25 e 26 de julho em Barcarena, na região nordeste do Pará.

0: Ceará. O campeão vai ganhar R$ 1.200, o vice R$ 800, terceiro lugar R$ 600, campeão sênior R$ 500, melhor de Barcarena R$ 500, R$ 500 também para campeão do feminino, R$ 300 para o melhor sub-18, melhor sub-14 e melhor atípico, além de R$ 200 para o melhor entre os alunos do projeto Barcarena.
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1: Quatro equipes paraenses já participaram da Taça Brasil de Futsal desta temporada. Preste atenção para a campanha de cada uma dessas quatro equipes. No Sub-18, encerrado sábado, a SMAC foi terceiro lugar. E antes disso, o Audax de Abaitetuba foi eliminado nas quartas de final do Sub-15. O Clube do Remo ficou em oitavo lugar no Sub-14 e o CB Esporte de Bragança foi o nono colocado do Sub-17. Então, de todos eles, o melhor foi a SMAC, terceiro lugar no Sub-18. E também, louve-se o Bragafó, que é do município de Breves e já está na terceira fase da Copa do Brasil Adulto Masculino da Divisão Especial.
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2: Tuna Luso Brasileira e Águia de Marabá iniciam neste final de semana a segunda fase do Campeonato Brasileiro da Série D. A Tuna contra o Iguatu do Ceará e o Águia diante do Parnaíba do Piauí serão jogos de ida e volta. E a programação é esta aqui. Domingo agora, dia 21, na cidade de Parnaíba, no Piauí, às 3 horas da tarde, Parnaíba e Águia de Marabá. E aqui em Belém, no Mangueirão, às 4 horas da tarde, Tuna e Iguatu do Ceará.

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6: O ano 1986, o mineiro João Bosco estava novamente nas paradas de sucesso com seu novo LP, lançado pelo selo Columbia, da gravadora CBS. Agora brilha a lua azul. Chamo pirata pra dançar. Com o título Ai, Ai, Ai de Mim, o novo trabalho tinha na produção o músico de jazz norte-americano Ronnie Foster, que já havia trabalhado com outros artistas brasileiros, inclusive Djavan. No disco, João inicia com a canção Sissi Nonô, tendo no acompanhamento o contrabaixista Nico Assunção. A parceria de João Bosco com o letrista Aldir Blanc está presente em três faixas: As Minas do Mar,

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1: E a canção Angra, que recebe no arranjo de Jacques Morellenbaum, harpa e uma orquestra de cordas.
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1: Além de compositor, cantor, arranjador, letrista e violonista, João, que é formado em engenharia, se tornou sobretudo um criador de construções musicais, um garimpeiro de jazidas que acabaram ganhando formas novas através de suas várias vozes.

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1: Bosco bolera e passeia pela composição do músico erudito francês Maurice Ravel.
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Na quarta faixa do disco, uma balada para ser ouvida em qualquer lugar onde um romance estiver para começar. 1986, João Bosco, Quando o Amor Acontece, de volta no Cultura Vinil.

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2: Belém vai entrar esta semana no clima dos festejos juninos com a chegada do maior arraial de Belém 2026. A programação do evento, que começa amanhã, será realizada em dois espaços culturais da cidade. Entre os dias 17 e 21 de junho, a Praça Dorothy Stang receberá a fase eliminatória dos concursos e as apresentações culturais. Já entre os dias 25 e 29 de junho, a Praça Valdemar Henrique sediará as fases finais das competições, festivais, mostras culturais, apuração dos resultados e cerimônia de premiação. Um dos grandes destaques desta edição será a realização do primeiro Festival de Toadas de Belém, iniciativa inédita que promete marcar a história dos festejos juninos da capital. A programação vai contemplar 129 propostas culturais e garantir apoio direto a artistas, brincantes, produtores e grupos tradicionais que mantém viva uma das expressões mais importantes da cultura paraense.
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0: Acho que foi, né? Não é possível que alguma coisa não preste. Ei, pessoal!
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1: Paraenses, Amazônidas brasileiras, está aberto oficialmente na noite desta terça-feira, senhoras e senhores, dia 16 de junho de 2026, o nosso brega marcante, a nossa programação do patrimônio cultural e material dos paraenses, Belém do Pará, capital mundial do brega. E a gente vai juntos a partir de agora, aqui pela Rádio Cultura FM 93,7. Eu sou Ricardo Quizão Lourenço. Muito prazer, satisfação em tê-los, cada um de vocês, amigos e amigas. A gente vai proporcionar aqui uma hora de brega marcante. Uma playlist, uma setlist, um brega list da melhor qualidade. É o nosso objetivo. Então a gente vai trabalhar para cumprir isso aqui para vocês, tá bom? Vamos juntos? Aceita o convite? Topam? Então, não percamos tempo, senhoras e senhores.

Tá aí, Pinduca, Sem Você Nada É Bonito. Também quem cantou pra gente foi Ana de Oliveira, O Cego, Reginaldo Rossi, Mulher, e Beto Maia, Cintilante. Começamos muito bem. Deixa eu mandar um abraço pro Pinduca. Abraço, Pinduca, Pinduquinha, seus filhos. Pinduca que completou 89 anos. Esse mês agora de junho teve uma festa bonita, reunindo a família, os amigos, pessoas próximas a ele. Pinduca, admiração, carinho, respeito por você, pelo mestre que você é, pelo ser humano que você é, tá certo? Transmita, tenho certeza que ele não tá nos escutando, mas se alguém estiver próximo ao Pinduca, pode dizer que o Kizan mandou um abraço carinhoso e um feliz aniversário para ele. Ainda dá tempo, atrasado, mas de muita saúde, muita paz, muita prosperidade, muita felicidade, Pinduca, para você. Obrigado por tudo que você é e tudo que você representa para a cultura do estado do Pará. Grande Pinduca. Vamos continuar com as marcantes. Quem canta pra gente, Lima Neto, Sem Falsidade.

Anthony Guedes, O Começo da Estação, Luiz Guilherme, Amor Ardente, Suzane Simone, Fantasia e Lima Neto, Sem Falsidade. E a gente, Sem Falsidade, eu falo pra vocês. Que carinho, que satisfação, que prazer apresentar esse nosso programa. Ele é nosso. Mandar um abraço pra Márcia Cristina, pro Lipe, Tia Antônia. Tia Antônia já me mandou hoje, terça-feira, a oração da novena de Nossa Senhora do Perpétuo Socorro, né, Tia Antônia? Nossa Senhora interceda junto a Deus e nos proporcione muita saúde, muita paz. Não tenha vergonha, não, de agradecer a Deus. Não tenha vergonha de pedir a Deus. Quando a gente pede, também a gente alcança. Também de agradecer, não tenha vergonha, não. Eu espero que você me entenda. Se não me entende, também, que Deus sempre possa abençoar a cada um, né? Ou a cada uma que nos acompanha, nos prestigia, nos escuta, tá certo? Então um abraço a todos, a vocês. Hoje é dia de novena, novena de Nossa Senhora do Perpétuo Socorro, aí na Artur Bernardes, aonde fica o templo de Maria, o templo de Nossa Senhora do Perpétuo Socorro. Ah, então, terça-feira linda. Tia Antônia, um abraço para a senhora. Olá, Kizan Filho. Amigos e amigas, ela tem 97 anos. É isso mesmo que vocês entenderam e ouviram. 97 anos, nossa fã, nossa amiga. Um abraço sempre carinhoso para Tia Antônia. Tá bom? Mandar um abraço para o Maurício, professor Maurício. Um abraço, Maurício. Ainda está tendo aula aí na Escola Bosque? Está de férias? Ainda não.

0: né? Então vamos em frente. Senhoras e senhores, a gente precisa ir para um rápido intervalo. Já já a gente volta com a segunda e última meia hora das marcantes aqui pela Rádio Cultura FM 93,7. É rapidinho, até já.
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3: Estamos de volta. Bora de brega, bora de marcantes. Canta pra gente, Beto Maia, Sonho.

0: Ribamar José, perdi você, Tony Brasil, oração, Banda Caju e nas ondas do rádio, e Beto Maia, sonho, sonho, e terça-feira boa. Já comeram aí, já pularam a fogueira. Foi sábado, foi dia de Santo Antônio, santo casamenteiro. Santo Antônio é dia 24, tem São João, tem São Pedro dia 29, São Marçal dia 30. Mês, eu particularmente, quem me conhece, é um mês que eu me agrado muito, eu fico entusiasmado com o mês de junho. Todos os meses são bons na nossa vida, mas isso é impressionante como, né, a cultura, esse ambiente nos contagia de festas juninas. Eu acho que são as memórias que a gente sempre fala que é importante na vida. Eu me recordo com meu saudoso pai Pisa Lourenço, quando ele me levava, eu botava os filhos dentro do carro pra gente ver as fogueiras que se faziam no meio da rua. Então, agora não pode mais, é lei, é proibido, né? Então, eu me recordo muito bem, de uma forma muito, muito gratificante. Então, uma pena que essa geração não teve essa oportunidade e esse privilégio. As fogueiras eram lindas nas ruas aqui da nossa cidade, especial de Belém do Pará. Quem vivenciou sabe do que eu estou falando. Quem não vivenciou, tá aí a internet, tá aí as memórias para você conhecer um pouquinho e entender o tão bom que era o passado tão recente. Né? E o futuro, na realidade, o presente é o melhor de tudo. Então que a gente viva o agora, seja feliz agora, conquiste os nossos sonhos agora. Que esse amigo aqui, Ricardo Pisan Lourenço, deseja a cada um de vocês. Bora continuar com as marcantes. Quem canta pra gente? Cícero Rossi, Pai d'Égua, Amor e Loucura.
1: Vem

0: Senhoras e senhores, já estou me arrumando aqui porque eu preciso ir embora. A gente vai encerrar com chave de ouro as marcantes da noite desta terça-feira, dia 16 de junho de 2026. E a mensagem que eu deixo para encerrar as marcantes da noite de hoje aqui pela Rádio Cultura FM 93,7 é: quando cada integrante da equipe dá o melhor de si, o sucesso se torna inovador. Quem trabalha em grupo sabe disso. O sucesso não vem sozinho, não. É de uma forma coletiva. A gente sempre precisa dos outros. Então, quando cada integrante da equipe dá o melhor de si, o sucesso se torna inovador. Inove. E felicidades para vocês. Um abraço, amigo Ricardo Quizan Lourenço. Amanhã, quarta-feira, a gente volta, se Deus quiser. E Ele quer. Até amanhã.
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0: Em Brasília, 19 horas.
1: Está no ar a Voz do Brasil. As notícias do governo federal que movimentaram o país no dia de hoje.
2: Olá, boa noite.
0: Boa noite para você que nos acompanha em todo o país.
2: Terça-feira, 16 de junho de 2026.
0: Vamos ao destaque do dia. Presidente Lula se reúne com países mais desenvolvidos do Ocidente.
2: Em reunião do G7 na França, o presidente defendeu que dívidas de países pobres sejam convertidas em serviços ambientais.
0: Destacou ações brasileiras para conter o aquecimento global e a redução da pobreza. Luana Castro.
3: Lula também falou de segurança. Defendeu que o combate ao narcotráfico seja feito junto ao combate de ilícitos, como lavagem de dinheiro e tráfico de armas.
2: E ainda, na nossa última reportagem sobre o Move Brasil, vamos falar das condições facilitadas para motoristas de táxi e aplicativos trocarem os carros.
0: Os profissionais poderão comprar carros de até R$150 mil, pagando a metade dos juros de mercado. Luciana Colares de Holanda.
4: A partir de 19 de junho, os motoristas habilitados poderão escolher veículos e procurar uma instituição financeira credenciada para solicitar o financiamento.
2: E a gente vai falar também de educação.
0: Termina amanhã o prazo para pagar as inscrições do Enem para os alunos que não estão isentos da taxa.
2: E os dados mais recentes divulgados pelo governo do Brasil mostram que o número de crianças dependentes do BPC na escola é o maior já registrado.
0: Hoje na apresentação da Voz do Brasil, eu, Mariana Jungmann e Luciano Seixas.
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0: O presidente Lula segue na França, onde participou hoje da reunião de cúpula do G7, o grupo que reúne as nações mais desenvolvidas do Ocidente.
2: Em seu discurso, o presidente defendeu que os países ricos destinem mais recursos para os países em desenvolvimento.
0: Lula também manteve reuniões bilaterais com a Comissão Europeia e a primeira-ministra do Japão.
3: Na primeira intervenção na cúpula do G7 em Evian, na França, o presidente Lula alertou os líderes do grupo, que reúne algumas das maiores economias do mundo, que a desigualdade entre nações ricas e pobres aumentou nos últimos anos. A sessão foi fechada à imprensa e teve apenas o discurso escrito divulgado. De acordo com o presidente, ano passado, houve uma queda histórica de 23% na ajuda oficial ao desenvolvimento. Segundo Lula, a falta de recursos tem deixado milhões de pessoas ao redor do mundo sem alimentação, sem escola e vulneráveis a doenças que poderiam ser prevenidas. Por outro lado, o brasileiro afirmou que os gastos militares somam quase 3 trilhões de dólares por ano. Ainda no discurso, o presidente Lula defendeu soluções, como a troca de dívidas dos países pobres por ações climáticas ou investimentos sociais. E destacou medidas adotadas pelo Brasil, como o Fundo Florestas Tropicais para Sempre, criado para financiar a manutenção desse bioma, e a Aliança Global contra a Fome e a Pobreza, que permite o compartilhamento de experiências eficazes na redução de desigualdades. Lula também falou de segurança. Defendeu que o combate ao narcotráfico seja feito junto ao combate de ilícitos, como lavagem de dinheiro e tráfico de armas. Pela manhã, o presidente Lula se reuniu com a primeira-ministra do Japão, Sanae Takaishi. Eles trataram do possível início das negociações para um acordo de comércio entre Mercosul e Japão.
5: Eu fico muito feliz com essa perspectiva virtuosa de um acordo Japão-Mercosul. E além dessa boa notícia do Mercosul, eu espero que possamos produzir boas notícias na relação bilateral Brasil-Japão.
3: No fim da tarde, o presidente Lula se reuniu com a presidente da Comissão Europeia, Ursula von der Leyen, e com o presidente do Conselho Europeu, Antônio Costa. Eles trataram de medidas restritivas adotadas por países da Europa contra produtos brasileiros e acertaram a criação de uma comissão entre o Itamaraty e os representantes do Bloco Europeu para identificar as dificuldades e buscar soluções. Também nesta terça-feira, o presidente Lula participou de um jantar com todos os chefes de Estado e de governo que estão em Evian para as reuniões do G7. De Evian-les-Bains, na França, Luana Karen.
2: E ainda durante os trabalhos do G7, o presidente Lula e o diretor-geral da Organização Mundial da Saúde, Tedros Adhanom, divulgaram uma carta pedindo que os líderes das maiores economias do mundo apoiem a conclusão do Acordo Global sobre Pandemias.
0: O acordo foi aprovado em 2025, mas um ponto extra ainda precisa ser discutido para ele entrar em vigor.
2: O Brasil preside essas negociações que tratam da adoção do anexo de acesso a patógenos e partilha de benefícios.
0: O foco é garantir a troca de informações sobre vírus, bactérias e outros agentes com potencial para se tornarem novas pandemias.
2: Além disso, é preciso garantir que países em desenvolvimento tenham acesso a vacinas e tratamentos de forma justa do que ocorreu com a pandemia de Covid-19.
0: Garantir mobilidade e proteger áreas ambientais são desafios das obras de pavimentação da BR-319, que atravessa uma das regiões mais sensíveis da Amazônia.
2: A rodovia conecta Manaus a Porto Velho e é a única via terrestre que liga a capital do Amazonas com o restante do país.
0: Com investimento de R$20 bilhões, o governo do Brasil vem adotando um modelo inédito, que deve servir de referência.
2: São medidas especiais para assegurar proteção ambiental e reduzir o isolamento logístico da região.
6: Uma rodovia que representa um dos maiores desafios de infraestrutura do país. A BR-319, responsável por conectar o Amazonas ao restante do Brasil por via terrestre, recebe um novo modelo de gestão. A ideia é unir mobilidade, desenvolvimento e preservação da floresta. Em Brasília, representantes do governo do Brasil apresentaram as medidas especiais previstas. O plano prevê ações de proteção ambiental, monitoramento territorial, reforço da fiscalização e regularização de terras na área de influência da rodovia. A secretária executiva do Ministério do Meio Ambiente e Mudança do Clima, Ana Flávia de Sena Franco, explica que todo o trabalho feito pelo governo vai transformar a BR-319 em um modelo de desenvolvimento e preservação ambiental.
7: Nosso objetivo é fazer do processo de repavimentação da rodovia um modelo de gestão e controle ambiental com participação das comunidades, respeito aos saberes tradicionais, recuperação de área degradada, geração de emprego e renda para a população por meio do fortalecimento das cadeias da bioeconomia.
6: O plano prevê melhorias nos 877 quilômetros da BR-319. As medidas de proteção ambiental incluem a ampliação de áreas protegidas, ações de resgate da fauna e criação de estruturas de passagem para animais, além do reconhecimento e demarcação de terras indígenas e ações de regularização fundiária. Entre as medidas de infraestrutura estão a substituição de 52 pontes de madeira e a manutenção permanente da rodovia. A previsão é implantar também sistemas de monitoramento com implantação de portais de fiscalização, brigadas de combate a incêndios e bases integradas de órgãos públicos. Para o diretor-presidente da InfraSA, Jorge Bastos, trata-se de um modelo inovador e único no mundo.
8: É uma coisa inovadora, não tem nada igual no mundo. É de suma importância, não só para o Brasil, mas para o mundo inteiro, a gente mostrar como pode ser sustentável uma rodovia dentro da selva amazônica.
6: O modelo prevê um contrato único de 20 anos, renovável por mais 15. A assinatura do contrato deve acontecer em dezembro de 2027. A expectativa é transformar a BR-319 em referência de integração regional com proteção da Amazônia e presença permanente do poder público na região. Reportagem Pablo Mundim.
0: Move Brasil foi criado pelo governo federal para estimular a troca da frota brasileira por veículos mais modernos, eficientes, seguros e menos poluentes.
2: Inicialmente, o programa teve foco em caminhões e ônibus, que nós falamos aqui na Voz do Brasil.
0: Na última sexta-feira, foi lançada a versão voltada para ajudar entregadores a comprarem novas motos, bicicletas elétricas e veículos semelhantes.
2: Hoje nós vamos falar do Move Brasil.

0: voltado para taxistas e motoristas de aplicativos.
1: A partir dessa sexta-feira, eles poderão solicitar o financiamento de novos veículos junto a instituições financeiras. Luciana Colares de Holanda explica.
2: Juros abaixo da metade dos valores encontrados no mercado e melhores prazos para pagar. Esses são os benefícios que o programa Move Aplicativos oferece para taxistas e motoristas de aplicativos adquirirem veículos novos. As condições especiais de financiamento valem para carros de até R$150 mil e que atendam critérios de sustentabilidade, como os flex, híbridos e elétricos. O Wallace Moreira, secretário de Desenvolvimento Industrial, Inovação, Comércio e Serviços, detalha as vantagens do programa.
3: Para além de proporcionar a possibilidade de renovação de frota, de descarbonização, ela também dá ao trabalhador melhores condições de trabalho, de vida e de adquirir uma propriedade a uma taxa de juros que está abaixo da metade do mercado. A taxa de juros hoje de mercado gira em torno entre 24% e 28%, dependendo do perfil. Hoje, essa taxa de juros é de 12,5% para homem e 11,5% para as mulheres.
2: Uma pesquisa do IBGE, divulgada no ano passado, mostra que quase 2 milhões de pessoas trabalhavam como motoristas de automóvel no Brasil em 2024. Para Simone Almeida, motorista de aplicativo há quase 10 anos, não fosse por essas condições facilitadas de pagamento, seria impossível trocar de carro.
4: Hoje, nas condições atuais, sem o programa Move Brasil, a gente não consegue adquirir esse veículo para ter um rendimento melhor. E é conforto também do passageiro. O passageiro entra ali e quanto mais estrelas você tem, quanto mais bem avaliado você é, mas você recebe corridas pelas plataformas.
2: Em maio, o presidente Lula assinou uma medida provisória que destina até R$30 bilhões para o programa. Podem participar motoristas de aplicativos com cadastro ativo há pelo menos 12 meses que tenham realizado ao menos 100 corridas nesse período na mesma plataforma, além de taxistas em atividade. Para participar, é só acessar a plataforma oficial gov.br/movebrasil e autorizar o uso dos dados necessários para análise de elegibilidade. E ainda esta semana, a partir de 19 de junho, os motoristas habilitados poderão escolher veículos e procurar uma instituição financeira credenciada para solicitar o financiamento. Reportagem Luciana Colares de Holanda.
0: Doenças do pulmão, do coração, maior incidência de câncer.
1: A lista de prejuízos na saúde é grande para quem fuma.
0: Segundo a Organização Mundial da Saúde, o tabaco mata mais de 8 milhões de pessoas no mundo por ano.
1: O SUS oferece todo o tratamento de graça para quem deseja parar de fumar. E a busca por ele tem crescido nos últimos anos.
5: O servidor público Frederico Pereira fuma há mais de 30 anos. Ele está em tratamento no Hospital Universitário de Brasília por causa da bronquite e do início de um enfisema pulmonar. E fala sobre a dificuldade que é abandonar o cigarro.
6: Não desisti ainda dessa luta e dessa tarefa, até porque é uma necessidade de saúde.
5: Parar de fumar vai muito além de abandonar um hábito. A dependência da nicotina provoca sintomas físicos e emocionais que podem dificultar o processo. Por isso, muitas vezes é necessário acompanhamento médico. O Sistema Único de Saúde oferece tratamento completo para quem deseja parar de fumar. A chefe de controle do tabagismo do Instituto Nacional de Câncer, INCA, Maria José Giongo, detalha esse atendimento.
7: Então, essa pessoa ela vai ser acolhida na unidade de saúde, né? Esse tratamento ele pode ser individual ou em grupo, caso seja necessário que essa pessoa, que esse cidadão, se utilize de medicamentos para auxiliá-lo no processo de cessação, então ele vai receber esse medicamento também de forma gratuita. Então as equipes das unidades de saúde dispõem de uma equipe ali multiprofissional que vai dar toda assistência para a pessoa que deseja parar de fumar.
5: E a procura por tratamento tem crescido. A distribuição de remédios no SUS aumentou 138% entre 2022 e 2025. Foram 19 milhões de medicamentos entregues em 2022, número que saltou para 46 milhões no ano passado. Além do medicamento bupropiona, o SUS oferece também outras opções que ajudam a parar de fumar, como goma de mascar e adesivo.

0: bastante, né? E doenças também da área do coração, né?
1: Quem deseja parar de fumar pode procurar uma unidade básica de saúde e verificar onde o tratamento é oferecido em seu município. Reportagem Márcia Fernandes.
2: Atenção, estudantes que já se inscreveram no Exame Nacional do Ensino Médio e ainda não realizaram o pagamento da taxa de inscrição.
3: Os candidatos não isentos devem pagar o valor de R$ 85,00 até amanhã. Sem ela, a inscrição não é válida.
2: O Enem é a principal porta de entrada para o ensino superior no Brasil.
3: O exame é válido para ingresso em universidades por meio do Sisu, ProUni e Fies e também em faculdades no exterior.
4: Termina nesta quarta-feira, 17 de junho, o prazo para pagamento da taxa de inscrição do exame. O valor é de R$ 85,00 e pode ser pago por boleto, PIX, cartão de crédito ou débito em conta, conforme a instituição financeira. Não precisam pagar a taxa os estudantes que tiveram a isenção aprovada pelo Instituto Nacional de Estudos e Pesquisas Educacionais, Anísio Teixeira, o INEP, como alunos do terceiro ano do ensino médio da rede pública, participantes do programa PEDMEIA e pessoas inscritas no Cadastro Único que atendam aos critérios do edital. Os candidatos que solicitaram atendimento especializado vão poder consultar o resultado do pedido a partir de 26 de junho na página do participante. Acesse em enem.inep.gov.br/participante. Com redação de Lucília Araújo, Dilson Santa Fé, para a Voz do Brasil.
2: Avanço na inclusão educacional de estudantes com deficiência beneficiários do benefício de prestação continuada.
3: O BPC registrou o maior índice de sua história de crianças e adolescentes entre 0 e 18 anos matriculados, 83% em 2024.
2: Em 2008, apenas 21% dos beneficiários estavam matriculados.
5: Mãe de dois filhos, a Raimunda de Oliveira Souza, conta que trabalhava como doméstica para pagar as contas de casa, até que em 2018 viu sua vida mudar após o filho mais novo, Davi, com então 7 anos, ser diagnosticado com transtorno do espectro autista.
6: Ele, quando na idade de criança, né, de creche, né, que ele foi de creche, eu comecei a perceber alguns detalhezinhos que eu achava diferente, assim, diferenciado das outras crianças, né? Aí, quando chegou no período dele ir para a escola normal, no ensino fundamental, né? Logo no primeiro ano, a professora já me chamou para conversar. Falou só, o Davi, ele é assim, é dessa forma, então é melhor você procurar um médico, né, fazer uns testes, né, uma consulta. Né?
5: O diagnóstico significou apenas o início de uma batalha solitária para Raimunda, que passou a dedicar todo o seu tempo ao tratamento do filho. Sem muita escolha, ela conta que teve que deixar o emprego remunerado e recorreu ao benefício de prestação continuada. Desde 2022, o BPC, no valor de um salário mínimo por mês, serve para cobrir gastos com medicamentos, alimentação e escola. O estudo, ela garante, é um item indispensável na rotina.
6: Tira notas razoáveis, mais para boa, né? Porque tem a mãe aqui que fica no pé, né? Ensinando da maneira que eu posso, que eu também não tenho também lá estudo, mas eu faço o que eu posso, né? E educadora social, que também eu sempre corro atrás, eu cobro na escola, eu sou aquela mãe mesmo que cobra. Se eu estou vendo que está alguma coisa errada, eu vou lá na escola, converso. Eu sei das minhas obrigações, eu sei dos direitos que ele tem, então eu vou atrás.
5: E não é só a Raimunda que se preocupa com a educação do filho. Em 2024, o benefício de prestação continuada registrou o maior índice da história de crianças e adolescentes beneficiários matriculados. Dos mais de 870 mil beneficiários, 83% estavam na escola. Em 2008, eram apenas 21%. Os dados são do Ministério do Desenvolvimento e Assistência Social, Família e Combate à Fome. Para João Paulo Santos, consultor jurídico do Ministério, o resultado mostra o compromisso do governo em ampliar o acesso à educação e reforçar o acompanhamento permanente da política pública.
7: O BPC na escola é um serviço específico do SUAS, do Sistema Único de Assistência Social, que passa a auxiliar, a tentar colocar todos os beneficiários do BPC em idade escolar, ou seja, pessoas com deficiência, né? Não são idosos, são pessoas com deficiência, jovens e crianças, na escola, frequência escolar para essas pessoas, que é um processo de inclusão que não é fácil, né? Um processo de inclusão que precisa ser realizado no cotidiano.
5: Mais de 6 milhões e 500 mil pessoas recebem hoje o benefício de prestação continuada.

0: Desse total, aproximadamente 58% são pessoas com deficiência e 42% são idosos. São beneficiários aqueles em famílias com renda igual ou menor que 1/4 do salário mínimo por pessoa, ou R$ 379,50 por mês. Reportagem Gabriela Noronha.
1: Junho é o mês das festas juninas e as autoridades acendem um alerta para uma prática que, além de perigosa, é ilegal.
2: Soltar balão é crime ambiental no Brasil, com pena de até 3 anos de prisão, além de multas.
1: A prática é um perigo real. Provoca incêndios em florestas e casas e causa apagões nas redes elétricas e pode prejudicar também o voo de aviões.
3: Nesta época do ano, a soltura ilegal de balões triplica, segundo a Força Aérea Brasileira. Entre 2019 e 2024, foram quase 4.500 ocorrências em todo o país. E para identificar os culpados, o tenente Tauan faz um apelo para a população.
4: A gente acredita que por meio da conscientização da população e a partir da não soltura e nenhum incentivo e a divulgação dessa prática na internet, o compartilhamento dessas atividades também por WhatsApp. A gente imagina que com a contribuição da população, a gente reduzirá o risco dessa recorrência e preservará, portanto, a segurança de todos.
3: Esta prática é crime, previsto na Lei 9.605 de 1998, com pena de 1 a 3 anos de detenção e multa, além de crime ambiental, pelo potencial de causar incêndios e destruição.
1: Ana Gabriela Salles, para a Voz do Brasil.
2: A Caixa Econômica Federal começa amanhã a fazer os pagamentos do Bolsa Família deste mês.
1: Essa semana serão pagos os beneficiários com o NIS final 1, 2 e 3, na quarta, quinta e sexta-feira.
2: Ao longo da semana que vem, serão feitos os pagamentos para os beneficiários com os números finais de 4 a 8.
1: E nos dias 29 e 30 de junho, os pagamentos para quem tem NIS final 9 e 0.
2: Para beneficiários de municípios que tiveram situação de emergência ou calamidade declarada, o pagamento será feito integralmente amanhã, independente do número do NIS.
1: Ao todo, cerca de 19 milhões e 300 mil famílias recebem o Bolsa Família.
2: O comércio varejista do país continua em ritmo de crescimento no mês de abril na comparação anual.
1: Segundo dados do IBGE, as vendas registraram alta de 1% em relação ao mesmo período do ano passado.
2: E o resultado positivo se estende para o acumulado do ano, que soma avanço de 2%.
5: O comércio varejista brasileiro mantém trajetória positiva em 2026, com crescimento de 2% no acumulado do ano e alta de 1,5% nos últimos 12 meses. Os dados do Instituto Brasileiro de Geografia e Estatística, o IBGE, mostram que, apesar de uma redução de 1,5% nas vendas em abril, na comparação com março, o setor avançou 1% frente a abril de 2025. Entre os destaques positivos estão os segmentos de equipamentos e materiais para escritório, informática e comunicação, que cresceram 6,5% em relação a abril do ano passado. Artigos farmacêuticos, médicos, ortopédicos e de perfumaria, com alta de 4,5%. Móveis e eletrodomésticos, com aumento de 2,6%. Combustíveis e lubrificantes, com 1,6%. E supermercados, alimentos, bebidas e fumo, com crescimento de 0,9%. O comércio varejista ampliado, que inclui veículos, materiais de construção e atacado especializado de alimentos, também apresentou resultado positivo na comparação anual, com alta de 1,4% em abril. No acumulado de 2026, o segmento registra crescimento de 1,8%. O desempenho positivo alcançou diversas regiões do país. Na comparação com abril de 2025, 20 das 27 unidades da federação registraram um aumento nas vendas do varejo, com destaque para Pernambuco, Tocantins e Distrito Federal. Os números indicam avanço em áreas importantes da economia, com setores de consumo essencial e de bens duráveis contribuindo para a manutenção do crescimento do comércio brasileiro.
6: Claudimário Carvalho, para a Voz do Brasil.
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2: Fique agora com as notícias do Poder Judiciário e do Congresso Nacional. Boa noite.
1: Boa noite para você e até amanhã.

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2: Primeira turma do STF condena Eduardo Bolsonaro por tentativa de interferência em julgamento sobre golpe de Estado. STJ decide que espólio e herdeiros de aposentado com doença grave podem pedir restituição do imposto de renda pago indevidamente. Justiça do Trabalho e órgãos parceiros organizam atendimento a comunidades indígenas no Amapá. Boa noite, eu sou Walter Lima. Por unanimidade, a primeira turma do STF condenou Eduardo Bolsonaro pelo crime de coação no curso do processo. A acusação sustentou que ele teria atuado junto a autoridades norte-americanas para pressionar ministros do STF e influenciar o julgamento de ações envolvendo o pai dele, o ex-presidente Jair Bolsonaro. O relator do caso, ministro Alexandre de Moraes, entendeu que houve tentativa de constranger a atuação da corte por meio de sanções e pressões internacionais. Eduardo Bolsonaro foi condenado a 40 anos e dois, ou seja, foi condenado a 4 anos e 2 meses de prisão no semiaberto, mais 50 dias multa. Se aposentado com doença grave não foi isento de imposto de renda e pagou mais do que deveria após a morte dele, tanto o espólio como os herdeiros podem pedir na justiça a devolução do valor pago indevidamente. Esse entendimento é do STJ. Fátima Uchoa.
3: O espólio de uma aposentada com câncer de mama buscou o reconhecimento da isenção de imposto de renda prevista em lei e a restituição dos valores descontados indevidamente da aposentadoria dela. A Justiça do Rio Grande do Sul extinguiu o processo sem resolução do mérito. Já o relator na segunda turma do STJ, ministro Teodoro Silva Santos, considerou que, embora a isenção por doença grave tenha natureza pessoal, a restituição possui caráter patrimonial e pode ser transmitida aos herdeiros. Assim, um colegiado determinou que os autos retornassem ao Tribunal Estadual para prosseguimento do julgamento da apelação sobre o pedido de restituição.
2: Justiça do Trabalho e órgãos parceiros organizam últimos detalhes para começar o atendimento a comunidades indígenas no Amapá. Rafael Silva.
4: Começam amanhã os serviços levados pela 4ª Itinerância Cidadania aqui com você, a Aldeia Manga, no município de Oiapoque, extremo norte do estado. Desde domingo, equipes da Justiça do Trabalho e de órgãos parceiros se organizam na região. Hoje estão sendo montadas as estruturas e revisados os últimos detalhes para atendimento sobre questões trabalhistas e previdenciárias, serviços de saúde, regularização de documentos e muito mais. E tudo isso de graça para os moradores da região.
2: O TSE recebeu representantes da Confederação Nacional do Comércio de Bens, Serviços e Turismo para inspecionar os códigos-fonte da urna eletrônica e dos sistemas eleitorais. É a terceira instituição fiscalizadora a visitar o TSE. Fábio Ruas.
5: O representante da Confederação Nacional do Comércio foi recebido pela equipe da Secretaria de Tecnologia da Informação do TSE. Os técnicos do tribunal tiraram dúvidas e abriram o código-fonte para a vistoria. Yuri Cavalcante, especialista em tecnologia da informação da CNC, elogiou a iniciativa do TSE de realizar o ciclo de transparência das eleições 2026. Já fizeram a vistoria o Partido União Brasil e o Senado Federal.
2: Ministérios Públicos Federal e de São Paulo pedem a anulação de nova licença do pré-sal por risco de agravamento da crise climática. Estima-se que a extração e o uso dos combustíveis fósseis resultem no lançamento de mais de 3 bilhões e 800 milhões de toneladas de gás carbônico na atmosfera. Vanessa Pereira.
6: A nova licença corresponde à etapa 4 do pré-sal, a nova fase de exploração de óleo e gás natural na Bacia de Santos, em São Paulo, prevista para começar entre 2026 e 2032. O objetivo da ação é que a licença seja definitivamente anulada e que o IBAMA seja proibido de conceder novos avais até que a Petrobras cumpra os diversos requisitos que estão em aberto, como a complementação dos estudos ambientais e a comprovação da compatibilidade da etapa 4 com compromissos assumidos pelo Brasil e pela empresa na redução de emissão de gases do efeito estufa.
2: 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Boa noite.
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7: Eu sou Paula Groba.
8: E eu sou Humberto Pinheiro.
7: E estes são os destaques de hoje do Jornal do Senado, que começa agora.
8: Senado aprova projeto que reconhece pós-graduação como formação continuada de professores.
7: Avança a proposta que acaba com soltura automática de presos por atraso na revisão de prisões preventivas.
8: Aprovada a criação da Universidade Federal do Esporte.
7: Boa noite.
8: Boa noite.
7: Cursos de especialização, mestrado e doutorado poderão passar a contar oficialmente como formação continuada dos professores da educação básica pública.
8: O plenário aprovou um projeto que atualiza a Lei de Diretrizes e Bases da Educação para reconhecer essas qualificações como parte do aperfeiçoamento profissional dos educadores. Repórter Douglas Castilho.
9: Estão amparados pela proposta as especializações e também as pós-graduações, como mestrado e de doutorado, inclusive com a garantia de licença remunerada já prevista na Lei de Diretrizes e Bases da Educação, sem a criação de novos gastos para o Estado. A relatora da proposta, a senadora professora Dorinha Seabra, do União do Tocantins, ressaltou a importância da proposta.
10: Trata-se de reconhecer que o professor não é apenas receptor de conhecimento produzido pela academia, mas ele também é agente capaz de produzir saberes a partir da sua experiência profissional.
9: A pesquisadora Flávia Monteiro, professora da Faculdade de Educação da Universidade Federal Fluminense, reforçou o papel e a necessidade da formação continuada na área da educação.
11: Isso representa um avanço e fortalece também a compreensão de que a formação de professores ela deve ocorrer ao longo de toda a carreira.
9: O Plano Nacional de Educação, que é o principal instrumento de planejamento estratégico da educação no Brasil, estabeleceu a meta de que até 2034, 70% dos professores da rede pública tenham alcançado o nível de pós-graduação. A proposta vai à sanção presidencial.
7: O presidente do Senado Federal, Davi Alcolumbre, negou ter recebido 30 milhões de dólares do dono do Banco Master, Daniel Vorcaro, por meio de uma conta no exterior, ao repudiar a informação publicada em reportagem na última semana pela revista Veja. O parlamentar disse que as acusações são falsas e declarou que a situação representa não apenas um ataque pessoal, mas atinge também a imagem institucional do Poder Legislativo.
8: Davi Alcolumbre ainda defendeu a apuração da origem

0: prisão preventiva. O texto, que segue o entendimento dos tribunais superiores, ainda será analisado pela Comissão de Constituição e Justiça. Repórter Bruno Lourenço.
1: A Comissão de Segurança Pública analisou 3 projetos de lei que tratavam de regra que considerava ilegal a prisão preventiva caso o juiz não revisasse a necessidade da medida a cada 90 dias. A redação aprovada determina que o atraso na revisão não gera liberdade automática. Antes de qualquer decisão, o Ministério Público deverá ser obrigatoriamente ouvido e o ônus de pedir a reavaliação passará a ser da parte interessada, como explicou o relator, senador Fabiano Contarato, do PT do Espírito Santo.
2: Concordamos que, uma vez decorrido o prazo para a reavaliação da prisão, se mostra adequada e necessária a prévia oitiva do Ministério Público sobre a manutenção da medida ou a soltura do preso, uma vez que essa previsão prestigia o princípio acusatório que orienta o processo penal.
1: O senador Sérgio Moro, do PL do Paraná, lembrou que a soltura automática não constava no texto original do pacote anticrime enviado por ele quando era ministro da Justiça, tendo sido incluída durante a votação na Câmara dos Deputados.
3: Aí isso foi enxertado para o lobby pró-crime, infelizmente, de alguns parlamentares lá na Câmara dos Deputados. E foi aprovada essa aberração que sugere que a prisão caia automaticamente, que é o sonho dos vorcaros da vida, inclusive.
1: O projeto aprovado também amplia para 180 dias o prazo de revisão nos casos em que o preso já tenha sido condenado em primeira instância. O relator justificou que a medida é razoável diante da estrutura enxuta e da falta de capilaridade dos tribunais de segunda instância.
4: E o senador Sérgio Moro, do PL do Paraná, defendeu o endurecimento das leis de combate ao crime organizado ao afirmar que propostas nessa área têm enfrentado resistência do governo federal. Segundo ele, medidas como o fim das saídas temporárias de presos e o projeto antifacção avançaram graças à atuação da oposição no Congresso.
0: Moro também comentou a decisão dos Estados Unidos de classificar o PCC e o Comando Vermelho como organizações terroristas. Na avaliação do senador, a medida pode dificultar a lavagem de dinheiro e o financiamento internacional das facções.
3: É claro que essa designação feita pelos Estados Unidos não resolve todos os problemas. É claro que a tarefa de combater essas organizações é do Brasil, mas é evidente que essa ação do governo norte-americano facilita o nosso trabalho a nível internacional.
4: Já o senador Camilo Santana, do PT do Ceará, defendeu a aprovação da PEC da Segurança Pública pelo Senado. A proposta prevê maior integração entre União, Estados, Municípios e Distrito Federal no combate à criminalidade, com o compartilhamento de informações, uso de tecnologia e ações conjuntas contra o crime organizado.
0: Segundo o parlamentar, a medida fortalece o Sistema Único de Segurança Pública e a cooperação entre as forças policiais. O texto já foi aprovado pela Câmara dos Deputados e aguarda a análise do Senado.
5: Porque o crime ele ultrapassou as fronteiras dos estados, portanto precisa ter uma coordenação nacional integrada nas informações, na inteligência, na cooperação. E essa PEC da segurança vai permitir que a gente possa dar o avanço necessário que o Brasil precisa em relação a esse tema que aflige a população, que aterroriza a população brasileira.
4: O esporte pode ganhar uma universidade dedicada à formação de profissionais e ao desenvolvimento de políticas públicas para o setor.
0: Os senadores aprovaram uma proposta que cria a Universidade Federal do Esporte. A nova instituição terá como missão produzir conhecimento, qualificar gestores e profissionais e contribuir para o fortalecimento das ações esportivas no país. Os detalhes com Pedro Pincer.
6: Com futura sede em Brasília, a Universidade Federal do Esporte terá entre as finalidades a formação de recursos humanos de excelência, com competências e habilidades para a gestão de políticas públicas de esporte e o incentivo à produção de conhecimento científico e tecnológico aplicado à gestão do esporte e ao treinamento de alto rendimento. Ex-ministro da Educação, o senador Camilo Santana, do PT do Ceará, ressaltou a importância da criação da instituição.
5: O Brasil é uma potência esportiva. Somos um país de talentos extraordinários, mas ainda convivemos com a carência de profissionais qualificados na ciência do esporte, na gestão esportiva, no treinamento de atletas, no paradesporto e nas políticas públicas voltadas à inclusão pelo esporte. A Universidade Federal do Esporte nasce com o potencial de ajudar a preencher esse vazio histórico.
6: Os recursos financeiros para a implantação e manutenção da universidade virão do Orçamento Geral da União, com a possibilidade de auxílios e subvenções por entidades

0: públicas e particulares. O texto segue agora para a sanção presidencial.
1: E o Senado homenageou três pessoas e instituições dedicadas ao cuidado dos mais vulneráveis. Na segunda edição da Comenda Santa Dulce dos Pobres, foram reconhecidos o Instituto da Primeira Infância, IPRED, de Fortaleza, que atende mais de 4 mil crianças, a religiosa Maria Nilda Cavalcante Rangel e Jorge Eduardo Deister, coordenador da Vila do Pequenino Jesus, em Brasília.
2: Autor da proposta que criou a premiação, o senador Eduardo Girão, do Novo do Ceará, afirmou que a comenda dá visibilidade a exemplos concretos de solidariedade e serviço ao próximo. A comenda Santa Dulce dos Pobres foi criada em 2020 e é concedida anualmente a pessoas e instituições que prestam serviços relevantes na área social da saúde. Com edição de Paula Groba e trabalhos técnicos de Eliseu Caires, o Jornal do Senado fica por aqui. Acompanhe agora as notícias da Câmara dos Deputados. Boa noite.
1: Boa noite e até amanhã.
3: Jornal Câmara dos Deputados. Plenário pode aumentar proteção de mulheres contra violência política.
4: Câmara aprova punição para má-fé em processos de violência doméstica.
3: Parlamentares analisam políticas públicas de apoio para a população idosa.
4: Boa noite. Maria do Rosário, do PT do Rio Grande do Sul, elogia o lançamento da Rede Nacional de Proteção e Defesa dos Direitos Humanos da Pessoa Idosa. Segundo a deputada, a medida busca ampliar a dignidade e combater a violência exercida contra a parcela da população que mais cresce no país.
3: Maria do Rosário reforça ainda a necessidade de o Parlamento aprovar medidas focadas no fortalecimento da Política Nacional de Cuidados, na criação de um auxílio financeiro para cuidadores de idosos do BPC e na aprovação da Convenção Internacional sobre o envelhecimento humano.
4: Ranieri Paulino, do Republicanos da Paraíba, chama atenção para o crescimento dos casos de violência contra idosos e defende o fortalecimento das políticas de proteção e cuidado. Ele pede garantia de dignidade e segurança às pessoas em situação de maior vulnerabilidade.
3: Ranieri Paulino ainda destaca a necessidade de ampliar o acesso aos serviços destinados às pessoas com deficiência no interior da Paraíba. Para ele, a descentralização desses atendimentos é fundamental para promover inclusão e assegurar direitos à população que vive fora dos grandes centros.
4: José Ayrton Félix Cirilo, do PT do Ceará, defende mais investimentos em políticas de cuidado e proteção para crianças e adolescentes. O deputado afirma que a falta de atenção, presença e apoio familiar pode comprometer o desenvolvimento integral desde a infância.
3: José Ayrton Félix Cirilo aponta que o orçamento federal ampliou a participação dos recursos destinados a crianças e adolescentes nos últimos anos, mas ainda precisa avançar em áreas como educação, saúde, assistência social, segurança alimentar e proteção de direitos.
5: Votação.
4: Punição para quem agir de má-fé durante processos de violência doméstica ou familiar contra a mulher é aprovada na Câmara. Confira os detalhes na reportagem de Sofia Peçanha.
6: A Câmara dos Deputados aprovou o projeto que autoriza os juizados de violência doméstica e familiar contra a mulher a aplicar punições para quem agir de má-fé. A proposta é de autoria da deputada Flávia Moraes, foi aprovada pelas Comissões de Defesa dos Direitos da Mulher e de Constituição e Justiça. A medida altera a Lei Maria da Penha, com o objetivo de aplicar sanções para quem agir com deslealdade no curso do processo. Invenção ou distorção de fatos propositalmente e tentativa de prejudicar outra pessoa injustamente são algumas condutas ilegais. A deputada Laura Carneiro, do PSD do Rio de Janeiro, relatora na Comissão de Constituição e Justiça, explicou.
7: A má-fé não ocorre pela simples inexistência de condenação ou falta de prova, mas é caracterizada quando a parte ofensora ou ofendida deliberadamente tenta desrespeitar a justiça, utilizando-se de instrumentos ilegais.
6: Pelo texto aprovado, se o juiz entender que alguém agiu de má-fé, essa pessoa pode ser punida com multa de até 10 salários mínimos. Durante a votação na Comissão da Mulher, a relatora da proposta, a deputada Silvia Cristina, do PP de Rondônia, concordou que a medida contribui para o bom andamento dos processos e da proteção às mulheres.
8: Consideramos, pois, que tais aperfeiçoamentos ajudarão a evitar excessos e abusos das partes, conferindo maior credibilidade à Lei Maria da Penha e maior prestígio à verdade real, ampliando a proteção de todas nós mulheres brasileiras.
6: Os danos processuais já estão previstos no Código de Processo Civil e ocorrem quando uma das partes, autor ou réu, não age de forma correta. Para essas condutas, o Código prevê penas

0: uma multa em indenização à parte contrária pelos prejuízos que sofreu. Agora, o projeto que aplica punições para quem agir de má-fé em casos de violência doméstica e familiar contra a mulher segue para análise do Senado. Da Rádio Câmara de Brasília, Sofia Peçanha.
1: Agricultura. Heitor Xu, do PSD do Rio Grande do Sul, comemora a formatura da primeira turma do projeto Conexão Mulher em Santa Cruz do Sul. A iniciativa reuniu 48 agricultores familiares em atividades voltadas à formação de lideranças femininas e ao fortalecimento da atuação das mulheres no meio rural.
2: Segundo Heitor Xu, o projeto ofereceu capacitação em áreas como cooperativismo, educação financeira e políticas públicas. Para ele, a qualificação e o incentivo à participação feminina contribuem para o desenvolvimento das propriedades rurais, das famílias e das comunidades.
1: Anderson Pinto, do União do Pará, critica operações de fiscalização ambiental realizadas por órgãos federais no estado. De acordo com o parlamentar, pendências fundiárias e burocracia atrapalham os produtores rurais, que, segundo ele, sofrem com a insegurança jurídica.
2: Anderson Pinto defende a ampliação das ações de regularização fundiária e ambiental na Amazônia. Ele argumenta que a definição das propriedades pode reduzir conflitos, garantir segurança jurídica e contribuir para a preservação ambiental e o desenvolvimento da região.
3: Desenvolvimento regional.
1: Ricardo Maia, do MDB, destaca a assinatura de mais de 2 bilhões de reais em convênios entre o governo da Bahia e os municípios para execução de obras. Segundo ele, os recursos serão destinados a áreas como pavimentação, saúde, educação e recuperação de estradas.
2: Ricardo Maia afirma que a transferência de recursos e a realização de convênios fortalecem o municipalismo e ampliam a capacidade de investimento das prefeituras. Ele sustenta que a execução de obras contribui para levar desenvolvimento à população do interior baiano.
1: Pompeu de Matos, do PDT, defende o avanço de investimentos da indústria da celulose no Rio Grande do Sul, com previsão de 27 bilhões de reais. Ele afirma que o empreendimento pode gerar 12 mil empregos, fortalecendo a economia de Barra do Ribeiro, Guaíba, Tapes, Camaquã e Charqueadas.
2: Pompeu de Matos cobra equilíbrio no licenciamento ambiental para que exigências técnicas não impeçam a realização da obra. Ele acredita que o desenvolvimento econômico e proteção ambiental podem caminhar juntos, desde que os órgãos responsáveis adotem critérios razoáveis.
1: Eduardo Veloso, do Solidariedade, lamenta que, em vez de comemorar os 64 anos de emancipação do Acre, seu discurso seja para denunciar o isolamento e o descaso do governo federal com o estado. Ele cita as estradas intransitáveis e a pobreza da população, que segue sem apoio para crescer.
2: Segundo Eduardo Veloso, o estado já respondeu por 30% do PIB nacional durante o ciclo da borracha e hoje sofre com as restrições ambientais. Ele defende a abertura de uma rota ligando o Acre ao Peru para encurtar o caminho das exportações brasileiras rumo ao mercado asiático.
1: Homero Rodrigues, do Podemos, homenageia os 100 anos de nascimento de José Carlos da Silva Júnior, apontado como referência empresarial e pública na Paraíba. Ele afirma que o legado do empresário inspira novas gerações pelo compromisso com o desenvolvimento do estado.
3: Habitação.
2: Charles Fernandes, do PSD da Bahia, comemora a destinação de moradias do programa Minha Casa Minha Vida para Guanambi e cidades vizinhas. Entre os municípios atendidos, ele destaca Pindaí, Malhada, Piripá, Feira da Mata, Ibiaçucê, Sebastião Laranjeiras e Condeúba.
1: Charles Fernandes ressalta que levou ao governo federal a demanda por unidades habitacionais em cidades que ainda não tinham sido contempladas. O deputado assinala que a expansão do programa para cidades do interior contribui para a redução das desigualdades regionais.
3: Economia.
2: Luiz Lima, do Novo do Rio de Janeiro, alega que o Brasil atravessa uma crise econômica marcada pelo aumento do custo de vida, pela alta dos juros e pelo crescimento do endividamento das famílias. Ele afirma que a perda do poder de compra tem afetado diretamente o cotidiano dos brasileiros.
1: Luiz Lima também critica medidas relacionadas às mudanças na jornada de trabalho e argumenta que elas podem ampliar a informalidade. Para ele, o debate econômico deve priorizar ações voltadas à geração de empregos e à recuperação da atividade produtiva.
2: Paulo Guedes, do PT de Minas Gerais, rebate críticas da oposição à política econômica do governo federal. O deputado explica que a taxa básica de juros é definida pelo Banco Central e reforça que o Executivo defende a redução dos juros.
1: Paulo Guedes cita indicadores econômicos e sociais para sustentar a avaliação positiva do governo. Segundo ele, o país registra queda do desemprego, retomada de obras públicas, ampliação de programas sociais e aumento dos investimentos em educação e infraestrutura.
3: Meio Ambiente.
2: Os deputados aprovaram proposta que inclui a

0: abrigos de animais entre os locais de cumprimento da pena de serviços comunitários. O repórter José Carlos Oliveira explica como será a medida.
1: A Câmara dos Deputados aprovou o projeto de lei que inclui os abrigos de proteção animal entre os locais onde poderá ser cumprida a pena de prestação de serviços à comunidade. Esse tipo de punição é previsto no Código Penal como alternativa à prisão para condenações inferiores a 4 anos em crimes de menor impacto, como explica a relatora do texto na Comissão de Constituição e Justiça, deputada Júlia Zanatta, do PL de Santa Catarina.
2: O Código Penal, né, que fala de prestação em hospitais, escolas, orfanatos e outros estabelecimentos. Então, essa lei ela vem para alterar e colocar também os abrigos de animais, que são uma realidade da nossa sociedade, inclusive uma realidade de falta de apoio, de mão de obra, porque não é somente uma questão de defesa da proteção animal, é uma questão também de saúde pública. Esse cuidado com os animais, né? Foram abandonados, animais de rua.
1: Júlia Zanatta prevê dupla vantagem na medida.
2: Isso vai contribuir com a defesa animal, mas também com a ressocialização dessas pessoas que cometeram crimes de menor potencial ofensivo.
1: A proposta original é do deputado Célio Studart, do PSD do Ceará. Da Rádio Câmara de Brasília, José Carlos Oliveira.
3: Segurança Pública. Aloysio Mendes, do Republicanos do Maranhão, registra a prisão de 3 suspeitos de envolvimento no homicídio de um empresário em Imperatriz. O deputado elogia a atuação das forças de segurança do Maranhão, com apoio de órgãos federais no avanço das investigações.
0: Aloysio Mendes manifesta solidariedade à família da vítima e afirma que a resposta policial ajuda a enfrentar a sensação de impunidade na cidade. Ele espera que as circunstâncias do crime sejam esclarecidas e que os investigados respondam perante a justiça.
3: Justiça. Marcelo Nilo, do Republicanos, critica a condução da compra de respiradores realizada pelo governo da Bahia durante a pandemia. O deputado cobra ainda esclarecimentos sobre os recursos empregados na aquisição desses equipamentos.
0: Marcelo Nilo levanta questionamentos sobre a evolução patrimonial de agentes públicos e faz críticas à condução política do grupo que administra o Estado. Ele defende que as suspeitas sejam apuradas com transparência e responsabilização, caso sejam confirmadas irregularidades.
3: Diante das dificuldades para instaurar a CPMI do Banco Master no Congresso, Carlos Jordi, do PL do Rio de Janeiro, defende a abertura de uma CPI municipal para investigar contratos firmados pelo governo local sem licitações e o envolvimento entre as lideranças políticas e executivos da instituição financeira.
0: Na avaliação do parlamentar, haveria um esquema destinado a encobrir supostos pagamentos de propinas. Carlos Jordi afirma ainda que as fraudes envolvendo empréstimos consignados começaram na Bahia, seguindo para o Rio de Janeiro. Ele defende investigações imediatas e a responsabilização dos envolvidos.
3: Relações Exteriores. Sérgio Turra, do PP do Rio Grande do Sul, manifesta preocupação com a segurança jurídica no país. O deputado observa que a parcialidade do judiciário fere o princípio fundamental do Estado Democrático de Direito.
0: Sérgio Turra cita a decisão da justiça italiana relacionada à extradição da ex-deputada Carla Zambelli para apontar possíveis julgamentos parciais. O parlamentar ressalta que a confiança nas instituições é essencial para a garantia da justiça e da democracia.
3: Política. A Câmara pode votar projeto que aumenta a proteção de mulheres contra a violência política. A ideia é combater a violência quando praticada também contra mulheres que exercem liderança social e política fora de cargos eletivos. Confira na reportagem de Antônio Vital.
4: Está pronto para ser votado no plenário da Câmara projeto que amplia a proteção às mulheres contra a violência política. A proposta inclui na lei que combate a violência política contra a mulher aquelas que exercem liderança social e política fora dos cargos eletivos. De acordo com a proposta, passam a ser abrangidas pela lei mulheres que atuam como defensoras de direitos humanos, líderes comunitárias, dirigentes partidárias, líderes sindicais e integrantes de movimentos sociais. O objetivo é reconhecer que a violência política contra mulheres também ocorre fora do ambiente eleitoral e do exercício de mandatos. O projeto, apresentado pela deputada Dayana Santos, do PCdoB do Rio Grande do Sul, recebeu parecer favorável da relatora, deputada Natália Bonavides, do PT do Rio Grande do Norte, para quem a violência política também atinge mulheres que atuam como lideranças, mesmo sem cargos eletivos. A proposta também altera o Código Eleitoral para considerar crime a prática de assédio, humilhação, perseguição ou ameaça voltadas para impedir ou dificultar campanha eleitoral ou mandato de mulheres. Serão considerados crimes atitudes que configurem menosprezo ou discriminação.

0: discriminação relacionada à condição da mulher, à cor, raça, etnia, orientação sexual ou identidade de gênero. O projeto ganhou um regime de urgência, o que permite que seja votado diretamente no plenário, sem passar pela análise das comissões permanentes da Câmara, mas foi criticado pelo deputado Kim Kataguiri, do Missão de São Paulo, que considerou as medidas protetivas um privilégio.
1: Você vê que, na realidade, tem alguns jabutis ali de inclusão para proteção especial e privilégios de, realidade, lideranças que vão ser colocadas acima de cidadãos comuns. Então, líderes de ONGs de direitos humanos, dirigentes partidários, vão ter um atendimento especial da polícia, né? Muitas vezes garantido escolta policial e atenção do Ministério Público mais do que um cidadão comum.
0: O texto também altera a lei dos partidos políticos para obrigar as legendas a adotarem medidas de prevenção e combate à violência política contra a mulher. Entre essas medidas estão a criação de canais de denúncia e a aplicação de sanções a filiados que praticarem esse tipo de violência. O regime de urgência foi defendido pela deputada Laura Carneiro, do PSD do Rio de Janeiro.
2: O projeto trata apenas de auxiliar nós, mulheres políticas, na nossa luta diária para que não soframos violência política como sofremos. Talvez os homens não consigam perceber a importância disso para as políticas brasileiras.
0: Ainda não há data para votação no plenário da Câmara do projeto que amplia a proteção às mulheres contra a violência política. Rádio Câmara de Brasília, Antônio Vital.
3: General Girão, do PL do Rio Grande do Norte, defende o endurecimento da legislação para crimes com motivação política. Para ele, é necessário fortalecer as ações de combate ao crime organizado e garantir mais segurança à população e aos agentes públicos.
4: O deputado manifesta preocupação com o avanço da violência no Rio Grande do Norte e destaca o atentado ocorrido em Mossoró contra um vereador e pré-candidato a deputado federal. General Girão também lamenta a morte de um cinegrafista que acompanhava a atividade política.
3: Marcos Polon, do PL de Mato Grosso do Sul, critica a condução do julgamento do ex-deputado Eduardo Bolsonaro, afirmando que o caso representa uma afronta ao devido processo legal. Segundo ele, o processo teria motivações políticas e não observaria princípios fundamentais da justiça.
4: Além disso, Marcos Polon questiona a atuação do STF e alega que integrantes da corte estariam comprometendo a imparcialidade necessária ao julgamento. O deputado defende que é preciso assegurar segurança jurídica e respeito às regras previstas na Constituição.
5: Cultura.
3: Benedita da Silva, do PT do Rio de Janeiro, exalta a participação das mulheres na construção da cultura brasileira. A deputada cita relatório do ECAD, que aponta crescimento no número de mulheres cadastradas e no valor distribuído em direitos autorais.
4: Benedita da Silva observa, no entanto, que a desigualdade de gênero ainda persiste no setor musical. A parlamentar defende políticas públicas voltadas à ampliação da participação feminina e à garantia de mais transparência e justiça na distribuição dos direitos autorais.
5: Educação.
3: Inácio Arruda, do PCdoB do Ceará, apresentou o projeto que autoriza o uso de veículos do transporte escolar por estudantes da educação profissional, tecnológica e superior. Ele afirma que a proposta busca reduzir a evasão de alunos que têm que percorrer longas distâncias diariamente.
4: Inácio Arruda sustenta que o custo diário do transporte prejudica a permanência de estudantes em cursos superiores nos estados do Nordeste. Ele pede apoio dos parlamentares para acelerar a tramitação e informa que a matéria já foi discutida com entidades estudantis.
5: Trabalho.
3: Luiz Carlos Raul, do Podemos do Paraná, defende que a redução da jornada semanal de trabalho seja acompanhada de regras específicas para micro e pequenas empresas. Ele acredita que o segmento precisa de apoio para se adaptar às mudanças.
4: Luiz Carlos Raul propõe, então, mecanismos de compensação como redução de encargos e acesso facilitado ao crédito para minimizar os impactos financeiros da medida. Para ele, a adoção dessas iniciativas é fundamental para preservar empresas e manter postos de trabalho.
3: Luiz Couto, do PT da Paraíba, defende gratificação de atividades de combate e controle de endemias para servidores da FUNASA, admitidos antes da descentralização das ações do órgão. O parlamentar afirma que a medida reconhece profissionais que atuam em áreas de difícil acesso.
4: Luiz Couto argumenta que o combate a endemias depende também de equipes técnicas, administrativas, laboratoriais, de transporte e de logística. Ele considera que a ampliação da gratificação corrige uma distorção histórica em favor desses servidores.
5: Saúde.
3: Júlio César Ribeiro, do Republicanos do Distrito Federal, destaca a importância de lei que garante às mulheres o direito de ter acompanhante em consultas, exames e procedimentos de saúde. Ele assinala que a norma surgiu de proposta de sua autoria, com o objetivo de ampliar a proteção nos atendimentos.
4: Júlio César.

0: Ribeiro avalia que a presença de uma pessoa de confiança torna o acolhimento mais transparente em situações de vulnerabilidade física ou emocional. Ele sustenta que a defesa das mulheres deve resultar em medidas concretas de segurança, respeito e dignidade.
1: Welter, do PT do Paraná, quer que o SUS use mais plantas medicinais produzidas no país para tratar da saúde da população. A ideia é criar cadeias produtivas locais para fortalecer pequenos produtores e diminuir a importação de insumos, que hoje ultrapassa os 98%.
0: Welter reforça que o uso de plantas medicinais faz parte da cultura popular e conta com a validação científica da Anvisa, a exemplo do que ocorre no Paraná, onde em mais de 30 municípios são prescritos fitoterápicos a pacientes do SUS.
1: Termina agora o Jornal Câmara dos Deputados, produzido pela Rádio Câmara, com trabalhos técnicos de Everson Urani e apresentação de José Carlos Andrade e Márcio Aquilissardi. Uma boa noite para você.
0: Ótima noite. A Voz do Brasil está de volta amanhã.
2: Você ouviu A Voz do Brasil. 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
8: Muito boa noite a todos os ouvintes ligados e sintonizados no programa Batida Tropical. Comigo, Tati Ribeiro, ao vivo e online até às 11 horas da noite. Acerte com a gente. Agora são 8h04, mais um belo dia na nossa programação para tocar para vocês cumbia, salsa, merengue, reggaeton, bachata, zouk, lambada e muito mais. 16 de junho de 2026, vamos começar muito bem o programa de hoje trazendo a latinidade do povo paraense. Isso mesmo, misturado com guitarrada, o Cleiton Silva cantando com lambada da serpente, cumbia da Mari.

programa Batida Tropical aqui da sua Rádio Cultura FM. Kaoma Lambada, versão original de 1989. Lambada também ouvimos o Beto Barbosa, Adocica, meu amor. E a lambada com guitarrada do Felipe Cordeiro, lá do ano de 2019, do álbum Transpira, Lambada do Combo. Agora são 8h19, quero mandar abraços para Graça e Silva, na cidade de Iguabá Grande, no Rio de Janeiro. Alô, Venâncio, e também o Nohan. No Rio Grande do Sul, Ronis Alves, diretamente da cidade de Sorriso, em Mato Grosso. É isso mesmo, Mato Grosso. Valdeci Rodrigues, no Ceará, Batista também está por lá. Paulino, nos escute a hora desde México. Muchas gracias, meu amigo. Besos. Pedro Nunes, de Macapá. Ribeiro, em Goiânia e Goiás. Zenilson Oliveira, de Bragança. Gerri, de Divinópolis, Minas Gerais. Ribagol, bairro do Castanheira. Luiz Souza, lá em Mosqueiro, na Bucólica, curtindo a nossa programação. O João Carlos está em Castanhal. Eudo Pires, em Teresina, Piauí. Denis, em Curitiba. O Dui Monção, em Sebastião Laranjeiras, na Bahia. Raimundo Nonato, de Capanema. E a Ti Missayuti, da Malásia, curtindo a nossa programação. O João Vitor, da Parnaíba, no Piauí. E o Danilo José, em Contagem, em Minas Gerais. Fechando aqui esses abraços agora para o Ari Orlando Oliveira de Souza, diretamente da Bahia. Gente, obrigada pelo Ibope e pelo carinho. Aqui eu continuo trazendo música latina e a gente ouviu a música da Kaoma Lambada, né? Vocês vão perceber uma sampleada nessa próxima música de Wisin e Yandel. Pam, pam, sampleando, olha só. Aumenta o som aí. 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

0: melhor da música latina. Esse foi o som de Enrique Iglesias, El Baño. Teve também Shakira com El Cata Rabiosa. Agora são 8h30 da noite. Quero mandar um abraço para o Cleilson Baraúna, diretamente de Manaus, curtindo a gente. Antônio Balieiro também tá ligadinho na nossa programação, diretamente da cidade de Tabatinga, Amazonas. Beto Oliveira, em São Paulo, lá em Capão Redondo. Abraço também para o Haddad, aqui pertinho da gente, na Pariquis, do outro lado da rua. Carlos Henrique, em São Mateus, Maranhão. O Eduardo, para a galera do Hat Bike, lá em Interlagos, São Paulo. Uma equipe muito bacana se reunindo aí. Gabriel Gonzalez, desde Paraguai. Muchas gracias, mi amigo. Te envio besos desde Brasil. E mucha música latina, vale. Ricardo, de Parintins também, Amazonas. E o Celso Machado, em Morrinhos, Goiás. Galera, obrigada pelo Ibope, pelo carinho. Agora eu vou de break e na volta tem muita bachata pra você.
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0: Conforme prometido, direto de Bachata, começando com Chantel Religion.

Tom pra gente. Teve também Chayanne Bailando Bachata e Kiko Rodrigues, Bandida. Agora são 8h47, quero mandar abraços para o Crenilson Natalino em Angra dos Reis. Também para Lucélia Gonçalves em Uberaba, Minas Gerais. O Marco, também Marcos Reis, na verdade, em Canaã dos Carajás, aqui no nosso imenso estado do Pará. O Márcio em Minas Gerais, José Carlos na Austrália curtindo a gente, viu? O Matheus, diretamente de Maceió. Gilberto, que disse que é meu fã, diretamente aqui do bairro da Cabanagem, em Belém. Obrigada, Gilberto, beijo pra você. Andréa em Açailândia, só que lá... No Maranhão, Adalberto Rocha, em São Paulo, Ivanildo, lá na Vila Faveiro, em Viseu, no Pará. Nilson Peneiro, diretamente de Fortaleza, no Ceará. E também o Barreto, Riva Barreto, locutor da Bahia, curtindo a gente. Obrigada pelo Ibope, pessoal. A gente segue com música latina, trazendo agora Elvis Crespo, Suavemente. Suavemente.

0: Gilda, Não Me Arrepiento de Este Amor. Ouvimos também Fruco e Sus Tesos, El Preso. E Elvis Crespo, Suavemente. Agora são 9:01. Quero mandar abraços aos nossos ouvintes. Quem tá aqui comigo é o Gilmar Cabral, diretamente de Ananindeua, e o Carlos Alberto, diretamente do Peru, curtindo a nossa programação, além do Cícero, aqui no nosso imenso estado do Pará. Gente, obrigada pelo Ibope, pelo carinho. Agora tem intervalo, mas eu volto já já, não saia daí.
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